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0: chegado o tempo mais uma vez de acreditarmos que os jovens, na sua força e na sua alegria, podem renovar, junto do próprio Cristo, todas as coisas. Jovens, vocês são o agora de Deus.
1: 20 horas e 17 minutos.

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1: 20:24.
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1: 20:54.
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2: 21 horas.
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0: Boa noite, Daniel. Boa noite, irmã Janete. E ouvindo a Rádio Coração.
1: Boa noite a você que está sintonizado conosco por meio da Rádio Coração. Boa noite, paz e bem. Boa noite, nosso sonoplasta Daniel, que está cuidando da parte técnica deste programa. E hoje estará rezando com você, eu, irmã Janete e o Marcelo. Então, estamos iniciando a oração do terço. Reze conosco.

0: oferecimento do terço. Divino Jesus, nós vos oferecemos esse terço que vamos rezar, meditando nos mistérios da nossa redenção. Concedei-nos, por intercessão da Virgem Maria, Mãe de Deus e Nossa Mãe, as virtudes que nos são necessárias para o bem rezá-lo, e a graça de ganharmos as indulgências dessa santa devoção. Oferecemos particularmente em desagravo dos pecados cometidos contra o Santíssimo Coração de Jesus e Imaculado Coração de Maria, pela paz do mundo, pela conversão dos pecadores, pelas almas do purgatório, pelas intenções do Santo Padre, pelo aumento e santificação do clero, pelo nosso Bispo, Dom Henrique, pela santificação das famílias, pelas missões, pelos doentes, pelos agonizantes, por aqueles que pediram nossas orações, por todas as nossas intenções particulares e pelo Brasil. Em nome do Pai, do Filho e do Espírito Santo. Amém. Creio em Deus, Pai Todo-Poderoso, Criador do céu e da terra, e em Jesus Cristo, seu único Filho, nosso Senhor, que foi concebido pelo poder do Espírito Santo, nasceu da Virgem Maria, padeceu sob Pôncio Pilatos, foi crucificado, morto e sepultado, desceu à mansão dos mortos, ressuscitou ao terceiro dia, subiu aos céus, está sentado à direita de Deus Pai Todo-Poderoso, de onde há de vir e julgar os vivos e os mortos. Creio no Espírito Santo, na Santa Igreja Católica, na comunhão dos santos, na remissão dos pecados, na ressurreição da carne, na vida eterna. Amém. Pai nosso que estás no céu, santificado seja o vosso nome, venha a nós o vosso reino, seja feita a vossa vontade, assim na terra como no céu.
1: O pão nosso de cada dia nos dai hoje, perdoai as nossas ofensas, assim como nós perdoamos a quem eu tenho ofendido, e não os deixei cair em tentação, mas livrais do mal. Amém.
0: Para que aumente em nós a fé, a esperança e o amor caridade. Ave Maria, cheia de graça, o Senhor é convosco. Bendita sois vós entre as mulheres, e bendito é o fruto do vosso ventre, Jesus.
1: Santa Maria, Mãe de Deus, rogai por nós, pecadores, agora e na hora de nossa morte. Amém.
0: Ave Maria, cheia de graça, o Senhor é convosco. Bendita sois vós entre as mulheres, e bendito é o fruto do vosso ventre, Jesus.
1: Santa Maria, Mãe de Deus, rogai por nós, pecadores, agora e na hora de nossa morte. Amém.
0: Ave Maria, cheia de graça, o Senhor é convosco. Bendita sois vós entre as mulheres, e bendito é o fruto do vosso ventre, Jesus.
1: Santa Maria, Mãe de Deus, rogai por nós, pecadores, agora e na hora de nossa morte. Amém.
0: Glória ao Pai, ao Filho e ao Espírito Santo.
1: Como era no princípio, agora e sempre. Amém.
0: Ó meu bom Jesus,
1: perdoai, livrai do fogo do inferno, levar as almas todas para o céu, e socorrer principalmente aqueles que mais precisarem.
0: São Francisco de Assis,
1: rogai por nós.
0: Nossa Senhora Aparecida,
1: rogai por nós.
0: São José,
1: rogai por nós.
2: São

0: Mistérios dolorosos. Primeiro mistério, a agonia de Jesus. Contemplamos a agonia mortal de nosso Senhor quando suou sangue no Horto das Oliveiras. Só com a força da oração constante podemos vencer o mal. Seguir sempre o exemplo de Jesus em todas as coisas que nos acontecer, sejam boas ou más.
1: Neste mistério, rezamos por você que está sintonizado e rezando conosco. Rezemos também pelos aniversariantes contribuintes da Rádio Coração.
2: Pai nosso que estais no céu, santificado seja o vosso nome. Venha a nós o vosso reino, seja feita a vossa vontade, assim na terra como no céu.
1: O pão nosso de cada dia nos dai hoje, perdoai as nossas ofensas, assim como nós perdoamos a quem nos tem ofendido, e não nos deixeis cair em tentação, mas livrai-nos do mal. Amém.
2: Ave Maria, cheia de graça, o Senhor é convosco, bendita sois vós entre as mulheres, e bendito é o fruto do vosso ventre, Jesus.
1: Santa Maria, Mãe de Deus, rogai por nós, pecadores, agora e na hora de nossa morte. Amém.
2: Ave Maria, cheia de graça, o Senhor é convosco, bendita sois vós entre as mulheres, e bendito é o fruto do vosso ventre, Jesus.
1: Santa Maria, Mãe de Deus, rogai por nós, pecadores, agora e na hora de nossa morte. Amém.
2: Ave Maria, cheia de graça, o Senhor é convosco, bendita sois vós entre as mulheres, e bendito é o fruto do vosso ventre, Jesus.
1: Santa Maria, Mãe de Deus, rogai por nós, pecadores, agora e na hora de nossa morte. Amém.
2: Ave Maria, cheia de graça, o Senhor é convosco, bendita sois vós entre as mulheres, e bendito é o fruto do vosso ventre, Jesus.
1: Santa Maria, Mãe de Deus, rogai por nós, pecadores, agora e na hora de nossa morte. Amém.
2: Ave Maria, cheia de graça, o Senhor é convosco, bendita sois vós entre as mulheres, e bendito é o fruto do vosso ventre, Jesus.
1: Santa Maria, Mãe de Deus, rogai por nós, pecadores, agora e na hora de nossa morte. Amém.
2: Ave Maria, cheia de graça, o Senhor é convosco, bendita sois vós entre as mulheres, e bendito é o fruto do vosso ventre, Jesus.
1: Santa Maria, Mãe de Deus, rogai por nós, pecadores, agora e na hora de nossa morte. Amém.
2: Ave Maria, cheia de graça, o Senhor é convosco, bendita sois vós entre as mulheres, e bendito é o fruto do vosso ventre, Jesus.
1: Santa Maria, Mãe de Deus, rogai por nós, pecadores, agora e na hora de nossa morte. Amém.
2: Ave Maria, cheia de graça, o Senhor é convosco, bendita sois vós entre as mulheres, e bendito é o fruto do vosso ventre, Jesus.
1: Santa Maria, Mãe de Deus, rogai por nós, pecadores, agora e na hora de nossa morte. Amém.
2: Ave Maria, cheia de graça, o Senhor é convosco, bendita sois vós entre as mulheres, e bendito é o fruto do vosso ventre, Jesus.
1: Santa Maria, Mãe de Deus, rogai por nós, pecadores, agora e na hora de nossa morte. Amém.
2: Ave Maria, cheia de graça, o Senhor é convosco, bendita sois vós entre as mulheres, e bendito é o fruto do vosso ventre, Jesus.
1: Santa Maria, Mãe de Deus, rogai por nós, pecadores, agora e na hora de nossa morte. Amém.
2: Glória ao Pai, ao Filho e ao Espírito Santo.
1: Como era no princípio, agora e sempre. Amém.
2: Ó meu bom Jesus,
1: perdoai-nos, livrai-nos do fogo do inferno, levai as almas todas para o céu, e socorrei principalmente as que mais precisarem.
2: Nossa Senhora Aparecida,
1: rogai por nós.
2: São José,
1: rogai por nós.

0: Segundo mistério, a ascensão do Senhor aos céus. Jesus volta ao Pai para preparar-nos um lugar e para cuidar de cada um de nós, intercedendo junto a Deus pelo perdão de nossos pecados.
1: Neste mistério, rezamos pelo nosso Papa Francisco, pelo nosso Bispo Dom Henrique, pelos nossos sacerdotes e diáconos. Rezamos também por todos os irmãos e irmãs religiosas de nossa Diocese de Dourados.
2: Pai nosso que estais no céu, santificado seja o vosso nome, venha a nós o vosso reino, seja feita a vossa vontade, assim na terra como no céu.
1: O pão nosso de cada dia nos dai hoje, perdoai as nossas ofensas, assim como nós perdoamos a quem nos tem ofendido. E não nos deixeis cair em tentação, mas livrai-nos do mal. Amém.
2: Ave Maria, cheia de graça, o Senhor é convosco. Bendita sois vós entre as mulheres, e bendito é o fruto do vosso ventre, Jesus.
1: Santa Maria, Mãe de Deus, rogai por nós, pecadores, agora e na hora de nossa morte. Amém.
2: Ave Maria, cheia de graça, o Senhor é convosco. Bendita sois vós entre as mulheres, e bendito é o fruto do vosso ventre, Jesus.
1: Santa Maria, Mãe de Deus, rogai por nós, pecadores, agora e na hora de nossa morte. Amém.
2: Ave Maria, cheia de graça, o Senhor é convosco. Bendita sois vós entre as mulheres, e bendito é o fruto do vosso ventre, Jesus.
1: Santa Maria, Mãe de Deus, rogai por nós, pecadores, agora e na hora de nossa morte. Amém.
2: Ave Maria, cheia de graça, o Senhor é convosco. Bendita sois vós entre as mulheres, e bendito é o fruto do vosso ventre, Jesus.
1: Santa Maria, Mãe de Deus, rogai por nós, pecadores, agora e na hora de nossa morte. Amém.
2: Ave Maria, cheia de graça, o Senhor é convosco. Bendita sois vós entre as mulheres, e bendito é o fruto do vosso ventre, Jesus.
1: Santa Maria, Mãe de Deus, rogai por nós, pecadores, agora e na hora de nossa morte. Amém.
2: Ave Maria, cheia de graça, o Senhor é convosco. Bendita sois vós entre as mulheres, e bendito é o fruto do vosso ventre, Jesus.
1: Santa Maria, Mãe de Deus, rogai por nós, pecadores, agora e na hora de nossa morte. Amém.
2: Ave Maria, cheia de graça, o Senhor é convosco. Bendita sois vós entre as mulheres, e bendito é o fruto do vosso ventre, Jesus.
1: Santa Maria, Mãe de Deus, rogai por nós, pecadores, agora e na hora de nossa morte. Amém.
2: Ave Maria, cheia de graça, o Senhor é convosco. Bendita sois vós entre as mulheres, e bendito é o fruto do vosso ventre, Jesus.
1: Santa Maria, Mãe de Deus, rogai por nós, pecadores, agora e na hora de nossa morte. Amém.
2: Ave Maria, cheia de graça, o Senhor é convosco. Bendita sois vós entre as mulheres, e bendito é o fruto do vosso ventre, Jesus.
1: Santa Maria, Mãe de Deus, rogai por nós, pecadores, agora e na hora de nossa morte. Amém.
2: Ave Maria, cheia de graça, o Senhor é convosco. Bendita sois vós entre as mulheres, e bendito é o fruto do vosso ventre, Jesus.
1: Santa Maria, Mãe de Deus, rogai por nós, pecadores, agora e na hora de nossa morte. Amém.
2: Glória ao Pai, ao Filho e ao Espírito Santo.
1: Como era no princípio, agora e sempre. Amém.
2: Ó meu bom Jesus,
1: perdoai-nos, livrai-nos do fogo do inferno, levai as almas todas para o céu e socorrei principalmente as que mais precisarem.
2: Nossa Senhora Aparecida,
1: rogai por nós.
2: São José,
1: rogai por nós.

0: ser o mistério, a coroação de espinhos. Contemplamos a coroação de espinhos de nosso Senhor Jesus Cristo. Cada ponta de espinho, um pecado. Em cada gota de sangue derramado, o perdão.
1: Neste mistério, rezamos por todos os jovens que estão fazendo a sua escolha vocacional. E rezemos de modo especial pelos jovens que estão nas casas de formação se preparando para serem irmãos religiosos. E rezemos também pelos seminaristas.
2: Pai nosso que estai no céu, santificado seja vosso nome. Venha a nós o vosso reino, seja feita a vossa

0: vontade, assim na terra como no céu.
1: O pão nosso de cada dia nos dai hoje, perdoai as nossas ofensas, assim como nós perdoamos a quem nos tem ofendido, e não nos deixeis cair em tentação, mas livrai-nos do mal. Amém.
0: Ave Maria, cheia de graça, o Senhor é convosco, bendita sois vós entre as mulheres, e bendito é o fruto do vosso ventre, Jesus.
1: Santa Maria, Mãe de Deus, rogai por nós, pecadores, agora e na hora de nossa morte. Amém.
0: Ave Maria, cheia de graça, o Senhor é convosco, bendita sois vós entre as mulheres, e bendito é o fruto do vosso ventre, Jesus.
1: Santa Maria, Mãe de Deus, rogai por nós, pecadores, agora e na hora de nossa morte. Amém.
0: Ave Maria, cheia de graça, o Senhor é convosco, bendita sois vós entre as mulheres, e bendito é o fruto do vosso ventre, Jesus.
1: Santa Maria, Mãe de Deus, rogai por nós, pecadores, agora e na hora de nossa morte. Amém.
0: Ave Maria, cheia de graça, o Senhor é convosco, bendita sois vós entre as mulheres, e bendito é o fruto do vosso ventre, Jesus.
1: Santa Maria, Mãe de Deus, rogai por nós, pecadores, agora e na hora de nossa morte. Amém.
0: Ave Maria, cheia de graça, o Senhor é convosco, bendita sois vós entre as mulheres, e bendito é o fruto do vosso ventre, Jesus.
1: Santa Maria, Mãe de Deus, rogai por nós, pecadores, agora e na hora de nossa morte. Amém.
0: Ave Maria, cheia de graça, o Senhor é convosco, bendita sois vós entre as mulheres, e bendito é o fruto do vosso ventre, Jesus.
1: Santa Maria, Mãe de Deus, rogai por nós, pecadores, agora e na hora de nossa morte. Amém.
0: Ave Maria, cheia de graça, o Senhor é convosco, bendita sois vós entre as mulheres, e bendito é o fruto do vosso ventre, Jesus.
1: Santa Maria, Mãe de Deus, rogai por nós, pecadores, agora e na hora de nossa morte. Amém.
0: Ave Maria, cheia de graça, o Senhor é convosco, bendita sois vós entre as mulheres, e bendito é o fruto do vosso ventre, Jesus.
1: Santa Maria, Mãe de Deus, rogai por nós, pecadores, agora e na hora de nossa morte. Amém.
0: Ave Maria, cheia de graça, o Senhor é convosco, bendita sois vós entre as mulheres, e bendito é o fruto do vosso ventre, Jesus.
1: Santa Maria, Mãe de Deus, rogai por nós, pecadores, agora e na hora de nossa morte. Amém.
0: Ave Maria, cheia de graça, o Senhor é convosco, bendita sois vós entre as mulheres, e bendito é o fruto do vosso ventre, Jesus.
1: Santa Maria, Mãe de Deus, rogai por nós, pecadores, agora e na hora de nossa morte. Amém.
0: Glória ao Pai, ao Filho e ao Espírito Santo.
1: Como era no princípio, agora e sempre. Amém.
0: Ó meu bom Jesus,
1: perdoai-nos, livrai-nos do fogo do inferno, levai as almas todas para o céu e socorrei principalmente as que mais precisarem.
0: Nossa Senhora Aparecida,
1: rogai por nós.
0: São José,
1: rogai por nós.

0: quarto mistério. Jesus carrega a cruz até o Calvário. As cruzes diárias é caminho de redenção e salvação. Aceitar as cruzes é amar a Jesus e imitá-lo. O servo fiel que segue seu mestre e também dá a vida por outro irmão.
1: Neste mistério rezamos pelas catequistas e coordenadoras de catequese da paróquia São José aqui de Itaporã e de toda a diocese de Dourados.
2: Pai nosso que estais no céu, santificado seja vosso nome, venha a nós o vosso reino, seja feita a vossa vontade, assim na terra como no céu.
1: O pão nosso de cada dia nos dai hoje, perdoai as nossas ofensas, assim como nós perdoamos a quem nos tem ofendido. E não nos deixeis cair em tentação, mas livrai-nos do mal. Amém.
2: Ave Maria, cheia de graça, o Senhor é convosco, bendita sois vós entre as mulheres, e bendito é o fruto do vosso ventre, Jesus.
1: Santa Maria, Mãe de Deus, rogai por nós, pecadores, agora e na hora de nossa morte. Amém.
2: Ave Maria, cheia de graça, o Senhor é convosco, bendita sois vós entre as mulheres, e bendito é o fruto do vosso ventre, Jesus.
1: Santa Maria, Mãe de Deus, rogai por nós, pecadores, agora e na hora de nossa morte. Amém.
2: Ave Maria, cheia de graça, o Senhor é convosco, bendita sois vós entre as mulheres, e bendito é o fruto do vosso ventre, Jesus.
1: Santa Maria, Mãe de Deus, rogai por nós, pecadores, agora e na hora de nossa morte. Amém.
2: Ave Maria, cheia de graça, o Senhor é convosco, bendita sois vós entre as mulheres, e bendito é o fruto do vosso ventre, Jesus.
1: Santa Maria, Mãe de Deus, rogai por nós, pecadores, agora e na hora de nossa morte. Amém.
2: Ave Maria, cheia de graça, o Senhor é convosco, bendita sois vós entre as mulheres, e bendito é o fruto do vosso ventre, Jesus.
1: Santa Maria, Mãe de Deus, rogai por nós, pecadores, agora e na hora de nossa morte. Amém.
2: Ave Maria, cheia de graça, o Senhor é convosco, bendita sois vós entre as mulheres, e bendito é o fruto do vosso ventre, Jesus.
1: Santa Maria, Mãe de Deus, rogai por nós, pecadores, agora e na hora de nossa morte. Amém.
2: Ave Maria, cheia de graça, o Senhor é convosco, bendita sois vós entre as mulheres, e bendito é o fruto do vosso ventre, Jesus.
1: Santa Maria, Mãe de Deus, rogai por nós, pecadores, agora e na hora de nossa morte. Amém.
2: Ave Maria, cheia de graça, o Senhor é convosco, bendita sois vós entre as mulheres, e bendito é o fruto do vosso ventre, Jesus.
1: Santa Maria, Mãe de Deus, rogai por nós, pecadores, agora e na hora de nossa morte. Amém.
2: Ave Maria, cheia de graça, o Senhor é convosco, bendita sois vós entre as mulheres, e bendito é o fruto do vosso ventre, Jesus.
1: Santa Maria, Mãe de Deus, rogai por nós, pecadores, agora e na hora de nossa morte. Amém.
2: Ave Maria, cheia de graça, o Senhor é convosco, bendita sois vós entre as mulheres, e bendito é o fruto do vosso ventre, Jesus.
1: Santa Maria, Mãe de Deus, rogai por nós, pecadores, agora e na hora de nossa morte. Amém.
2: Glória ao Pai, ao Filho e ao Espírito Santo.
1: Como era no princípio, agora e sempre. Amém.
2: Ó meu bom Jesus,
1: perdoai-nos, livrai-nos do fogo do inferno, levai as almas todas para o céu e socorrei principalmente as que mais precisarem.
2: Nossa Senhora Aparecida,
1: rogai por nós.
2: São José,
1: rogai por nós.

0: quinto mistério, Jesus morre na cruz. Contemplamos a crucificação e morte de nosso Senhor Jesus Cristo. Cruz, escândalo para os judeus, loucura para os gentios, consolo e sinal de fé para os cristãos. A cruz sagrada seja nossa luz.
1: Nosso mistério rezamos por todas as famílias, rezamos pelos doentes e cuidadores.
2: Pai nosso que estais no céu, santificado seja o vosso nome, venha a nós o vosso reino, seja feita a vossa vontade, assim na terra como no céu.
1: O pão nosso de cada dia nos dai hoje, perdoai as nossas ofensas, assim como nós perdoamos a quem nos tem ofendido, e não nos deixeis cair em tentação, mas livrai-nos do mal. Amém.
2: Ave Maria, cheia de graça, o Senhor é convosco, bendita sois vós entre as mulheres, e bendito é o fruto do vosso ventre, Jesus.
1: Santa Maria, Mãe de Deus, rogai por nós, pecadores, agora e na hora de nossa morte. Amém.
2: Ave Maria, cheia de graça, o Senhor é convosco, bendita sois vós entre as mulheres, e bendito é o fruto do vosso ventre, Jesus.
1: Santa Maria, Mãe de Deus, rogai por nós, pecadores, agora e na hora de nossa morte. Amém.
2: Ave Maria, cheia de graça, o Senhor é convosco, bendita sois vós entre as mulheres, e bendito é o fruto do vosso ventre, Jesus.
1: Santa Maria, Mãe de Deus, rogai por nós, pecadores, agora e na hora de nossa morte. Amém.
2: Ave Maria, cheia de graça, o Senhor é convosco, bendita sois vós entre as mulheres, e bendito é o fruto do vosso ventre, Jesus.
1: Santa Maria, Mãe de Deus, rogai por nós, pecadores, agora e na hora de nossa morte. Amém.
2: Ave Maria, cheia de graça, o Senhor é convosco, bendita sois vós entre as mulheres, e bendito é o fruto do vosso ventre, Jesus.
1: Santa Maria, Mãe de Deus, rogai por nós, pecadores, agora e na hora de nossa morte. Amém.
2: Ave Maria, cheia de graça, o Senhor é convosco, bendita sois

0: vós entre as mulheres, e bendito é o fruto do vosso ventre, Jesus.
1: Santa Maria, Mãe de Deus, rogai por nós, pecadores, agora e na hora de nossa morte. Amém.
0: Ave Maria, cheia de graça, o Senhor é convosco, bendita sois vós entre as mulheres, e bendito é o fruto do vosso ventre, Jesus.
1: Santa Maria, Mãe de Deus, rogai por nós, pecadores, agora e na hora de nossa morte. Amém.
0: Ave Maria, cheia de graça, o Senhor é convosco, bendita sois vós entre as mulheres, e bendito é o fruto do vosso ventre, Jesus.
1: Santa Maria, Mãe de Deus, rogai por nós, pecadores, agora e na hora de nossa morte. Amém.
0: Ave Maria, cheia de graça, o Senhor é convosco, bendita sois vós entre as mulheres, e bendito é o fruto do vosso ventre, Jesus.
1: Santa Maria, Mãe de Deus, rogai por nós, pecadores, agora e na hora de nossa morte. Amém.
0: Ave Maria, cheia de graça, o Senhor é convosco, bendita sois vós entre as mulheres, e bendito é o fruto do vosso ventre, Jesus.
1: Santa Maria, Mãe de Deus, rogai por nós, pecadores, agora e na hora de nossa morte. Amém.
0: Glória ao Pai, ao Filho e ao Espírito Santo.
1: Como era no princípio, agora e sempre. Amém.
0: Ó meu bom Jesus,
1: perdoai-nos, livrai-nos do fogo do inferno, levai as almas todas para o céu, e socorrei principalmente as que mais precisarem.
0: Nossa Senhora Aparecida,
1: rogai por nós.
0: São José,
1: rogai por nós.

0: agradecimento do terço. Infinitas graças vos damos, soberana rainha, pelos benefícios que todos os dias recebemos de vossas mãos liberais. Dignai-vos agora e para sempre tomar-nos debaixo do vosso poderoso amparo, e para mais vos obrigar, vos saudamos com uma salve, rainha.
1: Salve, rainha, mãe de misericórdia, vida, doçura e esperança, nossa salve. A vós, perdão de pecados, filhos de Eva, a vós suspiramos, gemendo, chorando neste vale de lágrimas. Eia, pois, advogada nossa, esses vossos olhos misericordiosos nós volvei, e depois deste desterro, mostrai-nos, Jesus,

0: noite, Daniel. Boa noite, irmã Janete. E ouvindo a Rádio Coração, que nós temos um abençoado final de semana.
1: Nossa gratidão a você que rezou conosco. Uma boa noite da irmã Janete e das demais pessoas presentes. Até a próxima sexta-feira, se Deus quiser. Que o bom Deus nos abençoe e nos proteja. Paz e bem. Em nome do Pai, do Filho e do Espírito Santo. Amém.

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1: 21 horas e 31 minutos.

se consumindo por Jesus. Que a sua vida seja um se consumir por Jesus. Deixa eu falar uma coisa para você. Tem muita gente que vai consumir a vida somente pelo trabalho neste mundo. Tem muita gente que vai consumir a vida só pelas coisas do mundo, só pelas coisas passageiras. O pior de tudo é que tem muita gente que vai consumir a vida pelo pecado, nas ilusões, nas coisas vazias deste mundo. Triste daquele que consome a sua vida pelo mundo ou pelas coisas que passam. Feliz de você se consome a sua vida por Jesus. Você vai ser feliz. Você é a pessoa mais feliz deste mundo.

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2: 22 horas.
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0: Louvado seja nosso Senhor Jesus Cristo, para sempre seja louvado. Querido povo de Deus, é sexta-feira da misericórdia divina, mas hoje é a primeira sexta-feira do mês. Isso mesmo, quando nós contemplamos o Sagrado Coração de Jesus, Sagrado Coração de Jesus, fazei o nosso coração semelhante ao vosso. Sagrado Coração de Jesus, tende piedade de nós. Quero lembrar que nós faremos no final do programa, como sempre o fazemos no na primeira sexta-feira do mês, a bênção da água, a bênção do sal. Por isso, vá preparando a água, a vasilha, o sal para ser abençoado, para que depois você possa fazer a aspersão na sua casa, no seu quintal, sobre o carro, sobre a moto, sobre toda a família. Nós estamos também no segundo dia da novena da exaltação da Santa Cruz. Na tua cruz eu coloco a minha cruz. Qual a sua intenção? As minhas já estão na cruz do Senhor, e as suas? Quero saudar a todos nesta primeira sexta-feira do mês de setembro, mês da Bíblia, mês de Jesus das Santas Chagas, todos a partir da Rádio Evangelizar, de onde tudo começa, as rádios irmãs, cujos nomes cito neste momento. Rádio Coração FM Itaporã.
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0: Saúdo a você pela TV Evangelizar, sinal digital em todo o país, em várias cidades, canal aberto, pelo YouTube Padre Manzotti Oficial, Padre Manzotti Oficial, e o aplicativo da Associação Evangelizar é preciso, e todas as plataformas digitais. Sagrado Coração de Jesus, fazei o nosso coração semelhante ao vosso, em nome do Pai, do Filho e do Espírito Santo. Amém. Naquele tempo, os fariseus e os mestres da lei disseram: os discípulos de João e também os discípulos dos fariseus jejuam com frequência e fazem orações, mas os teus discípulos comem e bebem. Jesus, porém, lhes disse: os convidados de um casamento podem fazer jejum enquanto o noivo está com eles? Dias virão em que o noivo será tirado do meio deles. Então, naqueles dias, eles jejuarão. Jesus contou-lhes ainda uma parábola: ninguém tira um retalho de roupa nova para fazer remendo em roupa velha. Senão, vai rasgar a roupa nova e o retalho novo não combinará com a roupa velha. Ninguém põe vinho novo em odres velhos, porque senão o vinho novo arrebenta os outros velhos e se derrama, e os odres se perdem. Vinho novo deve ser posto em odres novos. E ninguém, depois de beber o vinho velho, deseja vinho novo, porque diz: o velho é melhor. Senhor, nos fala com clareza de que não devemos querer ficar remendando a vida. Uma roupa velha com remendos novos esgarça a roupa velha. Sabemos, Senhor, que nos fala da veste do batismo, da veste nupcial. Nos fala de uma vida nova. Então, Senhor, nós te pedimos, mais do que ficarmos costurando remendos, cirzindo feridas em nossa vida, dai-nos uma vida nova. Faça esse milagre em nossa vida, Senhor. Vida nova,
1: e a tristeza.
0: Eu te pergunto,
1: dói o corpo, só
0: e me pergunto,
1: é um vazio,
0: o que o Senhor está dizendo hoje?
1: Mesmo assim,
0: nossa vida está esgarçando.

medo de uma conversão, medo de uma transformação. Ficamos ali nos apegando à roupa velha. O que é a roupa velha na nossa vida hoje? Ei, o que é a roupa velha? O homem velho, a parte nossa que é pagã, que precisa de conversão. Vinho novo em odres novos, e o vinho novo é Jesus. Vinho novo. E aqui nos faz lembrar das bodas de Caná. Senhor Deus, faça um milagre em minha vida pelo teu sagrado coração, Jesus. Pelas tuas santas chagas e das chagas do peito aberto, de onde o coração foi mostrado, transpassado de amor, dai-nos uma vida nova. Ajude-nos, Senhor, a superar o que é velho, caduco, anacrônico, errático em nossa vida. Peça para Deus essa consciência.

sexta-feira do mês de setembro, mês da Bíblia, mês das Santas Chagas. Jesus, o teu nome tem poder, e ao teu nome todo joelho se dobra no céu, na terra e nos infernos. Faça um milagre, Jesus. Qual milagre que você quer pedir a Jesus? Qual milagre que você quer pedir ao Senhor? Senhor, na tua cruz eu coloco a minha cruz. Coloque a sua intenção hoje, segundo dia. Os meus três papeizinhos estão lá. Minhas três intenções, duas particulares, uma pela terra prometida. Quais são seus pedidos hoje? Quais são seus clamores? Nós só começamos, gente. Eu volto a dizer, hoje é dia de bênção da água e do sal. Prepare a vasilha e no final faremos a bênção. Eu vou para o intervalo, eu volto já.

0: forte comigo. Chame um amigo, uma amiga. Voltamos já.
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2: 22:10.
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3: 22:14.
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Você sabe, o santuário de Nossa Senhora de Guadalupe e Jesus das Santas Chagas. E chegou a hora de darmos uma olhada na casa da mãe, a casa da mãe de Guadalupe. E que precisa de climatização, precisamos de restauro

0: parte que caiu, exterior do reboco, é preciso lavar para pintar, cuidar da casa da mãe. Por isso, se seu coração se sentir tocado, ajude-nos presencialmente na secretaria, no plantão do dízimo, ou você pode fazê-lo através do Pix do Santuário. Qual é, padre? Que é o CNPJ, gente, é muito sério. 76-648-500-004355. 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Este livro material, hoje é virtual, levarei o ano que vem no Santuário de Nossa Senhora de Guadalupe, no México, e deixarei lá o seu nome. Ajude a pintar, restaurar a casa da mãe de Guadalupe. Vanessa, que a paz de Jesus esteja com você, Vanessa.
1: Amém, padre.
0: Deus abençoe, bom dia. Você fala de onde?
1: De algum lugar do Paraná.
0: Tá certo, pediu anonimato. Pois não, filha, o que está acontecendo?
1: Então, padre, eu já sofro de depressão.
0: Fale mais alto, querida.
1: Eu sofro de depressão já há 4 anos, né?
0: Tá.
1: Já tentei 4 suicídios.
0: Ô, filha.
1: Tenho síndrome do pânico. Eu comecei a ter isso depois que eu pedi um irmão, né? Com suicídio. E depois de 3 meses eu pedi meu pai com câncer.
0: Tá.
1: Aí depois veio acontecendo tudo isso. E as coisas só desandou, e hoje eu tive que recorrer a outro tipo de...
0: Você está diminuindo a voz, né? Você está diminuindo a voz. Fale mais alto, chega perto do microfone do telefone.
1: Eu tive que recorrer, né, outro tipo de empréstimo para poder quitar as contas, né, e a gente não faz isso, vira uma bola de neve. Então tudo isso está me prejudicando cada dia mais.
0: Você tem quantos anos?
1: Eu tenho 34.
0: Casada?
1: Sou. Amaziada.
0: Tá. Mas tem um companheiro?
1: Tenho.
0: Tem filhos?
1: Tenho. Tenho 2. Tenho uma menina de 16, que é autista. E tenho um menino de 12.
0: Tá. Filha, eu primeiro acolho meus sentimentos pela perda do seu irmão por suicídio, sentimentos pela perda do seu pai por câncer, e digo a você, filha, tenha certeza que estaremos unidos em oração. Primeira coisa, que nós vamos rezar por você, tanto eu quanto todos os intercessores. Seu nome será levado no altar do Senhor lá no Guadalupe, reza missa ao meio-dia. Mas não é só, eu sempre falo que por um mês as intenções ficam nas missas, adorações e terços. Também os grupos de oração que acompanham este programa, as nossas intercessoras, vão anotar seu nome. Mais. Filha, acorda pra vida, minha filha. Espera aí. Tudo bem, você tem um diagnóstico, tem depressão. Tá tratando?
1: Tô. Faço sessão com a psicóloga e com a psiquiatra.
0: Está tomando o remédio certo?
1: Eu tomo 11 remédios para dormir e 4 de dia.
0: Agora, filha de Deus, você tem 2 filhos. Um, que você mesmo disse, autista, precisa muito de você. O que te leva a pensar a fugir da vida e tentar o suicídio, filha?
1: Ah, padre, e às vezes eu acho que quando eu peço muito a Deus, eu acho que até Deus esqueceu de mim.
0: Não. A Aqui eu vou cortar você e dizer: não, Deus não esqueceu de você. Deus está junto com você. Que apesar de tantos problemas, Ele nunca te abandonou, nunca te soltou a mão. Filha,
1: sim,
0: não seja covarde. Você é forte. Você, sim, pode vencer essa depressão. Teus, amém, filhos, amém, precisam de você. Tua família precisa de você.
1: Sabe, eu estou associada há 4 anos. E, nossa, para mim está sendo uma ansiedade enorme falar com o senhor. Eu sempre tentei falar com o senhor, nunca consegui.
0: Hoje é seu dia. Hoje é seu,
1: nossa,
0: dia.
1: Meu coração está explodindo de alegria.
0: Então, filha, para com essa história de suicídio. Você promete para mim?
1: Prometo.
0: Então vamos rezar junto. Primeiro isso, depois eu continuo. Senhor, tá, Jesus.
1: Senhor Jesus.
0: No seu sagrado coração.
1: No seu sagrado coração.
0: Eu prometo.
1: Eu prometo.
0: Com a vossa graça.
1: Com a sua vossa graça.
0: Nunca mais tentar contra a minha vida.
1: Com a sua vossa graça. Nunca mais tentar contra a minha,
0: repete,
1: vida.
0: Repete de novo. Nunca mais.
1: Nunca mais.
0: Eu vou atentar.
1: Eu vou tentar.
0: Contra a minha vida.
1: Contra a minha vida.
0: Curai-me, Jesus.
1: Curai-me, Jesus.
0: Desta depressão.
1: Desta depressão.
0: Filha, segundo ponto. Você falou que foi para empréstimo. Teu marido sabe disso?
1: Sabe.
0: Você falou que vira uma bola de neve. Vocês precisam administrar essa dívida.
1: Isso.
0: Você tem que, com seu marido, com sua família, não carregar esse fardo sozinho. Você não está em condições de tomar essas decisões. Vocês precisam ser, administrar. A crise está grande no Brasil. O endividamento é muito grande. Nós estamos vivendo um momento muito difícil. Mas, sim, administre a dívida. Não deixa a bola de neve, não deixa essa bola crescer muito. Mas, sim, o que me preocupa, filho, é que você vai voltar pro... O médico sabe dessas tentativas?
1: Já tentou me internar 2 vezes, eu não quis.
0: Por quê?
1: Por causa dos meus filhos.
0: Ah, tá. Aí, por causa dos teus filhos, você não deixa, sim, não quer internar. Mas, por causa dos seus filhos, você não hesita em querer tirar a vida. Tá meio... A balança tá meio desproporcional.
1: Sim.
0: Pensa assim, se o médico perceber que é preciso internar, ele tem as suas razões. É por um tempo, filha. Você tem, sim, que pensar, você daqui 10 anos, 20 anos, daqui 40 anos, minha querida. Mas você prometeu ao Sagrado Coração de Jesus que nunca mais vai fazer isso, ok?
1: Prometo,
0: pai.
1: Uhum.
0: Rezaremos por você. Prepare a água e o sal, viu, filha? Para você, tá, aspergir na casa.
1: Eu queria pedir muito que o senhor pudesse me mandar 1 terço da Santa Enxada.
0: Vou mandar, com certeza. Você fica na linha para deixar o seu endereço?
1: Tá.
0: Você fica na linha, mas Vanessa, você vai sair desta depressão. Você acredita nisso?
1: Acredito.
0: Amém. Eu volto já e volto com a leitura orante. Volte comigo.
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3: 22:24.
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5: As coisas reveladas por Deus, contidas e manifestadas na Sagrada Escritura, foram escritas por inspiração do Espírito Santo. Com efeito, a Santa Mãe Igreja, segundo a fé apostólica, considera como santos e canônicos os livros inteiros do Antigo e do Novo Testamento, com todas as suas partes, porque escritos por inspiração do Espírito.

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15: 22 horas e 28 minutos.
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querido povo de Deus, eu gostaria que você começasse a se programar. Tudo uma questão de se programar. Por exemplo, eu reservo datas, já tenho compromissos para 2027, 2028, pasmem, pedidos para 2029. Mas eu poderia pensar assim: meu Deus, mas será que eu vou estar vivo? A gente não sabe, a gente tem que fazer o que pode. Eu queria que você se programasse para a festa das Santas Chagas, dia 21 a 27 de setembro. Eu tenho dois convites. Um, venha celebrar conosco. Venha celebrar conosco. Organize ônibus, caravanas. Ó, você tem opção segunda, terça, quarta, quinta, sexta, sábado, domingo. Eu vou estar todos os dias. Aquilo que eu digo, eu quero estar, se Deus permitir, estiver vivo. Mas venha, organize caravanas. Segunda, terça, quarta, quinta, sexta, sábado, domingo. De modo particular, quarta, dia de São Pio de Pietrelcina. Quinta Eucarística, começa o trido. Sexta-feira, sábado à noite, nós teremos aquela procissão linda, mas não é linda. Ela é de cura e libertação nas Santas Chagas de Jesus, com a Via Sacra encenada. Depois, no domingo, as Chagas Gloriosas. Você venha para Curitiba, se organize, venha celebrar. E você que não pode por algum motivo, já se programe de acompanhar tudo pela TV Evangelizar, pelo aplicativo YouTube Padre Manzotti. É isso aí, gente. Hoje eu vou na leitura orante. A leitura orante

Hoje é desconcertante. Você vai entender por quê. Bíblia aberta. Cartilha de oração. Orante de 2 Coríntios, capítulo 11, 1 seguintes. Estou na leitura orante, mas eu quero puxar algo que ficou muito forte ontem. Esperamos que a fé que vocês têm cresça. Eu escrevi em punho próprio, que é exatamente o versículo 15. Mas antes, atenção, eu falei que é desconcertante, porque Paulo tem consciência de algumas coisas. Essa carta, ele escreve aos Coríntios e o relacionamento não está muito bom, não. Ele chega a dizer assim: alguém vai dizer, olha a consciência de Paulo. As cartas de Paulo são severas e duras. Onde está isso, padre? Capítulo 10, versículo 10. As cartas de Paulo são severas, duras. Mas quando ele está conosco, é tímido. E quando fala, é um fracasso. Nossa, padre. Gente, Paulo tinha uma certa dificuldade para falar. Um homem inteligentíssimo. Mas ele mesmo admite. Há quem vai dizer: as cartas de Paulo são severas demais e duras. Quando ele está conosco, ele é um homem tímido. E quando fala, é um fracasso. Imagina isso. Falaram isso de Paulo e ele tinha consciência disso. Agora, eu diria isso para nós pregadores e para todos que estão aí na missão. Mas vamos ao capítulo 11, versículo 1. De novo, veja que consciência Paulo tem. Eu gostaria que vocês me suportassem, mesmo quando eu sou um tanto louco. Caramba, padre. Sim. Depois ele diz, e eu vou ter que fazer alguns saltos, no versículo 3. E ele explica porque ele quer que mantenham-se fiéis. E olha onde ele vai buscar a inspiração. Pois assim como Eva foi enganada pelas mentiras da cobra, eu tenho medo de que a mente de vocês seja corrompida e vocês abandonem a devoção sincera e pura a Cristo. Paulo está dizendo: talvez eu tenha defeitos. Paulo está dizendo isso. Minhas cartas são duras. Quando estou com vocês, sou tímido. Minhas falas não são as melhores. Ele mesmo admite lá: Apolo fala melhor do que eu. Que Apolo é um apóstolo legítimo que veio da Alexandria. Mas me suportem, porque o meu objetivo maior é que vocês não sejam ludibriados pela serpente como Eva foi. Que tipo de ludibriação, padre? Ele explica: eu tenho medo que a mente de vocês seja corrompida e vocês abandonem a devoção sincera e pura em Cristo. Será que não é esse o perigo? O meu perigo e o teu perigo, o perigo do mundo hoje? Sermos ludibriados por falsas verdades. Sermos ludibriados
por coisas fantasiosas.

0: que não provém do Evangelho, que não provém do Cristo verdadeiro. Mais adiante ele vai dizer: entre vocês surgiu superapóstolos. Deixa eu ver onde que está isso. Aqui. Versículo 5. Eu não acho que tenho menos valor do que esses tais. Olha o que ele diz. Superapóstolos, entre aspas. Ele não está falando dos apóstolos. Estes super pregadores. Talvez eu seja principiante no falar, mas no conhecimento não sou. De novo, Paulo admite. Talvez eu seja principiante no falar, mas no conhecimento não. E depois ele começa dizendo: eu estive trabalhando entre vocês e eu fui pago por outras igrejas. Ele está dizendo: Corinto, eu nunca pesei para vocês, eu nunca cobrei um centavo de vocês. Quem me sustentou foram outras igrejas. Durante o tempo que estive com vocês, quando eu precisava de alguma coisa, eu não incomodava ninguém. Os meus irmãos da Macedônia me trouxeram tudo o que eu precisava. É aquela história. Quantas vezes a gente é criticado, e eu sinto muito isso. Sinto mesmo. Vocês acham que eu gosto de ficar pedindo? Campanha das Santas Chagas, livro ouro, casa da mãe. Isso para mim é desconfortável demais. Mas eu não faço isso por mim. Eu faço por um bem maior. Eu entendo muito o que Paulo está dizendo. Paulo dizendo para Corinto: eu nunca dependi de vocês. Minha maior preocupação com vocês é que vocês estão seguindo falsos profetas, falsos líderes. Eu espero que a fé de vocês cresça. Eu vou para o intervalo e volto já. Volte comigo.
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3: 22:38.
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continuando o texto, a leitura orante que eu falei que é um tanto desconcertante, mas muito questionadora para os dias atuais. Pela verdade de Cristo, versículo 10. A qual está em mim, eu garanto que ninguém em nenhum lugar da Caia tirará de mim este orgulho de anunciar o evangelho sem cobrar nada. Não obstante ele tinha necessidades, não obstante ele fez campanhas em prol da comunidade de Jerusalém, que passava por necessidades, mas ele não cobrava nada. Vamos adiante. Aqueles homens, e aqui ele está falando daqueles que foram lá em Corinto e até agradaram com a lábia, com o discurso, são apóstolos falsos, não são verdadeiros, eles mentem. Comece a pensar hoje, comece a pensar hoje.

0: Hoje você vai atualizar. Atenção o que ele diz. E eu achei pesado demais. Se disfarçam apresentando-se como verdadeiros apóstolos de Cristo. Versículo 14. E isso não é de admirar, pois até Satanás pode se disfarçar e ficar parecendo um anjo da luz. Até Satanás pode se disfarçar e ficar parecendo um anjo da luz. Segundo Coríntios, do versículo, capítulo 11, do versículo 1 ao versículo 15. Eu deixo para você dar nome aos bois. Amém. Escute esse testemunho, por favor.
1: Me chamo Rosneide, eu moro em Açailândia do Maranhão, sou uma associada com muito orgulho.
0: Amém.
1: E tô aqui para deixar meu testemunho a respeito da Flanda, né? Que você mandou para mim. Eu amei bastante, muito bonita, muito linda. Eu não vou colocá-la no quadro, porque eu já tenho um quadro ali com Jesus da Santa Chaga, né?
0: Mandei.
1: E essa Flanda, eu vou carregar ela comigo na minha bolsa.
0: Isso!
1: Para onde eu for, ela vai comigo, entendeu?
0: Tá
1: porque
0: certo.
1: Eu já tenho uma fitinha também na
0: que
1: minha
0: bom.
1: Moto. Para onde eu vou, Jesus da Santa Chaga tá comigo, tá indo comigo. Eu agradeço muito. E que Deus abençoe o Senhor.
0: Um grande abraço, Rosineide. Ela fala desta flâmula, dessa estampa que mandamos. Anos atrás, nós mandamos uma imagem, uma estampa, que era para colocar no quadro. E tá certo, ela vai carregar na bolsa. Tá certíssimo, meu abraço a Sailândia Maranhão, Rosineide, Arca FM, Dom Wilson Basso de Imperatriz. André, que a paz de Jesus esteja com você, André.
2: Bom dia, padre.
0: Bom dia, Deus abençoe. De onde você fala?
2: Natal, Rio Grande do Norte.
0: Meu abraço, Natal, Rio Grande do Norte. Como é que você me acompanha?
2: Pela 98 FM e a TV Evangelizar,
0: tá,
2: 16.1.
0: Isso, canal aberto 16.1 e 98 FM. Diga lá, André.
2: Eu tenho dois testemunhos. Um foi minha casa. A outra foi a engravidez da minha esposa.
0: Tá bom. Então, como é que foi da casa?
2: Padre, vinha tentando muito tempo. 2024 eu consegui.
0: Oh, meu Deus. Louvado seja Deus.
2: Ouvindo as novenas com o Senhor.
0: Então diga, graça recebida?
2: Graça testemunhada. Toca o sino, sacristão.
0: Amém. E sua esposa está de quantos meses?
2: 3 meses.
0: 3 meses. Louvado seja Deus. E vamos pedir a Deus que a gravidez dela transcorra bem e chegue à maternidade, não é, André? Como é que é o nome da esposa?
2: Josiane Fernandes.
0: Josiane Fernandes. Tá certo, meu filho. Que Deus abençoe você. Quer deixar alguém em oração?
2: Minha família Soares.
0: Tá.
2: E toda Fernandes, da minha esposa.
0: Tá certo. Obrigado por ter ligado, André. Meu grande abraço a Natal, Rio Grande do Norte, TV Evangelizar, canal 16.1, 98 FM, rádio 87.9, rádio Rural FM, Dom João Santos Cardoso, arcebispo de Natal. Bom dia, Cristiane. Que a paz de Jesus esteja com você.
3: Amém, Padre Reginaldo, a sua bênção.
0: Deus abençoe. De onde você fala, Cristiane?
3: Eu falo de Ervália, Minas Gerais.
0: Ervália? Primeira vez que eu atendo alguém daí. Como é que você me acompanha ali em Ervália?
3: É, eu te acompanho pela rádio Barroso Mix.
0: Meu abraço, Barroso Mix. Diga lá, Cristiane.
3: Então, Padre, eu estou muito feliz de estar falando com o senhor hoje.
0: Hoje é hoje seu dia.
3: Hoje seria meu dia. Seria. Eu sou devota do Sagrado Coração de Jesus.
0: Opa, no final vamos fazer a bênção.
3: Faço parte do apostolado.
0: Oh,
3: sou ministra da Eucaristia.
0: Deus seja louvado.
3: Faço parte do grupo de reflexão da SEBS.
0: Oh, filha, bastante engajada. Que bom.
3: É, sou muito

0: feliz por servir a Deus.
1: E o que você gostaria de partilhar?
0: Então, hoje eu gostaria de pedir orações para minha cunhada, a Flávia, que ela descobriu uma má formação no cérebro.
1: Tá.
0: Ela teve duas convulsões em casa, sozinha, com seu filho, que é especial.
1: Puxa vida, que dificuldade, hein?
0: E ele é totalmente dependente.

0: Entendi.
1: Gostaria muito de pedir orações por ele.
0: Como é que é o nome dele?
1: Por ela. Ele chama Tiago.
0: Ela é Flávia e ele Tiago, é isso?
1: Isso, isso.
0: Tá bom.
1: E ela foi fazer o arteriografia. Eu passei o dia em orações pedindo Jesus por ela.
0: Certo.
1: Ela teve alergia e começou a inchar os olhos. Diz ela que começou a coçar. Mas graças a Deus, graças e louvores sejam dadas a todo momento.
0: Ao Santíssimo e Diviníssimo Sacramento.
1: Ela conseguiu fazer o exame.
0: Amém.
1: E agora está aguardando os resultados.
0: Tá bom, levarei no altar do Senhor hoje e também nessa novena da Cruz Bendita, tá bom, Cristiane?
1: Amém.
0: Que Deus abençoe Cristiane de Ervalha, Minas Gerais, Rádio Barroso Mix. Arcebispo Dom Ayrton José dos Santos, da Arquidiocese de Mariana. Querido povo de Deus, escute esse testemunho, por favor.
2: Me chamo Fabiana Rodrigues de Góes, sou de Custódia, Pernambuco.
0: Opa.
2: Venho hoje aqui agradecer a Deus, Jesus das Santas Chagas, pela graça alcançada, da cura do câncer no mioma. Não passou para nenhum órgão, ficou
0: Amém.
2: Dentro do mioma mesmo. Só tenho a agradecer a Deus e a Jesus das Santas Chagas por ter me curado. Não necessitou fazer rádio nem químio, só acompanhamento médico. Graças a Deus, graça alcançada e graça testemunha. Toco sim, sacristão.
0: Deus abençoe Fabiana de Custódia, Pernambuco, Panorama FM, Dom Gabriel Marquese de Floresta. Eu vou para o intervalo e volto com a bênção da água, a bênção do sal. 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Eu volto já, volte comigo, povo de Deus.
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5: 22:48.
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eu falava com, melhor, o testemunho foi da Fabiana Custódia, Pernambuco, Rádio Panorama FM, Dom Gabriel Marques, da Diocese de Floresta. Filhos amados, povo querido de Deus, hoje é aniversário de Dom Sérgio de Deus Borges, da Diocese de Foz do Iguaçu, Paraná. 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Às 9:30 da manhã, nós tivemos esse momento e está lá no YouTube. Padre, eu perdi ontem, eu quebrei. Não, vamos até o fim. E hoje, o grande pedido na batalha espiritual de São Miguel, a libertação do vício. Hoje, libertação do vício. Já aconteceu às 9:30, mas está no YouTube, Padre Manzotti, para que você faça. 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

você fazer a sua inscrição no YouTube Padre Manzotti. E hoje já está aqui do meu lado a água e o sal para ser abençoado. Já preparou o seu recipiente? Hoje, primeira sexta-feira do mês. Por isso, vamos já para a novena. E eu vou fazer a novena, como fiz ontem, do Jornal do Evangelizador, para que você... O que você fez com o jornal que você recebeu, querido associado? Jogou fora não, né? Eu estou com o Jornal do Evangelizador e na página 7 tem a novena para você rezar comigo. Segundo dia, exaltação da Santa Cruz.

livra-nos, Deus, nosso Senhor, dos nossos inimigos. Senhor Jesus, por tuas chagas fomos curados, por tua cruz fomos libertados. Jesus, que em seu próprio corpo levou os nossos pecados ao madeiro, a fim de que morrêssemos para os pecados e vivêssemos para a justiça. Por tuas chagas fomos curados. Ó Jesus, em cujos ombros foram abertas feridas, por causa do peso da cruz, feridas causadas pelo madeiro dos nossos pecados. Se a cruz pesar, seja nosso sirineu. Se a cruz pesar e eu cair, me ajude a levantar. Que a tua cruz seja a minha salvação. Ó Santa Cruz Bendita, onde a humanidade foi redimida e o Filho do Homem teve suas mãos transpassadas, seu peito aberto de onde jorrou água e sangue. Ó Santa Cruz, instrumento de morte e de castigo, mas que pelo sangue redentor se tornou sinal de nossa salvação. Jesus, na tua cruz eu coloco a minha cruz. Coloque as suas intenções. Coloque as suas intenções. Salve, ó cruz, doce esperança, concede aos réus remissão, dá-nos o fruto da graça que floresceu na paixão. Louvor a vós, ó Trindade, fonte de todo perdão, aos que na cruz foram salvos, dai a celeste mansão. Amém. Sagrado Coração de Jesus, hoje, primeira sexta-feira do mês de setembro, passai pela casa, coloque na porta de entrada São Miguel Arcanjo, livrando da bala perdida, dos perigos, dos assaltos, das ameaças. Sagrado Coração de Jesus, passe pela sala, levante a tua mão direita, filho e filha, na sala, passe pelo quarto do casal, que seja lugar de respeito e amor, dos filhos, que seja lugar de descanso e estudo. Passe pela cozinha, que não falte o pão de cada dia, mas também não falte a caridade. Passe, Senhor, por todos os ambientes da casa, que esta casa seja um templo vivo do teu amor, uma igreja doméstica. Abençoai, Senhor, o quintal, os animais de estimação. Sagrado Coração de Jesus, eu te consagro o mês de setembro, mês da Bíblia, mês das Santas Chagas. Eu te consagro cada minuto, cada hora, cada dia, cada semana. Abençoai, Senhor, esta água. Pegue a água. Eterno Pai Todo-Poderoso, pela água, fonte e princípio da vida, quiseste lavar nossos pecados. Abençoai, Senhor, esta água, para que ela seja sinal de vossa proteção. A bênção do sal. Deus Todo-Poderoso, nós nos pedimos humildemente, dignai-vos com vossa bondade abençoar este sal.

E mandastes o profeta Eliseu lançar a água para torná-la fecunda. Fazei, Senhor, que por toda parte, onde esta mistura de sal e água for aspergida, seja afastado o inimigo e sempre esteja a presença de Deus. O Senhor esteja convosco, Ele está no meio de nós. Abençoai, Senhor, a água, a roupa dos enfermos, as fotos de família. Por intercessão de Nossa Senhora do Carmo, São Pio de Pietrelcina, em nome do Pai, do Filho e do Espírito Santo. Amém. Beba da água, depois faça a mistura e faça aspersão em toda a casa, no ambiente de trabalho. 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
2: 22 horas e 58 minutos.
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1: Olá, bom dia! Estamos chegando, uma ótima e abençoada madrugada a você, meu irmão, a você, minha irmã, a você que reza conosco a partir de agora até às 5 da manhã. Eu sou Eduardo José e fico com vocês, fazendo companhia nesta caminhada de fé, de amor, paz e esperança, louvando e agradecendo a Deus por tudo em nossa vida, na vida de nossos familiares, amigos, conhecidos, de todos aqueles por quem estamos rezando no dia de hoje. Obrigado a você, meu irmão, minha irmã, que nos acolhe aí na sua casa, no seu cantinho de oração. Os irmãos que estão trabalhando nesta madrugada, mais uma com a graça de Deus, né, meu povo? E você, meu irmão querido, que está também, a vocês que estão pelas estradas do Brasil, rezando, louvando e agradecendo a Deus por mais um dia de trabalho, mais uma jornada, louvando e agradecendo sempre. O Com a Mãe Aparecida tem a produção de Marcos Tiago, a coordenação de Paula Castro, a direção do padre Vanderlei Souza, missionário redentorista, acolhendo a você que reza conosco por uma das nossas rádios parceiras, rádios que integram a Rede Aparecida de Rádio. Obrigado pelo carinho e pelas orações. E hoje nós já estamos vivendo, o povo de Deus, o dia 5 de setembro 2026, sabadão da graça de Deus, sábado dedicado à Virgem Maria. E hoje a Santa Mãe Igreja celebra, faz memória a São Lourenço Justiniano e Santa Teresa de Calcutá, a quem nós pedimos a intercessão. Louvando e agradecendo sempre quem está chegando, trazendo para a gente esse momento de reflexão, de evangelização, é o padre William Betônio, missionário redentorista, com os ponteiros apontam para o infinito.
2: E ela concebeu do Espírito Santo. Ave Maria, cheia de graça, o Senhor é convosco. Bendita sois vós entre as mulheres, e bendito é o fruto do vosso ventre, Jesus. Santa Maria, Mãe de Deus, rogai por nós, pecadores, agora e na hora da nossa morte. Amém. Rogai por nós, Santa Mãe de Deus, para que sejamos dignos das promessas de Cristo. Oremos e infundi, Senhor, vos rogamos, a vossa graça em nossos corações, para que nós que conhecemos pela anunciação do anjo a encarnação de Jesus Cristo, vosso Filho, cheguemos por sua paixão e morte de cruz à glória da ressurreição. Pelo mesmo Cristo, nosso Senhor. Amém.
3: Olá, queridos ouvintes da Rádio Aparecida, da Rede Aparecida de Rádios. Eu sou o padre William Betônio e faço companhia a você neste momento em que os ponteiros apontam para o infinito. Obrigado pela sua audiência, por estarmos juntos. E eu gostaria de trazer uma reflexão acerca desta 22ª semana do tempo comum, que se encerra hoje neste sábado, mas que traz uma mensagem muito bonita, que ao ler os evangelhos e nas celebrações das missas durante essa semana, me veio muito isso no coração. No domingo anterior, Jesus deu a Pedro autoridade, né? O que você ligar na terra será ligado no céu, o que desligar na terra será desligado no céu. Já neste domingo último agora, Jesus, ele repreende, né, Pedro, porque não entendeu qual era a sua missão. Afasta-te de mim, Satanás. Tentar proteger Jesus não é a solução, pois ele está aqui e veio para se entregar, para se doar inteiramente, mostrar toda a sua humanidade. Jesus muda a forma de ver e questionar os padrões. Então, aí nós vemos durante a semana, né, o confronto de Jesus acerca do jejum e acerca da lei do sábado, porque eles não compreendiam essas atitudes. Primeiro, o jejum, que não era algo que a religião controlava, porque o jejum era algo que deveria partir de dentro e para uma transformação interna, e isso não acontecia. E a lei do sábado, uma mesma coisa, né? O sábado, que era usado muito mais para a exploração daqueles que nada tinham e que ainda eram considerados impuros, porque não tinham como tirar o seu sustento a não ser no sábado, que eles conseguiam fazer, podemos dizer assim, a sua hora extra. Mas Jesus, ele vai mais profundo nessa semana, e ele apresenta-se como Messias. Aí nós vimos aquele evangelho logo no começo da semana, na segunda-feira, que ele pega o livro do profeta Isaías e diz: aqui está, tudo que está aqui neste livro está acontecendo agora, está se cumprindo. Mas os seus conterrâneos, ele falava isso na sinagoga em Nazaré, eles não podiam compreender como que o filho de Maria e de José pode ser o Messias. Isso não é possível. Já em Cafarnaum, uma outra cidade, um pouco mais distante, mais próximo de Jerusalém, inclusive, Jesus já realiza muitos sinais. E isso acontece justamente por quê? Porque ali as pessoas, ao não conhecerem Jesus e não se importarem com a sua origem, acreditavam porque viam os sinais. E mesmo os mestres da lei também viam os sinais, mas eles continuavam não querendo acreditar. E Jesus confrontando estes mestres da lei. Os sinais de Jesus, eles acontecem tanto de maneira pública, como nós vimos no evangelho nessa semana, que Jesus expulsa um demônio de um homem dentro da sinagoga, ou seja, dentro do meio religioso. Jesus faz, expulsa esse mal, e depois no meio interno, né, no meio íntimo, lá dentro do lar de Pedro, ele cura a sogra de Pedro. A diferença é que aqueles que fazem a experiência de Jesus nesta intimidade, eles têm mais facilidade de compreender, diferente daqueles que colocam todas as barreiras religiosas para que isso aconteça, o caso dos fariseus, como nós vimos. Não é necessário buscar, mas mesmo assim, Jesus ainda diz que é necessário buscar ajuda em águas mais profundas, pescar gente, mostrar. Essa é a missão verdadeira do discípulo, é aquele que transforma a sua vida, transforma o seu coração, e a partir dessa transformação, ao viver isso, é testemunho de vida para tantas outras pessoas. Por isso Jesus diz no evangelho: farei de vocês pescadores de homens. Por hoje nós vamos ficando por aqui. Agradeço a sua audiência por estarmos juntos neste sábado, e eu retorno amanhã, domingo, neste mesmo horário, para refletirmos um pouquinho sobre a liturgia do 23º domingo do tempo comum. Um grande abraço para você, fique com Deus e as bênçãos da Mãe Aparecida.
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1: 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Bom dia a você, meu irmão, minha irmã. E o nosso momento é de oração. Celebramos hoje Santa Madre Teresa de Calcutá.

0: vida santa da Igreja Católica, admirada por seu trabalho com as pessoas que viviam em extrema pobreza na Índia. Na segunda metade do século XX, o Papa João Paulo II a chamou de ícone do bom samaritano, afirmando que ela ia a toda a parte para servir Cristo nos mais pobres entre os pobres. Nem conflitos, nem guerras conseguiam ser um impedimento para ela. Assim disse ele. Hoje rezemos para que Santa Teresa de Calcutá também nos inflame na vida de amor para com os irmãos, especialmente com os mais necessitados de auxílio material e espiritual. Oremos.
1: Senhor, quando eu tiver fome, dá-me alguém que necessite de comida. Quando eu tiver sede, dá-me alguém que precise de água. Quando sentir frio, dá-me alguém que necessite de calor. Quando tiver um aborrecimento, dá-me alguém que necessite de consolo. Quando minha cruz parecer pesada, deixe-me compartilhar a cruz do outro. Quando me achar pobre, ponha ao meu lado alguém necessitado. Quando não tiver tempo, dá-me alguém que precise de alguns dos meus minutos. Quando sofrer humilhação, dá-me ocasiões para elogiar alguém. Quando estiver desanimado, dá-me alguém para lhe dar um novo ânimo. Quando sentir a necessidade de quem cuide de mim, dá-me alguém que eu tenha de atender. Quando pensar em mim mesmo, volta minha atenção para outra pessoa, tornando-nos dignos, Senhor, de servir nossos irmãos que vivem e morrem pobres e com fome no mundo de hoje. Dá-lhes através das nossas mãos o pão de cada dia e dá-lhes graças ao nosso amor compassivo, a paz e a alegria. Essa é uma oração de Santa Teresa de Calcutá.

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3: Salmo 144. O Senhor está perto de quem o invoca.
4: O Senhor está perto de quem o invoca.
3: É justo o Senhor em seus caminhos, é santo em toda a obra que ele faz. Ele está perto da pessoa que o invoca, de todo aquele que o invoca lealmente.
4: O Senhor está perto de quem o invoca.
3: O Senhor cumpre os desejos dos que o temem. Ele escuta os seus clamores e o salva. O Senhor guarda todo aquele que o ama, mas dispersa e extermina os que são ímpios.
4: O Senhor está perto de quem o invoca.
3: Que a minha boca cante a glória do Senhor e que bendiga todo ser seu nome santo desde agora, para sempre e pelos séculos. O Senhor está perto de quem o invoca.
4: O Senhor está perto de quem o invoca.

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2: Quem confia em Deus, mesmo que tenha de enfrentar todas as ondas de violência e adversidades, sabe se colocar confiante em suas mãos. Iniciemos esta oração invocando a Santíssima Trindade. Em nome do Pai, do Filho e do Espírito Santo. Amém. Senhor nosso Deus, nosso Pai, nós cremos em vós, nós esperamos em vós, nós vos amamos, nós vos agradecemos este dia e vos damos graças porque estamos com vida. Oferecemos este dia ao Senhor com todas as nossas alegrias e sofrimentos, com todos os nossos trabalhos e divertimentos. Guardai-nos do pecado e fazei de nós instrumentos de vossa paz e do vosso amor. Ajudai-nos a observar vossos santos mandamentos. Amém. Sábado, dia 5 de setembro, o trecho do Evangelho de hoje é escrito por Lucas, capítulo 6, versículos de 1 a 5. Anúncio do Evangelho de Jesus Cristo segundo Lucas. Num sábado, Jesus estava passando através de plantações de trigo. Seus discípulos arrancavam e comiam as espigas, debulhando-as com as mãos. Então alguns fariseus disseram: "Por que fazeis o que não é permitido em dia de sábado?" Jesus respondeu-lhes: "Acaso vós não lestes o que Davi e seus companheiros fizeram quando estavam sentindo

E Jesus acrescentou: o Filho do Homem é Senhor também do sábado. Palavra da salvação. Ao recordar um famoso episódio da vida do rei Davi, Jesus não está apenas confrontando os fariseus e mostrando sua hipocrisia ao engessar a lei mosaica. Ao mesmo tempo, Jesus afirma sua própria divindade, mostrando que é maior do que Davi, maior do que Moisés. Jesus é o Senhor do sábado, porque é o Filho do Homem. Jesus é Deus, que veio ao mundo para nos salvar. Jesus veio ao mundo para salvar você. Tudo, portanto, também, o sábado, claro, está a serviço da salvação e recebe novo significado em Cristo. Daí o domingo, dia do Senhor, que representa no cristianismo o que o sábado é no judaísmo. Ser um dia de encontro, fraternidade, um dia de festa, alegria, de louvor a Deus, e não de obrigações, de limitações. No sábado, a igreja incentiva a rezar de maneira especial e particular por Maria, Mãe de Deus e nossa. Rezemos especialmente também pelas mulheres, aquelas que se levantam cedo para seus afazeres domésticos, e também por aquelas que trabalham fora de casa. Muitas delas são o sustento, o esteio para sua família. Lembremos de todas as mulheres grávidas que passam por esta experiência bonita. Rezemos por aquelas que querem engravidar e ser mãe, e também pelas mulheres e famílias que estão esperando a adoção de uma criança. Enfim, pedimos a intercessão da Mãe de Jesus nesta oração para todas as mulheres. E rezemos juntos o Magnificat, junto com Maria. A minha alma engrandece o Senhor e se alegrou o meu espírito em Deus meu Salvador, pois ele viu a pequenez de sua serva. Desde agora gerações hão de chamar-me de bendita. O Poderoso fez em mim maravilhas, e santo é o seu nome. Seu amor de geração em geração chega a todos que o respeitam. Demonstrou o poder de seu braço, dispersou os orgulhosos, derrubou os poderosos de seus tronos e os humildes exaltou. De bem saciou os famintos e despediu sem nada os ricos. Acolheu Israel, seu servidor, fiel ao seu amor, como havia prometido aos nossos pais, em favor de Abraão e de seus filhos para sempre. Seja dado a você, no seu cotidiano, sempre sentir a presença e proteção de Maria, Mãe de Deus e nossa. O Senhor esteja convosco, ele está no meio de nós. Pela intercessão de Nossa Senhora Auxiliadora, desça sobre você, sobre a sua família, sobre as suas intenções, a bênção do Deus Todo-Poderoso. Pai, Filho e Espírito Santo. Amém. O abraço de hoje vai para a Graciele, Vinícius e Heloísa de Campinas. Um abraço para a Cristiane, Leonice e Sofia, também de Piracicaba. Um abraço para a Cida de Sorocaba, a Jane de Goiânia, Luciana de Valinhos e a Zilda, lá de São Paulo. Sou o padre Edmilson Moraes, salesiano de Dom Bosco, e moro atualmente em Campinas, no estado de São Paulo, no Colégio Liceu Salesiano Nossa Senhora Auxiliadora. Que Deus continue te sustentando nas suas decisões.

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1: Você que acompanha a programação da Rádio Aparecida e Rede Aparecida de Rádio, além das nossas emissoras parceiras, vamos saber o que foi destaque na Igreja Católica no Brasil e no mundo nesta semana. Missionários Redentoristas celebram 8ª de São Geraldo em Curvelo, Minas Gerais, em memória dos 300 anos do Santo Redentorista. Confira a reportagem de Mário de Paula.
2: Inspirada pelo tema São Geraldo, 300 anos de vida, caminhamos com ele rumo à santidade, a festa convida os devotos a renovar a fé e a seguir o exemplo do Santo Irmão Redentorista, como nos explica Padre Vinícius Ponciano, missionário redentorista e reitor da Basílica de São Geraldo.
3: São Geraldo Magela, 300 anos de vida, caminhemos com ele rumo à santidade. São Geraldo Magela, o protetor das gestantes e amigo das crianças.
2: O encerramento da 8ª acontece com a tradicional procissão pelas ruas de Curvelo e a missa solene às 6 da tarde na Praça da Basílica, presidida pelo padre Marlos Aurélio, superior provincial da província Nossa Senhora Aparecida. Mário de Paula para a Rede Aparecida de Rádio e Signes Brasil.
1: Entre os dias 31 de agosto e 2 de setembro, o Seminário Santo Afonso, em Aparecida, acolheu parcos e leigos representantes das paróquias que vão receber as Santas Missões Redentoristas em 2027. O objetivo do encontro foi preparar o coração e a caminhada das comunidades para a experiência missionária que será vivida no próximo ano. A Universidade de Taubaté, no interior de São Paulo, realizou no início desta semana uma homenagem póstuma ao missionário redentorista Padre Antônio César Moreira, falecido no último dia 15 de agosto, aos 81 anos. Padre César Moreira foi professor na instituição durante 8 anos na década de 90, destacando que sua missão foi muito além da atuação como padre e jornalista. Também foi responsável pela formação dos comunicadores que hoje estão no mercado de trabalho. Quem recebeu a homenagem foi o missionário redentorista, diretor do Portal A12, padre Pablo Moreira, que também é aluno do curso de jornalismo.

0: Realismo da instituição. Em comunhão com o Papa Leão XIV, o Santuário Nacional realizou nesta semana, na usina de triagem e compostagem São Geraldo, uma ação especial pelo Dia Mundial de Oração pelo Cuidado com a Criação. O momento de oração e reflexão foi conduzido pelo arcebispo de Aparecida, Dom Mário Antônio, com a presença dos missionários redentoristas e colaboradores da Casa da Mãe. A usina de reciclagem São Geraldo, alinhada ao magistério da Igreja Católica, especialmente a encíclica Laudato Si, representa uma resposta concreta ao chamado da Igreja para uma ecologia integral que reúne fé, responsabilidade social e cuidado com a criação. Celebrado anualmente no dia 1º de setembro, o Dia Mundial de Oração pelo Cuidado com a Criação, instituído pelo Papa Francisco, convida os fiéis a refletirem sobre a grandeza da obra de Deus e a renovarem o compromisso com o cuidado da criação. O arcebispo de Aparecida, Dom Mário Antônio, que plantou uma árvore no local, afirmou que estar na usina também foi um momento importante de cuidado com a vida.
1: E nós estamos aqui no dia 1º de setembro, o dia de oração pela criação, o dia que rezamos pedindo a Deus a graça para a vida e saúde do ser humano, prioritariamente, e à luz da ecologia integral, além da vida humana, a vida de todas as criaturas e de tudo aquilo que envolve o sustento da vida humana. O que é marcante para mim é que eu já entrei em muitos ambientes de reciclagem e este aqui é um ambiente, digamos assim, muito harmonioso. A gente até pensa que não deve demorar muito tempo também todos os ambientes da igreja, sejam santuários, sejam paróquias, possam também se preocupar com aquilo que é resíduo, né? E que às vezes se faz um descarte não muito ecológico. E olha aqui um sinal de vida, nós até plantamos uma árvore, dando início a um novo bosque aqui na região.
0: Muitas romarias tradicionais são esperadas neste feriado prolongado no Santuário Nacional de Aparecida, entre elas a Romaria de número 39 dos Trabalhadores e a edição de número 32 do Grito dos Excluídos, com o tema "Com a Mãe Aparecida, rezamos e lutamos por vida digna, com justiça, trabalho e moradia." Karina da Silva Pereira, responsável pela Secretaria Nacional do Grito, falou sobre a programação.
2: Então, esse 7 de setembro, a gente convida a todos a participarem da programação, né, que começa 8 horas a concentração na Praça Nossa Senhora Aparecida, em frente à Basílica Histórica. 9 horas a gente vai fazer uma mística lá na praça. E 9h45 a gente sai em caminhada com os romeiros em Romaria até a Basílica do Santuário Nacional de Nossa Senhora Aparecida. E por volta das 10h30 a gente começa a programação do 32º Grito das Excluídas e Excluídos lá em frente à Tribuna Bento 16. E terminamos às 12 horas com a missa no santuário, que vai ser presidida por Dom Mário Antônio da Silva, que é arcebispo do santuário, e vai ser transmitida ao vivo pela TV Aparecida. Então, todos serão bem-vindos, bem-vindas a esse conjunto de atividade no dia 7 de setembro.
0: Na Casa da Mãe também acontece neste final de semana o 5º Congresso Vocacional, que reflete a temática Comunidades Vocacionais, Encontro, Testemunho e Missão. O evento é promovido pela Comissão Episcopal para os Ministérios Ordenados e Vida Consagrada da Conferência Nacional dos Bispos do Brasil, a CNBB. Irmã Maristela Garnassini, assessora da comissão, falou sobre a temática.
3: Traz como tema este congresso Comunidades Vocacionais, Encontro, Testemunho e Missão. E o lema, baseado em Atos dos Apóstolos, perseverantes e bem unidos partiam o pão pelas casas. Este congresso será uma oportunidade de fazermos um caminho da cultura vocacional, partindo da iniciação à vida cristã, da missionariedade, da liturgia na animação vocacional, das realidades juvenis, dos aspectos também relevantes da comunicação na vida das nossas juventudes e todos os seres humanos. Oportunidade essa que

0: participantes terão para refletir a importância dessas temáticas para a realização do trabalho vocacional.
1: A Igreja Católica da América Latina e do Caribe se reuniu nesta semana em Brasília para refletir sobre a cultura do cuidado e a prevenção de abusos. O quarto encontro da Rede Latino-Americana e Caribenha para a Cultura do Cuidado reuniu mais de 100 participantes de 18 países. Entre os principais temas estão os abusos de poder e de consciência e os novos desafios relacionados às redes sociais e ao ambiente digital. Dom Wellington Queiroz, presidente da Comissão Especial para a Tutela de Menores e Adultos Vulneráveis da conferência, destacou os frutos esperados do encontro.
2: Nós percebemos que quando a gente olha para a realidade da América Latina e do Caribe e também para a realidade brasileira, nós temos situações muito desiguais. Nós temos igrejas particulares, dioceses, com uma estrutura muito boa, e às vezes dioceses, comunidades ainda com estrutura bastante incipiente. Às vezes não tem a comissão, ou se tem uma comissão de proteção, ela às vezes não está ativa. Então a nossa esperança é, fortalecendo essa reflexão, que a gente possa colaborar para que todos os ambientes eclesiais tenham uma estrutura mínima de proteção dos menores, né? Então certamente esse é um grande desafio que não se resolve de uma hora para outra, mas se resolve com insistência, com formação, com dedicação, com compromisso. Queremos chegar a um ponto onde todas as nossas comunidades sejam de fato ambientes seguros. E para isso a gente precisa refletir, a gente precisa pensar, a gente precisa partilhar, a gente precisa colaborar uns com os outros para criar esses ambientes.
1: Na audiência geral desta semana, Papa Leão XIV dedicou a catequese ao documento Gaudium et Spes. Silvanei José, da Rádio Vaticano, tem as informações.
3: A audiência geral desta quarta-feira voltou para a Praça São Pedro depois de 4 semanas sendo realizada na Basílica Vaticana. Diante de cerca de 15 mil fiéis, Leão XIV introduziu um novo documento do Concílio Vaticano II, a Constituição Pastoral Gaudium et Spes. O texto aprofunda um tema fundamental, que é a relação da Igreja com o mundo contemporâneo, reconhecendo uma nova ordem de relações humanas, como definiu São João 23.
4: Perciò, la Costituzione Conciliare Gaudium et Spes si apre dichiarando che la Chiesa sente come proprie le gioie e le speranze, le tristezze e le angosce degli uomini d'oggi.
3: A Constituição Conciliar Gaudium et Spes começa por declarar que a Igreja sente como suas as alegrias e as esperanças, as tristezas e as angústias dos homens de hoje, sobretudo dos pobres e de todos aqueles que sofrem. Dos estúdios da Rádio Vaticano em Roma, Silvanei José.
1: E esses são os destaques da Igreja Católica no Brasil e no mundo. Rafael Oliveira, para a Rede Aparecida de Rádio e Signis Brasil.
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1: Gabi Pedroso com a nossa crônica do dia.
2: Na partitura de Deus. Para os cristãos, a criação é mais que o começo e um mecanismo. É uma relação contínua entre o Criador e as criaturas. A criação não acabou, pois ainda geme em dores de parto. Ela aconteceu no início, acontece no hoje e continua a manifestar-se. Se pudéssemos dizer de outro modo, em termos cristãos, a criação é como uma procriação. Quem procria suscita diante de si mesmo alguém com personalidade própria. Não produz algo, mas sobretudo gera alguém tirado do barro para ser pessoa. Alguém capaz de criar e ser co-criador com o Criador. Um parceiro amado e querido na grande obra sinfônica de uma linda música universal. Alguém que, como criatura, toca seu instrumento musical peculiar, seguindo a partitura de Deus e realizando alguns movimentos, tons ou bemóis, que alteram e confirmam a obra magna. Fernando Altemeyer Jr. Em Silhuetas de Deus, Editora Vozes.
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5: Paz e bênçãos, queridos ouvintes. Nós terminamos o nosso encontro refletindo um pouquinho sobre Jesus, o corpo doado, o sangue derramado. Não só lá na cruz, mas em cada Eucaristia é Jesus se dando agora vivo. E Santo Cirilo de Jerusalém até falou para nós a atenção que devemos ter na nossa fé. A fé diz para nós, a partir do que Jesus ensinou, que o pão é o corpo do Senhor, que o vinho é o sangue do Senhor depois da consagração, que Jesus consagrou ali na última ceia. E quando Jesus falou que ia deixar o seu corpo como alimento, o seu sangue como bebida, lá no capítulo 6 do Evangelho de São João, que é sobre o pão da vida, alguns dos seguidores de Jesus, ouvindo Jesus falar que o corpo dele seria a verdadeira comida, que o sangue dele seria uma verdadeira bebida para a vida do mundo, alguns não suportaram e não acreditaram, e disse: é difícil, é duro acreditar nisso, e abandonaram Jesus. Aí Jesus se volta para os discípulos e diz: e vocês também não querem ir embora? E eles ficaram. E nós também hoje devemos perguntar para nós mesmos: eu acredito? Nós acreditamos? E acreditando, nós comungando, e comungando, nós nos deixamos nos transformar pelo jeito de ser de Jesus? Hoje nós vamos conhecer os ensinamentos de um outro santo padre, de um outro patrístico, aqueles teólogos, sacerdotes que viviam bem próximos, logo depois dos apóstolos. E hoje nós vamos conhecer um pouquinho Santo Ambrósio, doutor da Igreja, bispo de Milão, na Itália, responsável Santo Ambrósio pela conversão de Santo Agostinho, que por ele foi batizado aos 30 anos de idade. Santo Ambrósio viveu no século IV, portanto por volta do ano 300 depois de Cristo. E eis o que ensinava sobre a Santa Missa, a Eucaristia, para os recém-convertidos ao cristianismo, que vinham do paganismo e eram instruídos, como Santo Agostinho foi, eram instruídos para receberem o batismo, o crisma e a Eucaristia. E assim, então, eles pudessem viver e serem cristãos. Saíram do paganismo para o cristianismo. Recém-batizados sobre a Santa Missa, assim, Santo Ambrósio, aos neófitos, isto é, aqueles que estavam prontos para serem batizados, ou logo depois do batismo, continuavam a sua formação cristã. Então, Santo Ambrósio, sobre a Santa Missa, dizia então a esses neófitos: o povo purificado, após ser batizado, enriquecido com estas vestes brancas dos lavados do pecado, adianta-se para o altar de Cristo. Esses que estão sendo preparados avançam para o altar de Cristo, dizendo: entrarei até o altar de Deus, do Deus que alegra a minha juventude. Despidas as vestes, as vestimentas do antigo erro, do pecado, renovar essa veste através da instrução, do batismo e da Eucaristia, a juventude, como a da águia, apressa-se em ir participar do banquete celeste, a Eucaristia. Todos estão agora renovados, foram instruídos, mergulharam na água, tiraram as vestes antigas do pecado, se revestiram da veste branca, com a qual vão ficar uma semana usando para dizer que tinha aceito Jesus como Salvador. Então, aquele que está sendo preparado chega e, ao ver a ornamentação do santo altar, exclama: o Senhor é meu pastor, nada me falta. Olha que bonito essa formação da igreja primitiva para aqueles que se convertiam. Nós já fomos batizados, nós recebemos o Santo Cristo, fomos ungidos em Cristo e comungamos o corpo do Senhor. E como celebramos isso no dia a dia? O que que isso interfere na nossa vida? Santo Ambrósio está nos ajudando a compreender essas coisas, para que a nossa vida cristã, como batizados, como crismados e como cristãos, verdadeiramente continuemos a obra de Jesus. Nos santificamos em Cristo para santificarmos as pessoas e darmos continuidade à missão de Jesus. Continuaremos no nosso próximo encontro. Fiquem na paz do Senhor. Tchau.
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8: Eu só queria voltar no tempo. Quantos de nós já não dissemos essa frase? Se pudéssemos voltar no tempo, não diríamos aquela palavra, ao menos não daquele jeito. Não tomaríamos aquela atitude, ao menos não naquele momento. Não teríamos nos exaltado tanto, não faríamos aquela brincadeira de mau gosto. Pensaríamos mais antes de alguma ação, não teríamos feito aquela escolha, demonstraríamos mais amor àquela pessoa querida, faríamos um carinho que seria talvez o último para aquele parente ou amigo, enfim, mudaríamos muitas coisas a fim de evitar o mal cometido e o bem não realizado. É, o tempo passa e com ele momentos únicos que jamais voltarão, mas ainda permanece em nossas mãos a capacidade de reescrever a história, de mudar o final, de alterar a conclusão. Fique em nossas mãos a possibilidade de escolher entre o arrependimento e o orgulho, entre o agir e o acomodar-se, entre o progredir e o estagnar.

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2: A paz de nosso Senhor Jesus Cristo esteja com você, meu irmão e minha irmã. Hoje, dia 5 de setembro, celebramos a bem-aventurada Madre Teresa de Calcutá. Agnes, assim era o seu nome, nasceu numa família católica da comunidade albanesa do sul da antiga Iugoslávia, no ano 1910. Foi educada numa escola pública e, ainda jovem, tornou-se solista no coro da igreja. Determinada a seguir sua vocação religiosa, Agnes ingressou na Congregação Mariana. Em setembro de 1928, ingressou na Casa das Irmãs de Nossa Senhora do Loreto, na Irlanda. De lá, partiu para a Índia, onde as Irmãs de Loreto tinham um colégio, isso no ano 1931. Lá fez noviciado e, finalmente, os votos de obediência, pobreza e castidade, tomando assim o nome de Teresa. Darjeeling, uma cidade da Índia, Teresa partiu para Calcutá, onde viveu como religiosa e foi professora de História e Geografia no Colégio Santa Maria, o único colégio católico para as meninas ricas da cidade de Calcutá. O contraste com a pobreza à sua volta era muito grande. Em maio de 1937, Teresa fez a profissão perpétua. A revelação ocorreu em setembro.

0: e passar a viver entre os pobres. Teresa passou a usar um traje indiano, um sari branco com debruns azuis e uma pequena cruz no ombro. Pedindo ajuda nas ruas, auxiliava pobres, doentes e famintos. Pouco a pouco, foi angariando adeptas para sua causa entre as antigas alunas. Em 1950, fundou uma congregação de religiosas. Madre Teresa fundou casas religiosas por toda a Índia e depois também no exterior. Ela foi a fundadora dos missionários e das missionárias da caridade. Ícone do bom samaritano, ela ia toda parte para servir Cristo nos mais pobres entre os pobres. Em 1979, Madre Teresa recebeu o Prêmio Nobel da Paz pelos serviços prestados à humanidade. Depois de dedicar toda uma vida aos pobres, Madre Teresa de Calcutá morreu no dia 5 de setembro de 1997, aos 87 anos de idade, e foi beatificada no ano 2003. Ficam para nós as palavras de João Paulo II na homilia do rito de sua beatificação. Prestemos honra a esta pequena mulher apaixonada por Deus, humilde mensageira do Evangelho e infatigável benfeitora da nossa época. Aceitemos a sua mensagem e sigamos o seu exemplo. Bem-aventurada Madre Teresa de Calcutá, rogai por nós.
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3: Ouvintes da Rádio Aparecida, Rede Aparecida de Comunicação, e com alegria que mais uma vez venho até você para refletir sobre vocação, o chamado de Deus em nossa vida, através desse programa Você Também é Chamado. E o tema de hoje que nós vamos refletir é exatamente isso, né? Vamos refletir 7 passos para descobrir a vocação. Deus, ele nos chama, ele nos envia, e por isso mesmo devemos sempre refletir em nossa vida qual o projeto que Deus tem para cada um de nós através desse chamado que ele faz a cada um de nós, não importando qual seja a vocação a qual você quer seguir. Você já parou para pensar na vocação que Deus tem para você? Já refletiu sobre seu chamado e propósito de vida no mundo? Deus está sempre a nos chamar. Você pode até duvidar ou fazer pouco caso, mas ele tem uma missão, um chamado, uma vocação específica para cada pessoa. Porém, para descobrirmos qual é esse chamado, é preciso silenciar o coração e escutar a voz do Senhor. Mas às vezes precisamos de uma ajudinha para podermos ouvir melhor a Deus, não é mesmo? Pensando nisso, separamos 7 passos para você descobrir sua vocação. Quer descobrir? Vamos lá. O primeiro deles: acolha sua primeira vocação. Antes mesmo de descobrir uma vocação específica, é preciso acolher o primeiro chamado que Deus fez a cada um. O chamado ao amor. O Catecismo da Igreja Católica nos ensina que todos somos chamados à vida no Espírito, ou seja, todos somos chamados a viver segundo o Senhor. E mais do que isso, todos somos convidados pelo Senhor ao amor, a manifestar com suas obras o amor de Deus. Somente quando aprendermos a viver esse chamado universal é que poderemos viver o chamado específico que ele nos faz. A Igreja nos fala muito sobre a santidade. Ser santo significa ser o separado, ou seja, separado somente para Deus, para viver a sua vontade. O conceito de santidade, porém, provém da palavra cortar. Ser santo é estar cortado.

0: pecado é estar longe do pecado. Santidade é seguir o chamado de Deus para nossas vidas, deixar com que Ele guie os nossos passos e nos mostre o caminho. O segundo passo: despir-se de todo preconceito acerca das vocações. É essencial ter a certeza de que, independentemente da vocação que você escolher para a sua vida, ela é importante, pois é por ela que você irá construir o reino de Deus onde você está, na sua família, no seu trabalho, na escola, na rua, ou seja, em qualquer lugar. Toda vocação é, na verdade, um meio de amar, de servir, de ser útil. Deus deu natureza e a inteligência, os talentos, para podermos servi-lo e fazê-lo conhecido. Cada vocação é importante na vida da igreja. Assim, para os membros de um corpo tão diferentes entre si, vida da igreja, assim como os membros de um corpo tão diferentes entre si, desempenho um papel único e específico. Valorize todas as vocações, pois cada uma tem um papel fundamental na sociedade. O terceiro ponto, ou podemos dizer assim, o terceiro passo: reflita qual o seu chamado. Qual o chamado que Deus está fazendo a mim e a você? Após perceber que seu chamado é o amor e a santidade, e compreender que toda vocação é importante para a igreja, é o momento de dar mais um passo em sua trajetória rumo ao discernimento vocacional. Para discernir uma vocação, é necessário avaliar dois pontos: o nível de interesse e nível de aptidão para bem realizar o que aquele chamado exige de cada um de nós. Não basta somente gostar e não basta somente saber fazer. É preciso gostar e saber fazer para um bom entendimento desse chamado que Deus faz a cada um de nós. No chamado à santidade, a alguns Deus convida ao sacerdócio, para outros a vida religiosa, e para muitos e muitos chamados à vocação leiga, missionária, de ser discípula na comunidade. Chama a encontrar-lhe na vida comum do dia a dia, seja vivendo o celibato ou a vocação matrimonial. Isso no caso dos nossos queridos leigos que trabalham e atuam nas comunidades. Por exemplo, podemos viver o chamado de Deus de duas maneiras diferentes: na vida religiosa, como já falei, estou repetindo, como irmãos e irmãs religiosos, religiosas consagrados. Porém, tem a ordenação presbiteral, que é outra vocação importante, ou como sacerdotes. Então, cada um de nós é chamado, então, a vivermos esses três primeiros passos que eu acabei de falar, né? Acolher sua primeira vocação, o chamado à vida, o chamado ao amor. Depois, o segundo passo: saber que toda vocação, ela é importante para cada um de nós. E o terceiro passo: somos chamados então a refletir o chamado que Deus faz a cada um de nós. Qual é o chamado que Deus faz a mim? Qual é o chamado que Deus faz a você que está nos ouvindo neste momento? No próximo programa, nós vamos refletir o quarto passo. Então, vamos rezar a oração vocacional, pedindo ao Senhor que envie mais boas e santas vocações para a nossa igreja. Jesus, Mestre Divino, que chamaste os apóstolos a vos seguirem, continuai a passar pelas nossas famílias, pelas nossas escolas. Dai coragem, Senhor, às pessoas convidadas. Dai força para que vos sejam fiéis como apóstolos leigos, como diáconos, padres e bispos, como religiosos e religiosas, como missionários e missionárias, para o bem do povo de Deus e de toda a humanidade. Assim seja. Amém.
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0: nosso catequista do Brasil chegando na nossa programação.
1: Irmão, irmã, eu nunca tive razões para duvidar de Deus. Imagino que você também não. Ele me deu o que eu não merecia. Cuidou de meus pais e sempre que eu ou outras pessoas o invocaram em meu favor, meus pedidos foram atendidos. Ganhei até o que não pedi. Não que eu merecesse. Um dia, porém, precisei de uma graça como nunca antes havia precisado. É que o risco envolvia outras pessoas e afetaria muita gente inocente e boa. Eu estava sendo caluniado barbaramente. Foi um tempo de perseguição. Sem saber mais o que fazer, entreguei-me a orações e novenas e pedi ajuda aos santos da terra e do céu, a Maria em primeiro. Rezaram por mim. Amanhã eu conto mais, mas alguém orou por mim. É por aí que a gente pode imaginar a fé.

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3: Padre Vanderlei Souza, trazendo para nós a oração especial.
4: Querido irmão, querida irmã, entramos no mês de setembro, prenúncio da primavera, renovação da vida. Mês especial, tempo de alegria e gratidão a Deus pelos 75 anos da Rádio Aparecida. Especial momento oracional, hoje participa conosco nosso querido arcebispo de Aparecida, Dom Mário Antônio. Oremos.
5: Senhora Aparecida, Mãe de Jesus e Nossa Mãe, nós vos louvamos pelo vosso sim generoso, que abriu ao mundo o caminho da salvação. Hoje elevamos a Deus esta oração em ação de graças, pelos 75 anos da Rádio Aparecida, que sob a vossa proteção, leva diariamente o Evangelho, a esperança e o consolo a milhares de lares. Mãe Aparecida, continuai abençoando todos aqueles que fazem parte desta obra evangelizadora: os missionários redentoristas, os comunicadores, colaboradores, voluntários, a família dos devotos, as rádios parceiras e, de modo especial, todos os ouvintes. Que cada programa, cada oração, cada música e mensagem transmitida sejam instrumentos de encontro com Cristo e de fortalecimento da fé do vosso povo. Ensinai-nos, ó Mãe, a acolher o projeto de Deus com a mesma confiança e humildade que marcaram a vossa vida. E que, inspirados pelo vosso testemunho, sejamos também portadores da boa nova, comunicando sempre o Evangelho da verdade, amor e alegria. Por vossa intercessão, fazei de nós discípulos missionários, sempre prontos a servir e a testemunhar o amor de Deus.

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1: Elô Silvério traz pra gente o nosso momento com a mãe.
2: Refletindo o tema, o silêncio de Maria também era oração. Vamos juntos começar o momento com Maria de hoje. O silêncio de Maria também era uma oração. Em seu coração, ela guardava e meditava tudo o que Deus realizava, mesmo quando não compreendia os caminhos que se abriam diante dela. Maria nos ensina que nem toda oração precisa de palavras. Há momentos em que silenciar é confiar, esperar e se entregar inteiramente à vontade de Deus. No silêncio, ela acolheu o anúncio do anjo, permaneceu firme aos pés da cruz e guardou em seu coração os mistérios de seu filho. Seu silêncio não era ausência, mas presença. Não era vazio, mas profunda comunhão com Deus. Que aprendamos com Maria a silenciar o coração para ouvir a voz do Senhor e, mesmo sem respostas, dizer com fé: faça-se em mim segundo a tua palavra.

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2: Cristo, o propiciatório. Estávamos lendo a primeira epístola de São João, onde se afirmava que todos somos pecadores e que precisamos da misericórdia do Senhor. Mas o apóstolo adverte que o fato de sermos todos pecadores não dá motivo para pecarmos desbragadamente. Vamos ler, capítulo 2. Meus filhinhos, isso vos escrevo para que não pequeis. Afirmar que nós todos por fragilidade caímos não significa que não importa pecar demasiadamente. Seria condenável desordem soltarmos a alma do pecado. Mas se alguém pecar, lembre-se do advogado junto ao Pai, Jesus Cristo, o justo. Ele é a vítima de expiação pelos pecados, e não somente pelos nossos pecados, mas também pelos pecados do mundo inteiro. Que todo homem seja pecador resulta da fragilidade humana, mas ninguém se prevaleça disso para resignar ao pecado. O apóstolo garante a existência de forças do alto que nos ajudam a viver na luz e não pecar. Devemos ter confiança no perdão. Se tivermos caído, e mais ainda, confiar na proteção para não cairmos. Quem morrer devidamente ao poder da graça não sucumbirá. No céu, o Cristo glorioso não cessa de interceder por nós. Ele é a propiciação pelos nossos pecados. São João chama aqui Jesus de propiciação, como São Paulo o chama de propiciatório pelos nossos pecados. O propiciatório era a parte mais importante da Arca da Aliança. A Arca da Aliança constava de uma canastra recoberta de ouro, com uma tampa também de ouro, e sobre a tampa duas imagens de querubins. Esses querubins cobriam com as asas o propiciatório. Era o sinal da presença de Deus. Sobre o propiciatório se aspergia o sangue das vítimas pelos pecados. A misericórdia e o perdão pairavam sobre o propiciatório. Jesus é o propiciatório verdadeiro. É nele que está o valor do preciosíssimo sangue para o perdão dos pecados nossos e do mundo inteiro, e o penhor da vitória.
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1: Padre João Carlos participando conosco no Com a Mãe Aparecida.
2: O mês da Bíblia é uma grande oportunidade para nos aproximarmos do Santo Livro pelo estudo e pela meditação. O mês da Bíblia. No dia 30 de setembro, a igreja celebra a memória de São Jerônimo, um grande biblista que, a pedido do Papa Damaso, preparou a tradução da Bíblia em latim a partir do hebraico e do grego, a chamada Vulgata. O santo foi o responsável por ter tornado o mês de setembro como um mês de referência para o estudo e a contemplação da palavra de Deus. No mês da Bíblia deste ano, nós estamos aprofundando o livro do Deuteronômio, tendo como lema inspirador: abre a tua mão para o teu irmão. O livro é o último escrito do Pentateuco, ou Torá. Deuteronômio, uma palavra grega que significa segunda lei. E esse lema, abre a tua mão para o teu irmão, que está em Deuteronômio 15:11, sublinha a necessidade da justiça social na comunidade de Israel, na qual não pode e não deve haver pobres, que vale também para a nossa realidade atual. Portanto, existe a necessidade de uma organização de maneira que todos possam ser favorecidos e acolhidos na partilha. Os pobres sempre vão existir, mas, como está escrito, em meio de vocês não deve haver nenhum pobre. A ideia central de todo o livro do Deuteronômio é que o povo de Israel possa viver feliz e próspero na terra prometida, se for fiel à aliança com Deus. Se for infiel, terá desgraça e acabará perdendo a terra. O livro, após relembrar o Decálogo, os 10 mandamentos, mostra que o comportamento do homem para com Deus é o amor com todo ser. Apresenta uma longa catequese explicando o significado do amor nas circunstâncias da vida pessoal, social, política e religiosa. A catequese é apresentada através das leis do Deuteronômio, onde se procura ensinar como viver em sua relação com Deus, com as autoridades, com o outro ser humano e com os seres da natureza. O livro revela vários temas. O verdadeiro Deus é aquele que libertou o povo e lhe dá a vida. Deus prefere a misericórdia e a justiça aos cultos sagrados de purificação e sacrifício. O ser humano se realiza na comunidade por meio de uma sociedade solidária e fraterna. O livro é produto da memória que revela a aliança de Deus com o povo de Israel. Enfim, o Deuteronômio é um dos livros mais citados nos escritos do Novo Testamento.

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2: O empenho pastoral não pode se tornar uma simples prestação de serviços, senão acaba por transmitir cansaço e frustração. É muito necessário a prática da adoração, um pouco esquecida neste século dramático. O cristão, sobretudo, o religioso, é alguém capaz de adorar, adorar em silêncio.
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2: O tema de hoje nos apresenta: Jesus era assediado pelas várias classes de pessoas. Jesus, por ser uma pessoa bondosa, acolhedora, misericordiosa, estava sempre rodeado de pessoas socialmente de várias origens, mas sempre prevalecendo a presença daqueles de baixa classe social, pessoa simples e solidária. O público de Jesus não era seletivo. Jesus, além da sua origem divina, humanamente era uma pessoa carismática. As pessoas sentiam-se alegres e felizes por estar junto com ele, ouvindo seus ensinamentos e presenciando os benefícios que as pessoas recebiam gratuitamente. Por ser um público heterogêneo, misturado e de várias origens, sempre havia aqueles que questionavam o bem que Jesus fazia às pessoas. Através da realização de curas aos doentes, milagres, a libertação dos pecadores. Para os seus adversários, Jesus já tinha demonstrado que ele era diferente, mas as autoridades, os mestres da lei e os fariseus exigiam um sinal de Jesus. Eles já tinham presenciado e ouvido a ação missionária de Jesus publicamente, a sua doutrina, as curas e os milagres, com o testemunho das multidões que o acompanhavam. Mas o coração destas autoridades permanecia fechados. Não aceitavam o novo que Jesus estava apresentando por causa do cultivo de uma fé intelectualista, medíocre e invejosa, e o medo da perda do poder perante o povo também. Acredito que naquele tempo, o grande sinal que Jesus apresentou a essas autoridades de índole má foi a sua aproximação, indo ao encontro das pessoas simples e excluídas do meio social, como sempre fazia. Diante de situações diferentes, nós também cobramos e até exigimos de Deus uma resposta, como se ele fosse nossa propriedade particular, que deve estar à minha disposição através de sinais. Quando agimos desta forma, a nossa atitude e a nossa postura não se diferencia das autoridades do tempo de Jesus, mestres da lei e fariseus. Às vezes, esse jeito de ser da pessoa vem acompanhado da perda de entusiasmo na fé e na religião, como se Deus fosse o culpado dos problemas humanos que eventualmente estamos vivendo. É preciso acreditar sempre nessa força de Deus.

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1: A paz esteja com você. Prosseguindo a nossa caminhada com Maria, vamos lembrar sempre que seguir Deus falando no silêncio como Maria é fundamental. Como nós celebramos durante tantos anos a nossa experiência de fé com Deus através de tantas manifestações de Maria, de tantos acontecimentos e testemunho dos santos, vamos lembrar que tudo o que Deus realiza é para a nossa salvação, mas nós temos que aprender a enxergar a vida além da aparência. É muitas vezes uma forma de nos converter mesmo. Nós devemos nos prostrar diante de Cristo e procurar adorá-lo, louvá-lo, agradecê-lo, porque ele é o caminho, a verdade e a vida. E ele veio ao mundo graças a Maria. Maria foi a porta que Deus passou, digamos assim, para entrar nesse mundo e poder nos trazer a salvação. Maria, no silêncio, nunca pronunciou uma palavra que não fosse expressão do seu amor a Deus, da sua disposição de fazer a vontade de Deus. E ela se ofereceu para fazer a vontade.

0: Deus. E esse deve ser também o nosso testemunho e a nossa decisão. Olhar para Maria e falar: faça-se em mim a vontade de Deus. Como fez Maria, como fez José, como Jesus sempre dizia: Pai, que se faça a vossa vontade. E é assim que nós rezamos na oração do Pai Nosso: seja feita a vossa vontade. Não vamos dizer isso apenas com palavras, vamos realmente cumprir. E para fazer a vontade de Deus, vamos viver a sua palavra, ler e compreender o que Deus falou através de Jesus, de Maria, de José, de tudo que está na sua palavra e tudo que ele continua nos revelando através do Espírito Santo ao longo da história da Igreja. Que Maria nos ajude cada vez mais a vivermos muitas vezes de maneira calada, mas silenciosa e profunda, a nossa relação com Deus, aprendendo a fazer o que ele nos diz.
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1: Padre Lucas Emanuel, chegando com notícias missionárias.
2: Olá, queridos amigos ouvintes da Rede Aparecida de Rádio. Eu sou o Padre Lucas Emanuel, missionário redentorista, e passo por aqui mais uma vez para trazer para você que nos acompanha sempre as notícias missionárias. E hoje nós vamos conhecer um pouquinho a irmã Franciela, ela que tem acompanhado a irmã Silvana nesses trabalhos de início das Santas Missões Redentoristas, na formação dos setores, nessa condução junto ao povo de Deus. Trabalho muito importante que as nossas queridas irmãs missionárias realizam junto conosco nas Santas Missões Redentoristas. Vamos então conhecer um pouquinho a irmã Franciela.
3: Eu sou a irmã Franciela. Ser missionário é ir ao encontro do próximo, levando a presença de Deus por meio do testemunho de vida, da acolhida, da escuta.

0: da partilha, do estar junto. A missão redentorista para mim está sendo uma experiência muito especial e enriquecedora. No início, senti um pouco de resistência por parte da comunidade, mas acredito que esta resistência estava relacionada com o medo do novo, do diferente. Conforme o tempo foi passando, a missão acontecendo, as reuniões na casa acontecendo, essa resistência deu lugar à abertura. E conforme essa abertura vem crescendo, os vínculos vão crescendo, a comunidade se fortalecendo e se aproximando. E é bonito de ver como isso vem acontecendo. Também, com tudo isso, eu, como missionária, tenho aprendido muito em cada conversa, partilha, escuta, acolhida. Tenho compreendido a importância de estar e caminhar junto em comunidade para crescer em Deus.
1: Ouvimos então a irmã Franciela, missionária de Cristo, e pedimos a Deus que ilumine sempre os seus caminhos, viu, irmã? Muito obrigado pelo seu sim, pela sua vocação, por essa vida doada, né? E que o bom Deus preencha o seu coração com muita coragem, alegria missionária, para que você continue aí dando o seu bom testemunho de fé e de vida, vivendo a graça da sua vocação, que ele te faça muito perseverante. É, meus irmãos e irmãs, santas missões redentoristas, tempo da graça de Deus. Você deseja viver essa graça aí na sua paróquia? Bom, converse com seu pároco, peça para que ele faça contato conosco através do nosso portal a12.com ou por algum missionário redentorista que talvez ele conheça. Mas, se Deus quiser, estaremos juntos, unidos na fé e na missão, vivendo a graça das santas missões aí na sua paróquia. Bom, hoje nós vamos ficando por aqui. Fiquem com Deus e com as bênçãos da Mãe Aparecida. Até mais, um grande abraço. Tchau. E viva as santas missões redentoristas.
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2: Deus ama a pequenez e gosta de realizar grandes coisas mediante a pequenez, como testemunha Maria. Por isso, não tenhamos medo dos números pequenos, dos sucessos que tardam, da relevância que não se avista. Não é este o caminho de Deus. Olhemos para Maria, que na sua pequenez é maior que o céu.
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1: Missionário Redentorista, Padre Tiago Costa, trazendo para nós a reflexão do Evangelho de

0: Olá, meus irmãos, minhas irmãs, caros ouvintes da Rádio Aparecida. O amor de Cristo e nosso amor por Ele determinam nossa vida. Sua face nos faz compreender o rosto humilhado e ferido de tantos homens e tantas mulheres. Sua palavra nos chama a atenção para a fraternidade como caminho que conduz ao encontro, que gera a vida, que faz a paz acontecer. Como podemos viver em paz se há feridos à beira do caminho, se há mãos estendidas clamando por vida, por um pedaço de pão, por um pouco de paz? Ser cristão, estar como o Evangelho nas mãos e não alcançar quem está ferido, abandonado, excluído, é contrariar o próprio Evangelho. Isto é preferir o Deus de sua comodidade e pensamento, não o Deus de Jesus, que é muito diferente. A fraternidade, extremamente necessária para o bem da sociedade e de cada um de nós, é muito clara no Evangelho deste domingo. É preciso fazer tudo, até o máximo, para dar oportunidade ao outro de reconciliação, de experimentar de novo o convívio humano, fraterno. Assim nascerá a verdadeira alegria, não simplesmente um bem-estar egoísta, mas uma certeza da fé de que a paz deixa sereno o coração e nos abre ainda mais ao amor do Senhor. Na verdade, viver a fraternidade é o maior presente que podemos ganhar ou oferecer. A alegria de encontrar ou reconciliar-se com o irmão gera comoção até no coração mais inflexível que houver. Isso acontece porque temos um Deus que é Senhor da paz, cheio de compaixão, de misericórdia, de amor, sem fim por nós. Só nele o ser humano, os povos e as nações poderão encontrar a paz. Enquanto buscamos a paz por nós mesmos, dificilmente ela acontecerá. Fraternidade é paz. Jesus fala do ligar e desligar, pois todo conflito que deve ser resolvido do modo mais justo possível e com todas as possibilidades que houver em suas mãos. Correção fraterna só é possível se houver amor, respeito, vontade de progredir. É desse modo que restabelecemos a presença do Cristo no meio da comunidade, pois nos diz Jesus: onde dois ou três estiverem reunidos em meu nome, eu estou aí no meio deles. Vale a pena manter-se distantes uns dos outros sendo cristãos? De modo algum, pois separação, desprezo, aniquilamento do outro é violência, mesmo não se tendo armas nas mãos. O Evangelho deixa claro que não aprova o que vem para dividir, separar ou desunir. Irmãos e irmãs, por intercessão da Mãe Aparecida, Deus vos abençoe. Amém.
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1: Está chegando o irmão Marco Lucas, trazendo para nós o nosso quadro Você e o Livro.
2: Olá, que alegria ter você ligadinho em mais um quadro Você e o Livro. Já estamos no início de setembro, o mês da Bíblia. Neste tempo especial, a igreja nos convida a renovar nossa intimidade com a palavra de Deus. Mas vamos ser sinceros, em muitas casas, a Bíblia acabou virando um objeto de decoração. Sabe aquela Bíblia aberta no Salmo 91? Até amarelada pelo sol, mas que nunca muda de página? Se você se identificou com essa cena, não se preocupe. Setembro é o momento perfeito para recomeçar e fazer uma experiência viva com as Sagradas Escrituras, com a Bíblia. O primeiro passo é entender que a Bíblia não é um livro comum de conhecimento acadêmico. Ela é a palavra de vida. Ela é a palavra de Deus. Antes de abrir o texto, coloque-se em oração e peça ao Espírito Santo que abra seus ouvidos e seu coração. O segundo passo é escolher uma tradução clara e acessível. E para celebrar o mês da Bíblia de um jeito ainda mais especial, celebramos os 20 anos do lançamento da Bíblia de Aparecida. Nascida do coração nosso dos missionários redentoristas, a Bíblia de Aparecida foi pensada justamente para aproximar você da mensagem de Deus com uma linguagem simples, fluida e de fácil entendimento. 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

0: 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Que Deus, aquele que inspirou e continua inspirando a palavra viva no nosso viver diário, abençoe a sua caminhada, abençoe a sua intimidade com Ele, abençoe a vida da sua família. E até o próximo quadro, Você e o Livro.
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10: Mas vós, irmãos, não viveis em trevas, para que esse dia vos surpreenda como um ladrão. A espera da vinda definitiva de Jesus, o que chamamos parúsia, sempre foi algo significativo para as comunidades. Muitos se convertiam na expectativa desse evento para que ele significaria a implementação do reino de Deus e o julgamento final. Em um primeiro momento, os próprios discípulos esperavam que a qualquer momento nos céus se abrissem e Jesus visse em sua glória. No entanto, com o passar do tempo, foi-se compreendendo que Deus age além do tempo, porque Deus é Senhor do tempo também. Não se trata só de um dia marcado, mas de um processo de salvação e encontro. Aqui o autor da carta exorta a comunidade sobre essa angústia da espera. Ele lembra que não se pode viver em função dessa espera, mas que as boas obras e o testemunho da fé devem ser critério gratuito para a vida dos que creem. Havia também uma ideia de que a segunda vinda de Jesus já poderia ter acontecido, mas em segredo, restrita a alguns. Vós sabeis perfeitamente que o dia do Senhor virá como ladrão noturno, ou que, de fato, ela seria iminente a qualquer hora, mas essa interpretação aos poucos é corrigida. Aqui os que creem, os membros da comunidade, são apresentados como filhos da luz, como filhos do dia, em contraste com as trevas e a noite. São, portanto, despertos e atentos, e não sonolentos e distraídos. Esse dia passa a ser entendido não só como o dia da vinda do Senhor, mas como o dia presente, como o dia do encontro com Deus, que dá sempre no agora. Deus nunca está ausente, por isso todo momento é oportunidade de encontro e comunhão. Vem, Senhor, faz morada em nossa vida e guie nossos atos. Sabemos que estás sempre conosco e tua companhia nos fortalece. Permite que nossas atitudes sejam a imagem de ti e fortalece nosso coração nessa caminhada. Amém.
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1: Elúcio Velho, de volta.
2: Nossa Senhora da Cabeça. No dia 12 de agosto de 1227, quando estava com seu rebanho perto do Pico da Cabeça, Juan estava rezando. Então, de repente, ele viu uma grande luz e ouviu um barulho de um sininho tocando perto de onde estava. O sininho estava encaixado em um galho de árvore e não parava de tocar. Quando chegou mais perto, viu dentro de uma gruta que fica no cume do monte uma imagem de Nossa Senhora. Nesse momento, ele ouviu uma doce voz que vinha do céu. A voz pediu que não tivesse medo, pois Juan estava apavorado com a visão. Nossa Senhora pediu para que ele fosse até o povoado de Andujar, que fica a 18 quilômetros da Serra Morena, e falasse de sua visão. Pediu também que Juan falasse para toda a cidade que Deus pedia a conversão de todos e que fosse construída naquele lugar uma grande igreja. Juan, com medo de que os moradores do povoado não acreditassem nele, pediu a Nossa Senhora que lhe desse um sinal. Foi aí que aconteceu um grande milagre. Por intercessão

de Maria Santíssima, Juan teve o seu braço refeito, aquele mesmo braço que fora arrancado na guerra. Ele não se conteve de tanta alegria, correu para o povoado para contar a boa nova do milagre e do pedido de Nossa Senhora. Todos ficaram maravilhados ao verem-no com o braço novamente em seu corpo. O vigário de Andar

0: procissão para o vilarejo, até que fosse construída a igreja que Nossa Senhora queria. Foi então construído um grande templo em honra a Nossa Senhora da Cabeça. Toda a região se converteu e passou a peregrinar sempre para a Serra Morena. Vários milagres começaram a acontecer e a nova devoção foi se espalhando por toda a região. Um homem, condenado à morte, jurando inocência, pediu um milagre para Nossa Senhora da Cabeça. Então, na hora de sua execução, chegou um mensageiro do rei trazendo o perdão do condenado, dizendo que haviam errado em seu julgamento. Imediatamente, todos começaram a gritar como sendo mais um milagre de Nossa Senhora da Cabeça. O homem mandou fazer uma cabeça de cera e a depositou aos pés da imagem em agradecimento. Deste fato em diante, passaram a representar a imagem da santa segurando uma cabeça em suas mãos. As pessoas passaram a pedir proteção para quem tem dores de cabeça e para os filhos que não estão bem na escola, para que Nossa Senhora da Cabeça os cure e proteja. Nossa Senhora da Cabeça, rogai por nós.
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2: Bom dia, meu amigo, minha amiga. Um sábio caminhava por um grande campo de trigo quando um menino se aproximou. O que devo fazer para saber que caminho devo seguir na vida? O sábio olhou para o menino e perguntou: o que significa este anel em seu dedo direito? É uma lembrança do meu avô. Ele me deu este anel pouco antes de sua morte. Empreste-me o anel um pouco, disse o sábio. O menino obedeceu e o sábio atirou o anel no meio do campo de trigo. E agora? Perguntou o menino. Terei de parar tudo o que estava fazendo para procurar o anel. Ele é importante para mim. Quando você o encontrar, disse o sábio, lembre-se, você mesmo respondeu a sua pergunta. Você tem sonhos para a sua vida? Desejos para a vida pessoal, profissional, afetiva? O que você acha que te daria satisfação, um sentimento de realização? Vamos colocar a questão de outro

0: Você largaria tudo para fazer aquilo que você sente que te deixaria mais feliz? Essas são perguntas que parecem fáceis, mas que contêm tantos poréns, contudos e entretantos, que a facilidade logo se torna um enorme desafio e o desafio acaba por desanimar muitas pessoas. De início, parece que todos nós sabemos o que nos traria realização. Pensando um pouco melhor, algumas pessoas podem chegar à conclusão de que apenas gostar de alguma coisa não significa que aquilo vale a pena ser perseguido, como um sonho. Pode ser uma preferência, um hobby, algo assim. Já outras pessoas, ao refletirem sobre isso, acabam percebendo que possuem um gosto que é mais do que um gosto. É algo que envolve um dom, um talento, e que viver daquilo até tem chance de ser viável. Mas para ser viável, depende de dedicação, persistência e uma dose de sacrifício. O grande inventor Thomas Edison falhou mais de 1000 vezes até conseguir acertar um modelo de lâmpada que funcionasse. Vincent van Gogh só vendeu um de seus quadros ao longo de toda a sua vida. No entanto, essas duas personalidades não se abateram pelas dificuldades e seguiram em frente em seus sonhos. Seja qual for o seu sonho, não vai ser fácil nem rápido torná-lo realidade. Assim é a vida para todos nós. E se realmente for um sonho, um dom, um talento a ser compartilhado e que você sente que é a sua missão de vida, você saberá diferenciá-lo de meros gostos e vontades. A parte mais difícil virá depois, dar pequenos passos, dia após dia, em direção à realização desse sonho. Vivemos em uma sociedade que tem pressa, que quer tudo para ontem. Algumas pesquisas recentes chegam a demonstrar que as gerações nascidas após o ano 2000, os millennials, têm muita dificuldade em lidar com as frustrações. E as frustrações, as rejeições e os erros fazem parte do caminho. Se realmente quisermos realizar o nosso sonho, daremos prioridade a ele. E deixaremos outras coisas, embora boas, mas que não nos ajudam a concretizar esse sonho, para trás. E assumiremos as rédeas de nossas vidas, sem culparmos ninguém. Esse é o maior sonho que qualquer pessoa pode realizar: ser ela mesma e ser plena. Tenha um bom dia e até o nosso próximo encontro.
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0: 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Obrigado a você, meu irmão, que nos fez companhia nesta madrugada, louvando e agradecendo a Deus por mais um dia na sua vida, em especial este sábado, dedicado à Virgem Maria, Nossa Mãe Santíssima, a Senhora Aparecida. Obrigado a você que ficou conosco e agora? Agora nós vamos rezar, isso mesmo. Hoje rezando os mistérios gozosos, mistérios da alegria, com Padre Vanderlei Souza. Fiquem todos com as bênçãos do Senhor Jesus, a proteção e a intercessão de Nossa Mãe, a Senhora Aparecida. Fiquem todos em paz. Fiquem todos na paz.
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8: Bom dia, meu querido irmão, querida irmã. São 4 horas da manhã. Nos encontramos neste momento junto com a Mãe Aparecida para rezar o Santo Mistério do Terço, agradecendo a Deus as bênçãos e graças alcançadas em nossas vidas e também implorando que a sua misericórdia infinita se faça presente em nós. Hoje, sábado, vamos meditar e contemplar os mistérios da alegria. Vamos juntos invocar a Santíssima Trindade. Em nome do Pai, e do Filho, e do Espírito Santo. Amém. Ofereçamos todas as nossas intenções daquelas pessoas que nos pediram que rezemos por elas. Oferecemos agora a sua intenção, você que está conosco neste momento. Divino Jesus, nós vos oferecemos este terço que vamos rezar, meditando nos mistérios da vossa redenção. Concedei-nos, por intercessão da Virgem Maria, Mãe de Deus e Nossa Mãe, as virtudes que nos são necessárias para bem rezá-lo, e a graça de ganharmos as indulgências desta santa devoção. Oferecemos particularmente, em desagravo dos pecados cometidos contra o teu Santíssimo Coração e o Imaculado Coração de Maria, pela paz do mundo, pela conversão dos pecadores e pelas almas do purgatório. Oferecemos também, pelas intenções do Santo Padre e o Papa, pelo aumento e santificação do clero, pela santificação das famílias, pelas missões e pelos doentes e cuidadores dos doentes, médicos, enfermeiros, auxiliares. E eu convido você, meu querido irmão, querida irmã, agora no instante de grande intimidade com Deus, e faça o seu oferecimento pessoal. Aquelas intenções que você traz em seu coração, um pedido, um agradecimento, um louvor, para quem você quer rezar hoje, peçamos a Maria, a nossa Santíssima Virgem Maria, que interceda por todos nós nesses pedidos que dirigimos a ela através da oração do Santo Terço, na certeza que seu Filho Jesus receberá e atenderá todas as nossas orações. Renovemos a nossa fé na alegria de sermos povo de Deus, família de Jesus Cristo. Creio em Deus Pai Todo-Poderoso, Criador do céu e da terra, e em Jesus Cristo, seu único Filho, nosso Senhor, que foi concebido pelo poder do Espírito Santo. Nasceu da Virgem Maria, padeceu sob Pôncio Pilatos, foi crucificado, morto e sepultado. Desceu à mansão dos mortos, ressuscitou ao terceiro dia. Subiu aos céus, está assentado à direita de Deus Pai Todo-Poderoso, donde há de vir a julgar os vivos e os mortos. Creio no Espírito Santo, na Santa Igreja Católica, na comunhão dos santos, na remissão dos pecados, na ressurreição.

0: na vida eterna. Amém. Em louvor à Santíssima Trindade, Pai nosso que estais nos céus, santificado seja o vosso nome. Venha a nós o vosso reino, seja feita a vossa vontade, assim na terra como no céu.
1: O pão nosso de cada dia nos dai hoje, perdoai-nos as nossas ofensas, assim como nós perdoamos a quem nos tem ofendido. E não nos deixeis cair em tentação, mas livrai-nos do mal. Amém.
0: Nós te louvamos, Santíssima Virgem Maria, Filha de Deus Pai. Ave Maria, cheia de graça, o Senhor é convosco. Bendita sois vós entre as mulheres, e bendito é o fruto do vosso ventre, Jesus.
1: Santa Maria, Mãe de Deus, rogai por nós, os pecadores, agora e na hora de nossa morte. Amém.
0: Nós te louvamos, Santíssima Virgem Maria, Mãe de Deus Filho encarnado. Ave Maria, cheia de graça, o Senhor é convosco. Bendita sois vós entre as mulheres, e bendito é o fruto do vosso ventre, Jesus.
1: Santa Maria, Mãe de Deus, rogai por nós, os pecadores, agora e na hora de nossa morte. Amém.
0: Nós te louvamos, Santíssima Virgem Maria, Esposa do Espírito Santo. Ave Maria, cheia de graça, o Senhor é convosco. Bendita sois vós entre as mulheres, e bendito é o fruto do vosso ventre, Jesus.
1: Santa Maria, Mãe de Deus, rogai por nós, os pecadores, agora e na hora de nossa morte. Amém.
0: Glória ao Pai, ao Filho e ao Espírito Santo.
1: Como era no princípio, agora e sempre. Amém.
0: Vamos meditar nesse instante os mistérios da alegria, os mistérios gozosos. E neste primeiro mistério gozoso, vamos contemplar a anunciação do anjo Gabriel à Virgem Maria. Encontramos esse texto no Evangelho segundo São Lucas, capítulo 1, versículos 26 a 27.

0: tempo, o anjo Gabriel foi enviado por Deus a uma cidade da Galileia chamada Nazaré, a uma virgem prometida em casamento a um homem chamado José. Ele era descendente de Davi e o nome da virgem era Maria. Nesta meditação da encarnação do Verbo, encontramos o diálogo de Maria com o anjo. Ela apresenta as suas questões, suas perguntas, suas dúvidas, mas não se fecha à ação de Deus. Maria conclui: "Eis aqui a serva do Senhor, faça-se em mim segundo a tua palavra." Que nós aprendamos e vivamos o compromisso diário com a palavra de Deus. Pai nosso que estais nos céus, santificado seja o vosso nome. Venha a nós o vosso reino, seja feita a vossa vontade, assim na terra como no céu.
1: O pão nosso de cada dia nos dai hoje, perdoai-nos as nossas ofensas, assim como nós perdoamos a quem nos tem ofendido. E não nos deixeis cair em tentação, mas livrai-nos do mal. Amém.
0: Ave Maria, cheia de graça, o Senhor é convosco. Bendita sois vós entre as mulheres, e bendito é o fruto do vosso ventre, Jesus.
1: Santa Maria, Mãe de Deus, rogai por nós, os pecadores, agora e na hora de nossa morte. Amém.
0: Ave Maria, cheia de graça, o Senhor é convosco. Bendita sois vós entre as mulheres, e bendito é o fruto do vosso ventre, Jesus.
1: Santa Maria, Mãe de Deus, rogai por nós, os pecadores, agora e na hora de nossa morte. Amém.
0: Ave Maria, cheia de graça, o Senhor é convosco. Bendita sois vós entre as mulheres, e bendito é o fruto do vosso ventre, Jesus.
1: Santa Maria, Mãe de Deus, rogai por nós, os pecadores, agora e na hora de nossa morte. Amém.

0: Maria, cheia de graça, o Senhor é convosco. Bendita sois vós entre as mulheres, e bendito é o fruto do vosso ventre, Jesus.
1: Santa Maria, Mãe de Deus, rogai por nós, os pecadores, agora e na hora de nossa morte. Amém.
0: Ave Maria, cheia de graça, o Senhor é convosco. Bendita sois vós entre as mulheres, e bendito é o fruto do vosso ventre, Jesus.
1: Santa Maria, Mãe de Deus, rogai por nós, os pecadores, agora e na hora de nossa morte. Amém.
0: Ave Maria, cheia de graça, o Senhor é convosco. Bendita sois vós entre as mulheres, e bendito é o fruto do vosso ventre, Jesus.
1: Santa Maria, Mãe de Deus, rogai por nós, os pecadores, agora e na hora de nossa morte. Amém.
0: Ave Maria, cheia de graça, o Senhor é convosco. Bendita sois vós entre as mulheres, e bendito é o fruto do vosso ventre, Jesus.
1: Santa Maria, Mãe de Deus, rogai por nós, os pecadores, agora e na hora de nossa morte. Amém.
0: Ave Maria, cheia de graça, o Senhor é convosco. Bendita sois vós entre as mulheres, e bendito é o fruto do vosso ventre, Jesus.
1: Santa Maria, Mãe de Deus, rogai por nós, os pecadores, agora e na hora de nossa morte. Amém.
0: Ave Maria, cheia de graça, o Senhor é convosco. Bendita sois vós entre as mulheres, e bendito é o fruto do vosso ventre, Jesus.
1: Santa Maria, Mãe de Deus, rogai por nós, os pecadores, agora e na hora de nossa morte. Amém.
0: Ave Maria, cheia de graça, o Senhor é convosco. Bendita sois vós entre as mulheres, e bendito é o fruto do vosso ventre, Jesus.
1: Santa Maria, Mãe de Deus, rogai por nós, os pecadores, agora e na hora de nossa morte. Amém.
0: Glória ao Pai, ao Filho e ao Espírito Santo.
1: Como era no princípio, agora e sempre. Amém.
0: Ó meu Jesus,
1: perdoai-nos, livrai-nos do fogo do inferno, levai as almas todas para o céu e socorrei principalmente as que mais precisarem da vossa infinita misericórdia.
0: Nossa Senhora Aparecida, Rainha e Padroeira do Brasil,
1: rogai por nós.
0: Nossa Senhora das Dores,
1: rogai por nós.
0: Nossa Senhora das Graças,
1: rogai por nós.
0: No segundo mistério gozoso, contemplamos a visitação de Nossa Senhora a Santa Isabel. Assim encontramos no Evangelho segundo São Lucas, capítulo 1, versículos 39 a 42.

0: Naqueles dias, Maria partiu apressadamente para a região montanhosa, dirigindo-se a uma cidade da Judéia. Entrou na casa de Zacarias e cumprimentou Isabel. Quando Isabel ouviu a saudação de Maria, a criança pulou no seu ventre e Isabel ficou cheia do Espírito Santo. Com um grande grito exclamou: "Bendita és tu entre as mulheres e bendito é o fruto do teu ventre." Essa saudação de Isabel, meu querido irmão, querida irmã, nos ajuda a entender o mistério da encarnação do Verbo, Jesus, o Filho de Deus no seio de Maria, e Maria que nos ajuda a entender este comprometimento em fazer apressadamente com que as coisas de Deus cheguem aos corações. A maneira de chegar, a maneira de ser, tudo isso nos ajuda a compreender que nós não falamos de Deus apenas com as palavras, nós não comunicamos Deus apenas com os que escrevemos, mas sim com o jeito que somos uns com os outros. Isabel apenas ouve a saudação de Maria e sente a unção do Espírito. Assim devemos caminhar e assim devemos rezar para que Deus faça em nós, que anunciemos a palavra de Jesus na força, na graça, na unção do Espírito. E como diz São Paulo, não a nós mesmos, mas sim o Cristo Jesus. Pai nosso que estais nos céus, santificado seja o vosso nome. Venha a nós o vosso reino, seja feita a vossa vontade, assim na terra como no céu.
1: O pão nosso de cada dia nos dai hoje. Perdoai-nos as nossas ofensas, assim como nós perdoamos a quem nos tem ofendido. E não os deixeis cair em tentação, mas livrai-nos do mal. Amém.
0: Ave Maria, cheia de graça, o Senhor é convosco. Bendita sois vós entre as mulheres, e bendito é o fruto do vosso ventre, Jesus.
1: Santa Maria, Mãe de Deus, rogai por nós, os pecadores, agora e na hora de nossa morte. Amém.
0: Ave Maria, cheia de graça, o Senhor é convosco. Bendita sois vós entre as mulheres, e bendito é o fruto do vosso ventre, Jesus.
1: Santa Maria, Mãe de Deus, rogai por nós, os pecadores, agora e na hora de nossa morte. Amém.
0: Ave Maria, cheia de graça, o Senhor é convosco. Bendita sois vós entre as mulheres, e bendito é o fruto do vosso ventre, Jesus.
1: Santa Maria, Mãe de Deus, rogai por nós, os pecadores, agora e na hora de nossa morte. Amém.
0: Ave Maria, cheia de graça, o Senhor é convosco. Bendita sois vós entre as mulheres, e bendito é o fruto do vosso ventre, Jesus.
1: Santa Maria, Mãe de Deus, rogai por nós, os pecadores, agora e na hora de nossa morte. Amém.
0: Ave Maria, cheia de graça, o Senhor é convosco. Bendita sois vós entre as mulheres, e bendito é o fruto do vosso ventre, Jesus.
1: Santa Maria, Mãe de Deus, rogai por nós, os pecadores, agora e na hora de nossa morte. Amém.
0: Ave Maria, cheia de graça, o Senhor é convosco. Bendita sois vós entre as mulheres, e bendito é o fruto do vosso ventre, Jesus.
1: Santa Maria, Mãe de Deus, rogai por nós, os pecadores, agora e na hora de nossa morte. Amém.
0: Ave Maria, cheia de graça, o Senhor é convosco. Bendita sois vós entre as mulheres, e bendito é o fruto do vosso ventre, Jesus.
1: Santa Maria, Mãe de Deus, rogai por nós, os pecadores, agora e na hora de nossa morte. Amém.
0: Ave Maria, cheia de graça, o Senhor é convosco. Bendita sois vós entre as mulheres, e bendito é o fruto do vosso ventre, Jesus.
1: Santa Maria, Mãe de Deus, rogai por nós, os pecadores, agora e na hora de nossa morte. Amém.
0: Ave Maria, cheia de graça, o Senhor é convosco. Bendita sois vós entre as mulheres, e bendito é o fruto do vosso ventre, Jesus.
1: Santa Maria, Mãe de Deus, rogai por nós, os pecadores, agora e na hora de nossa morte. Amém.
0: Ave Maria, cheia de graça, o Senhor é convosco. Bendita sois vós entre as mulheres, e bendito é o fruto do vosso ventre, Jesus.
1: Santa Maria, Mãe de Deus, rogai por nós, os pecadores, agora e na hora de nossa morte. Amém.
0: Glória ao Pai, ao Filho e ao Espírito Santo.
1: Como era no princípio, agora e sempre. Amém.
0: Ó meu Jesus,
1: perdoai-nos, livrai-nos do fogo do inferno, levai as almas todas para o céu e socorrei principalmente as que mais precisarem da vossa infinita misericórdia.
0: Nossa Senhora de Fátima,
1: rogai por nós.
0: Arcanjos São Miguel, São Gabriel e São Rafael,
1: rogai por nós.
0: Santa Dulce dos Pobres,
1: rogai por nós.
0: No terceiro mistério gozoso, nós contemplamos o nascimento de Jesus em Belém.

Evangelho segundo São Lucas, capítulo 2, versículos 1 a 7, o seguinte: Aconteceu que naqueles dias, César Augusto publicou um decreto ordenando o recenseamento de toda a terra. Este primeiro recenseamento foi feito quando Quirino era governador da

0: Síria. Todos iam registrar-se, cada um na sua cidade natal. Por ser da família e descendência de Davi, José subiu da cidade de Nazaré, na Galiléia, até a cidade de Davi, chamada Belém, na Judéia, para registrar-se com Maria, sua esposa, que estava grávida. Enquanto estavam em Belém, completaram-se os dias para o parto e Maria deu à luz o seu filho primogênito. Ela o enfaixou e colocou na manjedoura, pois não havia lugar para eles na hospedaria. Grande mistério que nós celebramos da comunicação de Deus que se dá na noite do Natal. José e Maria, cumprindo um mandamento, eles vão até Belém. Mas a grande ação de Deus vai se dar exatamente nesse trânsito, para nos mostrar que o Verbo de Deus veio para nos conduzir à luz da graça da redenção copiosa. Quando nós entendemos o que Deus quer de nós, não importa onde estivermos, nós sempre iremos sentir a sua presença. Rezemos esse mistério pedindo ao Senhor que nos dê conformidade na nossa vida, com os desafios que encontramos, com os percalços do caminho, que jamais percamos a fé, a certeza de que Ele está conosco. Pai nosso que estais nos céus, santificado seja o vosso nome. Venha a nós o vosso reino, seja feita a vossa vontade, assim na terra como no céu.
1: O pão nosso de cada dia nos dai hoje. Perdoai-nos as nossas ofensas, assim como nós perdoamos a quem nos tem ofendido. E não nos deixeis cair em tentação, mas livrai-nos do mal. Amém.
0: Ave Maria, cheia de graça, o Senhor é convosco. Bendita sois vós entre as mulheres, e bendito é o fruto do vosso ventre, Jesus.
1: Santa Maria, Mãe de Deus, rogai por nós, os pecadores, agora e na hora de nossa morte. Amém.
0: Ave Maria, cheia de graça, o Senhor é convosco. Bendita sois vós entre as mulheres, e bendito é o fruto do vosso ventre, Jesus.
1: Santa Maria, Mãe de Deus, rogai por nós, os pecadores, agora e na hora de nossa morte. Amém.
0: Ave Maria, cheia de graça, o Senhor é convosco. Bendita sois vós entre as mulheres, e bendito é o fruto do vosso ventre, Jesus.
1: Santa Maria, Mãe de Deus, rogai por nós, os pecadores, agora e na hora de nossa morte. Amém.
0: Ave Maria, cheia de graça, o Senhor é convosco. Bendita sois vós entre as mulheres, e bendito é o fruto do vosso ventre, Jesus.
1: Santa Maria, Mãe de Deus, rogai por nós, os pecadores, agora e na hora de nossa morte. Amém.
0: Ave Maria, cheia de graça, o Senhor é convosco. Bendita sois vós entre as mulheres, e bendito é o fruto do vosso ventre, Jesus.
1: Santa Maria, Mãe de Deus, rogai por nós, os pecadores, agora e na hora de nossa morte. Amém.
0: Ave Maria, cheia de graça, o Senhor é convosco. Bendita sois vós entre as mulheres, e bendito é o fruto do vosso ventre, Jesus.
1: Santa Maria, Mãe de Deus, rogai por nós, os pecadores, agora e na hora de nossa morte. Amém.
0: Ave Maria, cheia de graça, o Senhor é convosco. Bendita sois vós entre as mulheres, e bendito é o fruto do vosso ventre, Jesus.
1: Santa Maria, Mãe de Deus, rogai por nós, os pecadores, agora e na hora de nossa morte. Amém.
0: Ave Maria, cheia de graça, o Senhor é convosco. Bendita sois vós entre as mulheres, e bendito é o fruto do vosso ventre, Jesus.
1: Santa Maria, Mãe de Deus, rogai por nós, os pecadores, agora e na hora de nossa morte. Amém.
0: Ave Maria, cheia de graça, o Senhor é convosco. Bendita sois vós entre as mulheres, e bendito é o fruto do vosso ventre, Jesus.
1: Santa Maria, Mãe de Deus, rogai por nós, os pecadores, agora e na hora de nossa morte. Amém.
0: Ave Maria, cheia de graça, o Senhor é convosco. Bendita sois vós entre as mulheres, e bendito é o fruto do vosso ventre, Jesus.
1: Santa Maria, Mãe de Deus,

0: rogai por nós, os pecadores, agora e na hora de nossa morte. Amém.
1: Glória ao Pai, ao Filho e ao Espírito Santo.
0: Como era no princípio, agora e sempre. Amém.
1: Ó meu Jesus,
0: perdoai-nos e livrai-nos do fogo do inferno. Levai as almas todas para o céu e socorrei principalmente as que mais precisarem da vossa infinita misericórdia.
1: Santa Luzia,
0: rogai por nós.
1: Santa Rita de Cássia,
0: rogai por nós.
1: Santo Afonso Maria de Ligório,
0: rogai por nós.
1: No quarto mistério gozoso, contemplamos a apresentação do menino Jesus no templo.

0: encontramos no texto segundo São Lucas, capítulo 2, versículos 21 a 24. No oitavo dia, quando o menino deveria ser circuncidado, deram-lhe o nome de Jesus, como fora chamado pelo anjo antes de ser concebido no ventre da mãe. E quando se completaram os dias para a purificação, segundo a lei de Moisés, levaram o menino a Jerusalém para apresentá-lo ao Senhor, conforme está escrito na lei do Senhor. Todo primogênito do sexo masculino deve ser consagrado ao Senhor. Para tanto, deviam oferecer um sacrifício, um par de rolas ou dois pombinhos, como estava escrito na lei do Senhor. Meu querido irmão, minha querida irmã, veja que maravilha esse trecho de São Lucas, quando ele nos diz que Jesus recebe este nome antes de ser concebido no ventre de Maria, quando o anjo Gabriel anuncia: você ficará grávida, dará à luz um filho e que dará a ele o nome de Jesus. Veja a importância deste nome. O Senhor está conosco, ele está presente na nossa vida. Em Jesus Cristo, meu querido irmão, querida irmã, nós encontramos o sentido da nossa existência, porque o Verbo que existia antes da existência do mundo, o Verbo que estava em Deus e que era Deus, como São João diz no prólogo, ele se torna carne da nossa carne, gente da nossa gente. Ele se torna humano para nos mostrar que o amor da redenção atinge a todo ser humano. Todos os seres humanos somos agraciados por Deus. Todos os seres humanos somos amados por Deus. Todos os seres humanos somos capazes de nos reconciliar com Deus. Vamos rezar. Pai nosso que estais nos céus, santificado seja o vosso nome. Venha a nós o vosso reino, seja feita a vossa vontade, assim na terra como no céu.
1: O pão nosso de cada dia nos dai hoje. Perdoai-nos as nossas ofensas, assim como nós perdoamos a quem nos tem ofendido. E não nos deixeis cair em tentação, mas livrai-nos do mal. Amém.
0: Ave Maria, cheia de graça, o Senhor é convosco. Bendita sois vós entre as mulheres, e bendito é o fruto do vosso ventre, Jesus.
1: Santa Maria, Mãe de Deus, rogai por nós, os pecadores, agora e na hora de nossa morte. Amém.
0: Ave Maria, cheia de graça, o Senhor é convosco. Bendita sois vós entre as mulheres, e bendito é o fruto do vosso ventre, Jesus.
1: Santa Maria, Mãe de Deus, rogai por nós, os pecadores, agora e na hora de nossa morte. Amém.
0: Ave Maria, cheia de graça, o Senhor é convosco. Bendita sois vós entre as mulheres, e bendito é o fruto do vosso ventre, Jesus.
1: Santa Maria, Mãe de Deus, rogai por nós, os pecadores, agora e na hora de nossa morte. Amém.
0: Ave Maria, cheia de graça, o Senhor é convosco. Bendita sois vós entre as mulheres, e bendito é o fruto do vosso ventre, Jesus.
1: Santa Maria, Mãe de Deus, rogai por nós, os pecadores, agora e na hora de nossa morte. Amém.
0: Ave Maria, cheia de graça, o Senhor é convosco. Bendita sois vós entre as mulheres, e bendito é o fruto do vosso ventre, Jesus.
1: Santa Maria, Mãe de Deus, rogai por nós, os pecadores, agora e na hora de nossa morte. Amém.
0: Ave Maria, cheia de graça, o Senhor é convosco. Bendita sois vós entre as mulheres, e bendito é o fruto do vosso ventre, Jesus.
1: Santa Maria, Mãe de Deus, rogai por nós, os pecadores, agora e na hora de nossa morte. Amém.
0: Ave Maria, cheia de graça, o Senhor é convosco. Bendita sois vós entre as mulheres, e bendito é o fruto do vosso ventre, Jesus.
1: Santa Maria, Mãe de Deus, rogai por nós, os pecadores, agora e na hora de nossa morte. Amém.
0: Ave Maria, cheia de graça, o Senhor é convosco. Bendita sois vós entre as mulheres, e bendito é o fruto do vosso ventre, Jesus.
1: Santa Maria, Mãe de Deus, rogai por nós, os pecadores, agora e na hora de nossa morte. Amém.
0: Ave Maria, cheia de graça, o Senhor é convosco. Bendita sois vós entre as mulheres, e bendito é o fruto do vosso ventre, Jesus.
1: Santa Maria, Mãe de Deus, rogai por nós, os pecadores, agora e na hora de nossa morte. Amém.
0: Ave Maria, cheia de graça, o Senhor é convosco. Bendita sois vós entre as mulheres, e bendito é o fruto do vosso ventre, Jesus.
1: Santa Maria, Mãe de Deus, rogai por nós, os pecadores, agora e na hora de nossa morte. Amém.
0: Glória ao Pai, ao Filho e ao Espírito Santo.
1: Como era no princípio, agora e sempre. Amém.
0: Ó meu Jesus,
1: perdoai-nos e livrai-nos do fogo do inferno, levai as almas todas para o céu e socorrei principalmente as que mais precisarem da vossa infinita misericórdia.
0: Santo Antônio de Pádua,
1: rogai por nós.
0: Santo Antônio de Santana Galvão,
1: rogai por nós.
0: Santo Expedito,
1: rogai por nós.
0: Chegamos ao quinto mistério gozoso, quando iremos contemplar o encontro do menino Jesus no templo em Jerusalém. No que...

trecho do Evangelho segundo São Lucas, capítulo 2, versículos 41 a 47. Os pais de Jesus iam todos os anos a Jerusalém para a festa da Páscoa. Quando ele completou 12 anos, subiram para a festa como de costume. Passados os dias da Páscoa, começaram a viagem de volta, mas o menino Jesus ficou em Jerusalém sem que seus pais o notassem. Pensando que ele estivesse na caravana, caminharam um dia inteiro. Depois, começaram a procurá-lo entre os parentes e conhecidos. Não o tendo encontrado, voltaram para Jerusalém à sua procura. 3 dias depois, o encontraram no templo. Estava sentado no meio dos mestres, escutando e fazendo perguntas. Todos os que ouviam o menino estavam maravilhados com sua inteligência e suas respostas. Meu querido irmão, minha querida irmã, veja que singeleza, que docilidade de São Lucas para nos falar desse encontro do menino Jesus no templo de Jerusalém. Os seus pais caminharam um dia e, notando que ele não estava na caravana, começaram a procurá-lo, não o encontrando, voltaram para Jerusalém à sua procura. Aqui está o itinerário para nós percebermos a nossa caminhada de fé. Muitas vezes, quando estamos em meio às encruzilhadas da vida ou quando somos confrontados com as ondas revoltas da nossa existência, os fatos da nossa história, muitas vezes queremos encontrar o sentido nos perguntando por quê. E aí é importante que a gente aprenda o caminho de o retomar o caminho, refazer a história, refletir, olhar de novo, olhar o que está acontecendo.

0: Mas não com o olhar do julgamento a partir de resultados que queremos, mas sim a partir do caminho que fizemos até chegarmos ali. E nós vamos perceber muitas vezes que, embora estejamos no meio de uma tempestade, mas Jesus está presente no barco conosco. Que às vezes, quando a gente se preocupa muito com a tempestade, nos esquecemos de olhar que Ele está ali. Esse aprendizado que São Lucas nos dá, eles refazem o caminho para Jerusalém na busca de encontrá-lo, e de fato o encontram, e de uma maneira diferente. Não uma criança perdida, desesperada, não um jovem preocupado porque seus pais estão distantes ou porque foram embora. Não, ele está ali junto daqueles que procuravam entender a lei de Deus, e mais ainda, iluminando as suas mentes com as suas respostas e sua inteligência. Deus age assim. Quando a gente faz o caminho de volta, quando nós refletimos de fato a nossa existência, nós encontramos maravilhados muitas e muitas saídas para o que nós estamos vivendo. Vamos pedir essa graça a Deus neste quinto mistério gozoso. Pai nosso que estais nos céus, santificado seja o vosso nome. Venha a nós o vosso reino. Seja feita a vossa vontade, assim na terra como no céu.
1: O pão nosso de cada dia nos dai hoje. Perdoai-nos as nossas ofensas, assim como nós perdoamos a quem nos tem ofendido. E não nos deixeis cair em tentação, mas livrai-nos do mal. Amém.
0: Ave Maria, cheia de graça, o Senhor é convosco. Bendita sois vós entre as mulheres, e bendito é o fruto do vosso ventre, Jesus.
1: Santa Maria, Mãe de Deus, rogai por nós, os pecadores, agora e na hora de nossa morte. Amém.
0: Ave Maria, cheia de graça, o Senhor é convosco. Bendita sois vós entre as mulheres, e bendito é o fruto do vosso ventre, Jesus.
1: Santa Maria, Mãe de Deus, rogai por nós, os pecadores, agora e na hora de nossa morte. Amém.
0: Ave Maria, cheia de graça, o Senhor é convosco. Bendita sois vós entre as mulheres, e bendito é o fruto do vosso ventre, Jesus.
1: Santa Maria, Mãe de Deus, rogai por nós, os pecadores, agora e na hora de nossa morte. Amém.
0: Ave Maria, cheia de graça, o Senhor é convosco. Bendita sois vós entre as mulheres, e bendito é o fruto do vosso ventre, Jesus.
1: Santa Maria, Mãe de Deus, rogai por nós, os pecadores, agora e na hora de nossa morte. Amém.
0: Ave Maria, cheia de graça, o Senhor é convosco. Bendita sois vós entre as mulheres, e bendito é o fruto do vosso ventre, Jesus.
1: Santa Maria, Mãe de Deus, rogai por nós, os pecadores, agora e na hora de nossa morte. Amém.
0: Ave Maria, cheia de graça, o Senhor é convosco. Bendita sois vós entre as mulheres, e bendito é o fruto do vosso ventre, Jesus.
1: Santa Maria, Mãe de Deus, rogai por nós, os pecadores, agora e na hora de nossa morte. Amém.
0: Ave Maria, cheia de graça, o Senhor é convosco. Bendita sois vós entre as mulheres, e bendito é o fruto do vosso ventre, Jesus.
1: Santa Maria, Mãe de Deus, rogai por nós, os pecadores, agora e na hora de nossa morte. Amém.
0: Ave Maria, cheia de graça, o Senhor é convosco. Bendita sois vós entre as mulheres, e bendito é o fruto do vosso ventre, Jesus.
1: Santa Maria, Mãe de Deus, rogai por nós, os pecadores, agora e na hora de nossa morte. Amém.
0: Ave Maria, cheia de graça, o Senhor é convosco. Bendita sois vós entre as mulheres, e bendito é o fruto do vosso ventre, Jesus.
1: Santa Maria, Mãe de Deus, rogai por nós, os pecadores, agora e na hora de nossa morte. Amém.
0: Ave Maria, cheia de graça, o Senhor é convosco. Bendita sois vós entre as mulheres, e bendito é o fruto do vosso ventre, Jesus.
1: Santa Maria, Mãe de Deus, rogai por nós, os pecadores, agora e na hora de nossa morte. Amém.
0: Glória ao Pai, ao Filho e ao Espírito Santo.

0: Senhor Jesus,
1: perdoai-nos e livrai-nos do fogo do inferno, levai as almas todas para o céu.

0: pecados.
1: Infinitas graças vos damos, soberana rainha, pelos benefícios que todos os dias recebemos de vossas mãos liberais. Dignai-vos agora e para sempre tomar-nos debaixo de vosso poderoso amparo, e para mais vos alegrar, vos saudamos com uma salve rainha. Salve rainha, mãe de misericórdia, vida, doçura e esperança nossa salve. A vós bradamos os degredados filhos de Eva, a vós suspiramos gemendo e chorando neste vale de lágrimas. Eia, pois, advogada nossa, esses vossos olhos misericordiosos a nós volvei, e depois deste desterro, mostrai-nos Jesus, bendito fruto do vosso ventre. Ó clemente, ó piedosa, ó doce sempre Virgem Maria, rogai por nós, Santa Mãe de Deus, para que sejamos dignos das promessas de Cristo. Assim seja. Amém. Obrigado a você que rezou conosco o Santo Terço desta madrugada. E antes de encerrar este momento, eu te convido a renovar a nossa consagração à Nossa Senhora Aparecida. Ó Maria Santíssima, pelos méritos de nosso Senhor Jesus Cristo, em vossa querida imagem de Aparecida, espalhais inúmeros benefícios sobre todo o Brasil. Eu, embora indigno de pertencer ao número de vossos filhos e filhas, mas cheio do desejo de participar dos benefícios de vossa misericórdia, prostrado a vossos pés, consagro-vos o meu entendimento, para que sempre pense no amor que mereceis. Consagro-vos a minha língua, para que sempre vos louve e propague a vossa devoção. Consagro-vos o meu coração, para que depois de Deus, vos ame sobre todas as coisas. Recebei-me, ó Rainha incomparável, vós que o Cristo crucificado deu-nos por mãe, no ditoso número de vossos filhos e filhas. Acolhei-me debaixo de vossa proteção, socorrei-me em todas as minhas necessidades espirituais e temporais, sobretudo na hora de minha morte. Abençoai-me, ó celestial cooperadora, e com vossa poderosa intercessão, fortalecei-me em minha fraqueza, a fim de que, servindo-vos fielmente nesta vida, possa louvar-vos, amar-vos e dar-vos graças no céu, por toda a eternidade. Assim seja. Amém. Por intercessão de Nossa Senhora da Conceição Aparecida, Rainha e Padroeira do Brasil, abençoe-vos o Deus Todo-Poderoso, Pai, Filho e Espírito Santo. Amém.
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3: 5 horas, horário de Brasília.
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Chegando daquele jeitão de sempre que você já conhece com muita música sertaneja, alegria e diversão pra gente começar bem este sabadão, dia 5 de setembro de 2026, agradecendo sempre o seu carinho e a sua companhia. É bom demais saber que você escolheu a Rádio Aparecida e a Rede Aparecida de Rádio pra juntos começarmos esse sabadão daquele jeitão que a gente gosta, ao som de muita moda de qualidade, só ser sertanejo dos bons, do jeito que você ouve aqui na Rádio Aparecida todas as manhãs. E o programa Acorda Brasil tem a direção geral do missionário redentorista Padre Vanderlei Souza. Na coordenação nós temos a Paula Castro e nos trabalhos técnicos comandando a máquina de som da Rádio Aparecida, eles, meus amigos, Leonardo Mota, o Leozinho e o Patrick Carvalho, o MC Trick. E aí, vocês estão bom? Firmes e fortes, bom pra arrebentar mesmo, animados pra mais esse sabadão. E sabadão combina com o quê? Sabadão combina com modão. Quem que vai começar na máquina de som? É você, Leozinho. Faz o seguinte, já prepara aí pra gente então o Pedro Bento e Zé da Estrada pra cantar Tropas e Boiadas. Pode ser essa a primeira de hoje? Então beleza, enquanto você já vai ajeitando, já vai preparando ela daí, eu vou mandando daqui aquele abraço carinhoso e especial aos amigos e amigas que nos acompanham através das emissoras de rádios que fazem parte da Rede Aparecida de Rádio, entre elas a Rádio Cidade FM em Martins Soares, Minas Gerais, a Rádio Difusora em Casa Branca, São Paulo, a Rádio Coração FM em Dourados, no Mato Grosso do Sul, e a Rádio Diocesana FM em Campanha, Minas Gerais. Essas que são algumas das várias emissoras que sempre levam a nossa programação cada dia mais longe. A cada uma delas fica aqui o nosso abraço e o nosso agradecimento.

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1: E agora a gente vai dar uma pequena pausa aqui no Acorda Brasil, mas a gente volta já.
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1: 5:18, horário de Brasília.
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0: Coi Jacozinho cantando Sete Irmãos. Inclusive hoje, meu amigo e minha amiga, é celebrado o Dia do Irmão, essa data comemorativa que ela não é oficial, porém ela passou a ser celebrada no Brasil nos últimos anos. E essa data, né, as pessoas geralmente postam aí nas redes sociais aquela foto, aquele vídeo para compartilhar a importância de ser um irmão ou uma irmã, biológico ou não, isso não importa, mas muitas pessoas hoje celebram o Dia do Irmão e em outros países também. E essa data, ela surgiu, sabe por quê? Surgiu em homenagem à Madre Teresa de Calcutá, que é essa famosíssima freira que foi naturalizada indiana e que ficou mundialmente conhecida por suas obras. Suas obras de caridades com pessoas pobres, com pessoas órfãs e também com pessoas idosas. E essa homenagem leva em consideração a data do falecimento da Madre Teresa de Calcutá, que ocorreu num dia 5 de setembro, um dia como o de hoje, em 1997. Então hoje é dia do irmão. A você que tem seu irmão, já manda aquela mensagem para ele, se puder estar pessoalmente com ele, já dá aquele abraço no irmão, na irmã, mas não deixa essa data passar em branco não, hein? Aproveita o dia do irmão para você abraçar e estar ao lado daquela pessoa que é o seu parceiro de vida, né? O seu verdadeiro irmão ou sua verdadeira irmã, aquela pessoa que você sempre pode contar. Eu vou pro intervalo bem rapidão, primeiro intervalo deste sabadão, e no próximo bloco eu volto com o quadro Parcerias Marcantes.
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7: 5:37, horário de Brasília.
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7: Estamos de volta para dar sequência ao Acorda Brasil deste sabadão, dia 5 de setembro de 2026, abraçando mais amigos e amigas que nos prestigiam através das emissoras de rádios que fazem parte da rede Aparecida de Rádio, entre elas a Rádio Brasil em Campinas, São Paulo, a Rádio Regional Esperança FM em Lins, São Paulo, a Rádio Rural FM em Tefé, no Amazonas, e a Rádio Interativa FM em Espírito Santo do Pinhal, São Paulo. Essas que são mais algumas das várias emissoras que sempre levam a nossa programação cada dia mais longe, e a cada uma delas fica aqui o nosso abraço e o nosso agradecimento. E bora seguir o Acorda Brasil deste sabadão com esse quadro que eu gosto demais, onde a gente traz aquelas parcerias marcantes da música sertaneja.
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7: E hoje eu vou trazer uma parceria do ano de 2022, uma parceria bem recente do trio Parada Dura com a dupla Rio Negro e Solimões no sucesso intitulado

0: Aparecida Música, Fé e Missão, tá aí o Bruno Marrone cantando com o milionário José Rico. Esse popurri repleto de música de qualidade, Cabecinha no Ombro e Xalana. Mais uma parceria marcante da música sertaneja, fechando mais um bloco do Acorda Brasil deste sabadão. Lembrando que daqui a pouquinho tem a oração da manhã com o missionário redentorista Padre William Betônio, mas agora é hora do Amigo do Campo ficar bem informado com as principais notícias e informações do mundo agropecuário.
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exportações brasileiras de carne bovina perderam ritmo em agosto, depois que foi preenchida a cota chinesa de 1.100.000 toneladas que entram no país sem tarifa adicional. O produto que ultrapassa esse limite passa a enfrentar uma taxação bem maior, o que reduz a competitividade da carne brasileira. Na semana passada de agosto, o volume médio embarcado por dia útil caiu em relação à primeira semana. Isso importa muito para o pecuarista, porque a China responde por uma parte expressiva da

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Agora já são 5 horas mais 9 minutos. 5 horas mais 9 minutinhos e nós estamos chegando, gente. Chegando no seu rádio para mais um programa Coração Sertanejo. Aqui nos 95,7 da sua Rádio Coração.

0: horas da manhã, muita música sertaneja, música raiz e também a boa música regional. Bom dia, bom dia, bom dia, meu povo!
1: Brasil!

do Mato Grosso do Sul. Alô, gente que ouve a gente nesse mundão de meu Deus. Aonde você estiver, sejam bem-vindos, sejam bem-vindas. Tivemos aí a programação diretamente da Rádio Aparecida. E a partir de agora o comando passa a ser aqui diretamente do estúdio principal, no Altos da Avenida São José, no coração de Itaporã, falando para todo o sul do Mato Grosso do Sul e pela internet.

0: falou mesmo de mim ontem.
1: Eu falo direto, velho.
0: Mas você falou bem, né?
1: Falei bem, não, bem.
0: Graças a Deus.
1: Tem testemunha lá do outro lado.
0: Rapaz, bom dia, hein?
1: Bom dia, velho.
0: Ai, nós de novo aí, também, hein?
1: Tô vendo.
0: Já fiz um cafezinho ali.
1: Ficou bom.
0: Você já? Parabéns. Já experimentou, né?
1: Já degusti.
0: Até 7 horas, né? Acaba com aquela garrafinha ali, hein?
1: Se o Marcelo chegar, vai antes.
0: Rapaz.
1: Deixa o Marcelo vir, velho.
0: Ô, Marcelo, bom dia, Marcelo. Cadê você, rapaz? Sumiu o homem.
1: Tá na área. Trabalhando,
0: velho. Tá trabalhando mesmo, muito rapaz. Ô, rapaz. Então, tamo aí mais um dia, mais um sábado junto aí, né?
1: Verdade,
0: graças
1: véio.
0: A Deus. Daqui a pouco, se der tempo, nós vamos contar um caos hoje.
1: Vai dar.
0: Vamos programar aí pra mais cedo um pouquinho. Né?
1: Verdade.
0: É, porque sábado passado não deu certo.
1: Não tem verdade.
0: Vamos fazer uma junta ali, nós juntar nós dois e ver o que, que nós vamos fazer aí, né?
1: Mas bem bolado, é que a caixa tá cheia agora, o grid, porque o horário político, né? E aí eu não tava contando com essa astúcia, mas daí.
0: Isso,
1: tudo bem, mas hoje tem!
0: Hoje tem?
1: Vamos fazer o seguinte.
0: Então tá bom.
1: Nós vamos contar às 5h30 os causos.
0: 5h30?
1: Antes do intervalo das 6.
0: Então pronto, beleza? Você que é o gerente aí, falou?
1: Já pensei a semana toda.
0: Rapaz. Então 5h30 nós estamos aí contando um caos. Se Deus quiser.
1: Se ele quer, velho.
0: Rapaz. E já tem gente acordando aí, né? Olha, rapaz, já tem esses verdinhos aí, é tudo.
1: É.
0: Quem já tá acordado. Não levantou, não, mas pelo menos acordou, né?
1: Tem muita gente.
0: Manda um sinalzinho aí no celular, falando, tô acordado, hein? Eita, rapaz, esse teu computadorzinho aí tá difícil, hein, rapaz?
1: Não, mas tá.
0: Vamos fazer uma campanha aí pra conseguir um mais moderno um pouco.
1: Ah.
0: Isso aí é além ainda? Não, né?
1: É além ainda.
0: Ei, rapaz, tá difícil esse teu computadorzinho aí.
1: Mas tá aqui.
0: Mas devagarzinho ele vai abrindo aí, né? Ainda deu uma queda de energia aí, até pra completar a parada aí. Mas vai dar certo.
1: Mas tá ali, já tá pra gente ver, só não dá pra ver os recadinhos. Mas depois então, a gente manda.
0: Mas põe uma moda na conversa aí, você já escolheu alguma coisa boa aí?
1: Tem.
0: Apesar que aqui só tem coisa boa, né?
1: Verdade, velho. Verdade, verdadeira. Olha lá, ele tá
0: abrindo.

0: Obrigado.
1: Ele tá daquele modelo.
0: Rapaz, não é fio entupido, não?
1: É, pô, tem que olhar. Depois vai dar uma olhadinha nesses fios aqui. Aqui, ó.
0: Mas olha, rapaz. Mas escolhe uma moda aí, põe uma moda aí pro povo já escutando nós uma coisa bem jeitada aí, que aqui só tem coisa boa, não tem tranqueira, não.
1: Verdade, velho. Já tá pronto?
0: As modas aqui são tudo selecionadas, né?
1: Isso.
0: Não fala besteira, não fala de cachaça, essas coisas. Não.
1: E valoriza a mulher, valoriza o jovem.
0: Isso mesmo, rapaz. Ô, rádio, essa rádio coração é uma bênção, né?
1: Chama lá, sabe quem?
0: Quem que vai cantar? Fala.
1: Chama
0: aí.
1: As Irmãs Freitas, então.
0: Olha, rapaz, Irmão Freitas, então vai começar bem hoje.
1: Vai.
0: As Irmãs Freitas, vai, toca aí.
1: Beleza, do Araguaia?
0: Olha, rapaz, que modão jeitado. Então toca aí.
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0: Ô, velhinho, tá chovendo na cidade de Itaporã.
1: Pois é, rapaz, saímos lá fora, tá uma chuvinha mesmo, hein, rapaz.
0: Que beleza.
1: Graças a Deus,
0: e né? E tá formado o tempo ainda, né?
1: O céu tá escuro.
0: Que beleza. E aí, na sua região, como é que tá? Tá chovendo, não tá? Porque aqui em Itaporã cai água.
1: Tá chovendo.
0: Tá chovendo. E aí? Manda pra gente, liga pra gente aí. Isso, que a gente vai mandar aquele alô pra você também, tá bom? Na verdade, vamos aqui, tá aqui agora. Vamos mandar alô pra galera aqui, velhinho.
1: Vai vendo aí.
0: Tá todo mundo aqui nesse outro aparelho, viu?
1: Tá aí?
0: É.
1: Ah, então tá fácil.
0: Comadre Eva lá no Roma 3, bom dia.
1: Dona Eva, bom dia, dona Eva.
0: Cícero e Kelly lá no Greenville, velho.
1: Greenville, rapaz.
0: Lá no Greenville.
1: Na Vila Verde.
0: É, tá isso mesmo, é lá mesmo. Ah, quem mais? O Felipe já tá acordado. Aqui. Quem mais aqui? Vamos

0: dona Marina Montanha, bom dia pra você aí.
1: O Geza.
0: Teu pessoal.
1: Isso, vai o Geza.
0: Geza é lá no Banco da Terra.
1: Associação Banco da Terra. O menino das vassouras, né? Isso, a Luzia pai. Mais o Irineu. Uba, lá o Márcio tá lá.
0: Márcio lá também, né?
1: Ei, Márcio, velho. Ô, pescadorzinho, né?
0: Precisa rever esse pessoal. Uma hora, né?
1: Verdade. A dona Sueli, Marcelo, se vira e mexe. Então, no sábado ele tá por lá, que é o filho dele, né? Companheiro de pesca. O Heitor, o Neto. Um abraço pra todo o pessoal aí na Associação Banco da Terra, lá na Fazenda Santa Helena, né? Jane Zete, tá bom, velho?
0: Tá certo.
1: Fazer o seguinte: já mandamos alô, vai chegando, a gente vai mandando alô,
0: isso,
1: né?
0: Isso, vai.
1: Vamos tocar moda?
0: Moda na conversa.
1: Os carros do Velho Alegar daqui a pouquinho.
0: Daqui a
1: viu?
0: Pouquinho, né?
1: Antes então, das seis.
0: Então vou puxando na memória aqui alguma
1: vai,
0: coisa
1: já
0: aí.
1: Já vai lembrando. Já vai lembrando. Depois do intervalo a gente volta, toca a moda e vem os carros.
0: Ah, então tá bom.
1: Combinado?
0: Tá combinado. Quem você vai tocar de moda?
1: Ah, o Ivo de Souza, né, velho?
0: Ivo de Souza.
1: Último troféu.
0: Olha, mano.
1: Zé Milton gosta.
0: Aí, vai pro Zé Milton, pra todo mundo que gosta da boa música. Vai lá.
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0: Pois é, vamos levando a vida mesmo, hein?
1: Que beleza!
0: E faz hora que o velho tá levando a vida.
1: Faz hora, tá bom. Mas o importante é que tá levando.
0: Graças a Deus, né? Tamo aí ainda.
1: Que beleza!
0: Já estamos fazendo hora extra aí, né?
1: Não, ainda tá.
0: É, rapaz.
1: 22 anos já aqui, né?
0: Eita, tá bom. Vê como que o tempo passa.
1: Matutando
0: rápido,
1: ali fora,
0: eita,
1: né?
0: Eita, contando os caos, ouvindo as modas.
1: E é o tempo que vai.
0: Ei, vamos levando a vida.
1: Vamos seguir. Ô, Meli, já lembrou de alguma coisa aí?
0: Mas, rapaz, eu vou contar um caos pra vocês aí daqui a pouquinho. Já tá no jeito
1: que
0: aí.
1: É, velho.
0: Ah, não, meu. Você sabe que eu não tenho despertador, né? Lá em casa é o galo, né? Que levanta.
1: Ah, tá.
0: Ah, a história do galo. Esse meu galo
1: é especial, hein?
0: Eita, bichinho da Neto, hein, rapaz?
1: Bichinho da Neto.
0: É, rapaz.
1: O que é da Neto, velho?
0: É, bem atrapalhado.
1: Ah, tá bom. já que lembrou dos caos, vamos pros caos, né?
0: Vamos,
1: assim. Porque daqui a pouco tem um horário político. E aí a gente vai seguindo em frente.
0: Então,
1: bora lá.
0: Vamos lá.
1: Bora lá. Quero chamar esse menino que fala a verdade, somente a verdade, nada mais que a verdade, hein? Está chegando no seu rádio os causos do velho Olegário.
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0: Mas eu vou contar um caso, um probleminha que deu com o meu despertador. Foi quinta-feira passada, rapaz, eu perdi a hora de levantar.
1: De novo, né?
0: Ué, rapaz, tudo por conta do meu galo.
1: Que é, velho.
0: Interessante, decidi, o galo não cantou. E como vocês sabem que eu sou daqueles dos velhos tempos, né? Não tem estado de despertador, não. É o galo mesmo. Eu acabei levantando assustado com o sol na minha janela ali. E logo eu perguntei pra minha velha, uai, velho, parece que o galo não cantou hoje? Ela falou, não cantou não, hein, velho. Rapaz, eu corri ali pro galinheiro.
1: Certo, velho.
0: E vi que o galo tava lá, né, quietinho no puleiro. Eu fiquei mais tranquilo, né. Eu pensei que alguém tinha roubado ele, ou se o galo tinha morrido, né. Aí eu fiquei mais tranquilo, então eu saí pra dar uma trabalhada, né. Imagina a trabalhada.
1: O velho tá
0: aí. À tarde, quando eu voltei do trabalho, minha véia falou assim, ô, velho, dá uma olhada lá, vai lá ver o galo. Ele tá ali no, em cima do puleiro, no mesmo lugar,
1: olha,
0: do dia,
1: rapaz,
0: inteiro, quietinho lá, rapaz. Ele nem desceu pra tomar água, nem nada. Ela falou, o galo deve estar doente, porque ele tá quieto demais. Mas como o dia de trabalho foi muito cansativo, eu resolvi só neste sábado que eu fui verificar, coitado.
1: Oxi, véio.
0: Podia ter ido antes, né? Fui verificar o que realmente tinha acontecido. E pra minha maior surpresa, quando eu cheguei no galinheiro, eu vi uns marimbondos rodeando o galo e tal e coisa.
1: Certo,
0: e pra minha maior surpresa ainda, descobri por que o galo nem se mexia.
1: Por que, velho?
0: Ah, rapaz,
1: que aconteceu?
0: Não sei, você não acredita. Não é que tinha uma cachopa de marimbondo debaixo da asa do pobre do bichinho, rapaz. E ele nem piscava os olhos. Como queria bater as asas, né, pra cantar? Eu fiquei com dó do bichinho. Ah, oh, coitado do meu galinho,
1: meu. Por isso que ele tava quieto, velho?
0: Quieto, rapaz. Formou uma cachopa de marimbondo debaixo da asa.
1: Coisa. Mas acontece,
0: pra
1: né?
0: Pra cantar tem que bater
1: tem
0: a asa,
1: que bater.
0: Né? Vai bater que jeito?
1: E se batesse, o couro comia.
0: Ih, rapaz, coitado do galo. Eita.
1: Vamos homenagear o galo.
0: Vamos homenagear pelo menos o galo,
1: e as abelhas também.
0: As abelhas também? É. Então vai lá.
1: E o velho?
0: Opa! Lá.

0: Velho do boy. Porra, quero com... vamos mandar um alô aqui pra dona Eva de Lima, velho.
1: Dona... tá lá em Cultura Veda.
0: Tá lá no Itabalinha.
1: Ô, oh, rapaz.
0: Ela mais o seu lado. Né?
1: Bom dia pra você.
0: Cida e Domício ali em Culturama. Dona Fátima, no Novo Planalto. Bom dia. Roberto Cabeleireiro, mais a dona Francisca.
1: Roberto Neres,
0: é isso mesmo.
1: Esse mesmo, né? Gente boa. Teve aí do lançamento do meu livro aí.
0: Teve, né, velho? Eu dei um abraço nele.
1: Dei um abraço nele também.
0: A dona Francisca
1: gente
0: também.
1: Gente boa, mas um abraço pra vocês aí.
0: Seu Laércio e dona Maria e São José. Vicentina também.

0: fazer moda bonita aí, velho?
1: Você vai pôr pra, tó, o, pra rodar aí?
0: Os meninos aqui.
1: Ah,
0: teve com você também no lançamento.
1: Eduardo Viola e o Pantanal? Ih, rapaz, faz anos que eu não escutei eles.
0: Homenagem à Viola.
1: Ô, bordão ajeitado.
0: Um abraço pra eles lá, velho.
1: Isso, um abraço pro Real, né?
0: Certo.
1: Pro Niquim, que são Eduardo Viola e Pantanal.
0: É.
1: Um abraço. O Eduardo Viola vai pra Cuiabá, rapaz. Vai dar uma passeada pra
0: lá.
1: Boa viagem, ele vai amanhã, parece.
0: Vai amanhã?
1: Boa viagem.
0: Aí, tá vendo?
1: Então vai o modão aí com o Eduardo Viola Pantanal pra vocês.
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0: Olha, gente, que beleza, velhinho. Foi lá o horário político, né? Horário então, obrigatório.
1: Estamos de volta.
0: Horário gratuito e obrigatório.
1: É obrigatório.
0: É.
2: Quantos amores nasceram?
0: É, gente, bora lá pro intervalo então, velhinho.
1: De quando, novo, outra vez?
0: É, agora vai, agora normalizou.
1: É, então vamos lá, ué.
0: Aí depois nós volta tocando mais moda.
1: De novo.
0: Pode ser?
1: Pode ser, então vamos lá. Ver, então,
0: é rapidinho, fica aí.
1: Vai, vai.
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3: 6:28.
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0: gente, que bem. Olha a hora, velhinho.
1: Vai lá, olha.
0: 6h35, menino.
1: É a hora da previsão do tempo.
0: Ô, velho, vamos pra previsão do tempo lá? Como é que tá o calo?
1: Tá boiado, rapaz, tá chovendo.
0: É, já. É. Será que continua?
1: É, tem que ver aí nesse teu computadorzinho
0: vamos
1: aí.
0: Vamos dar uma olhadinha lá,
1: vê então. Vê aí e fala pro pessoal.

Então vamos lá. Olha, gente, segundo o site Climatempo, esta previsão é para a cidade de Itaporã e também para a região da Grande Dourados. Hoje, sábado 5 de setembro, a previsão é a seguinte: sol com algumas nuvens, chove rápido durante o dia e a noite. Tá bom? Chove rápido durante o dia e a noite. A mínima é de 18, máxima de 28 graus, tá? Então tá fresquinho de manhã, mas no decorrer do dia pode aumentar a temperatura, tá bom? Cadê o dia 6? Vamos ver como é que fica o domingo aí pra nossa região. A mínima de 15, máxima de 19 e não tem expectativa de chuva pra domingo, tá, velho? Certinho? E a temperatura vai estar bem amena neste domingo. Na parte da manhã, bem fresquinho, no decorrer do dia o sol sai e esquenta, e final da tarde com princípio da noite a temperatura também dá uma baixada. Agora 6 horas e 36 minutos.

0: hein? Que bom. Bem, né? Canta muito, pois, né?
1: É, canta,
0: canta umas duas horas, né?
1: Canta. Então vou deixar um abraço aí pra todo mundo que teve aí. Sintonizado. Certo. Professora Maria, Dona Dinalva, todo esse pessoal.
0: Isaías Monteiro, Zahir, Dona Rosa Caldeirão, né?
1: Eita, o Zé Alves, esse povo que tá sempre sintonizado, escutando nós. Um abração para vocês. Se Deus quiser, sábado que vem, na vontade volta aí. Se Deus quiser. Então, um abração para todos vocês. Até sábado, se Deus.

gente, um grande abraço a todos. Fiquem na paz, se cuidem, tá bom? Se cuidem, alô pessoal aí nos assentamentos desse mundão de meu Deus. Segue a nossa programação aí, né? Cuidando com muito carinho, tocando muitas canções que tocam o seu coração, né? E que nos faz fortalecer na graça de Deus, tá bom? Se as coisas não estão tão fáceis para você, não desista nunca, tá bom? Lute, seja perseverante, porque com certeza Deus vai acontecer na hora certa na sua vida, tá bom? Acredite, confia, fiquem na paz. Um final de semana abençoado. Nunca desista. Munhoz e Mariano fecham o nosso programa. Ô, mensagem bonita. Fiquem com Deus. Tchau.

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Bom dia, tudo bem? Hoje é sábado, dia 5 de setembro de 2026, e o informativo Coamo está de volta ao seu rádio. Um ótimo dia para você, cooperado, e para você, amigo ouvinte de todos os dias. A lua está na fase minguante. Reze hoje para Santa Teresa de Calcutá, fundadora, missionária e mãe dos pobres. Hoje é dia da Amazônia e dia do irmão. O informativo Coamo que você ouve agora é uma produção da Assessoria de Comunicação da Coamo. E eu sou Ana Paula Pelissari, de volta ao seu rádio com o programa da Família Rural e Cooperativista. Informativo Coamo. Sábado é dia de resumo aqui no Informativo Coamo. E você confere com a gente quais foram as principais notícias veiculadas pelo programa nos últimos dias. Começamos a semana falando sobre a colheita do milho, segunda safra, que avança no norte do Paraná e em algumas regiões ganha um significado especial neste ano. Além dos resultados obtidos nas lavouras, muitos

0: Os produtores estão tendo os primeiros contatos com a Coamo na região norte, onde a Coamo iniciou recentemente suas atividades. Também falamos sobre outro tema muito importante, a escolha da semente, um dos insumos mais importantes para o sucesso de qualquer sistema de produção. A Coamo investe em pesquisa, tecnologia, estrutura e processos voltados à produção de sementes de alta qualidade para os cooperados. E ainda abordamos aqui dois importantes investimentos recentes realizados pela Coamo no Mato Grosso do Sul. A nova unidade de recebimento de grãos de Amambai e o posto de recebimento de Itaúm, Distrito de Dourados. As estruturas foram projetadas para ampliar a capacidade operacional da cooperativa, reduzir distâncias percorridas pelos produtores e proporcionar mais agilidade no recebimento da produção. Segue então com o seu rádio sintonizado para relembrar com a gente cada uma dessas reportagens. O Informativo Coamo segue agora para um rápido intervalo, mas logo nós voltamos.
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0: A primeira notícia que você revê hoje é sobre a colheita do milho no município de Sertanópolis, no norte do Paraná, onde as perspectivas de produtividade são boas, resultado de um ciclo que, apesar de alguns desafios climáticos, transcorreu de forma satisfatória para os produtores da região. O cooperado Elton Wagner Poças acompanha a reta final da colheita e destaca não apenas os resultados obtidos na lavoura, mas também a importância da chegada da Coamo ao município.
3: A expectativa é boa, o ano foi bem, choveu bem, apesar de ter um pouco de índice de dias nublados, né, por causa da muita chuva, só que eu acho que assim não prejudicou muita coisa não. Foi bom, a expectativa está maior do que do ano passado.
4: Como que foram os desafios aqui do ciclo aqui em questão de manejo de pragas, de espécies invasoras?
3: Não, esse ano até que foi tranquilo, né, que o problema maior de safrinha, acho que qualquer agricultor anda tendo aí, é com o tal da cigarrinha, né, você tem que estar monitorando todo momento, mas esse ano foi um ano bem tranquilo, assim, bem atípico em relação à cigarrinha. Não deu muito trabalho, não. Foi fácil.
4: Vocês já estão aqui, né, com colheita parcial, expectativa de finalizar a colheita aí já para o plantio da soja. Qual que estão sendo o resultado e qual que é a projeção aí do acumulado dessa safra?
3: A projeção pro termo da safra aí é até a faixa agora do mês, do dia 15 do mês 9, né? Dia 15 de setembro. E a expectativa de colheita aí é, sei lá, torna de 280 a 300 sacos aí numa média, capaz que fecha.
4: Perfeito, Elton. A gente vê aqui, né, que você desenvolve o trabalho junto com toda a família, o pai aí pioneiro na atividade, vocês aí dando sequência. Como que é essa parceria aí junto com todo o grupo

0: familiar.
1: Ah, isso aí é bom, né? É escola passando de escola, né? Eu venho aprendendo com meu pai, né? E já venho passando com meus filhos também, já vem caminhando junto. A minha irmã também faz a parte administrativa junto com a gente, meu cunhado. E é bom, né? É bom.

0: Quem também esteve no informativo Coamo dessa semana foi o diretor de suprimentos e assistência técnica da Coamo, Aquiles de Oliveira Dias. Ele falou sobre a produção de sementes, um trabalho que sempre esteve entre as principais prioridades da Coamo quando o assunto é fornecimento de insumos para os cooperados. Com investimentos realizados ao longo de décadas, a cooperativa construiu uma estrutura voltada à produção e ao beneficiamento de sementes, buscando garantir elevados padrões de qualidade e segurança para as lavouras.
1: Olha, uma das primeiras preocupações da Coamo no fornecimento de insumos foi em sementes, fornecer sementes, principalmente semente de soja, né? Soja e trigo, que é o nosso principal foco de produção. E nós, que nós produzimos a semente para essas duas culturas, e milho, que a gente compra de outros produtores, né, como as empresas multinacionais. No caso da semente de soja, desde o começo, uma grande preocupação da Coamo foi com a questão da qualidade da semente, e desde o início da Coamo, há 50 anos, nós estamos investindo para cada vez mais melhorar a qualidade da semente. Uma das motivações da Coamo ir para a região sul do Paraná e para Santa Catarina foi exatamente em busca de uma melhor região para a produção de sementes. E isso evoluiu muito. Nos últimos anos, nós investimos muito em tecnologia para cada vez mais fornecer semente de qualidade para os nossos cooperados. Um dos valores da Coamo é qualidade assegurada. Nós não negociamos com relação à qualidade. Sementes para nós é algo que realmente é um insumo dos mais importantes que nós fornecemos para os nossos cooperados. E todos nós sabemos da importância de uma semente de boa qualidade. Então é isso que nós levamos para os nossos cooperados. Nós produzimos sementes para fornecer exclusivamente para os nossos cooperados. Então não tem nem que discutir com relação à qualidade. Então qualquer dúvida com relação à qualidade da semente, simplesmente nós não entregamos para os nossos cooperados. E a tecnologia da semente melhorou muito nos últimos anos, e nós viemos investindo tanto no treinamento da nossa equipe e no treinamento dos multiplicadores, aqueles cooperados que plantam as cultivares com o objetivo de multiplicar essa semente para ser fornecida para outros cooperados através da Coamo. Nós treinamos esses cooperados para que eles conduzam a sua lavoura e façam a colheita de forma adequada para entregar para a Coamo uma semente de excelente qualidade. Bem como na nossa internamente, nós temos muitos investimentos em máquinas, em processos, para de fato garantir qualidade das sementes para os nossos cooperados. E nós fornecemos a nossa semente há alguns anos, e hoje praticamente 90% da semente que nós entregamos para os nossos cooperados, elas são tratadas industrialmente, que é um grande ganho para o nosso cooperado, porque a gente garante que cada semente que o cooperado compra, cada sementinha que está dentro do saco, ela tem a quantidade de ativo necessária para fazer a proteção da semente, quer contra pragas, quer contra doenças. Além do que, o cooperado não precisa fazer isso na propriedade. E isso tem um ganho na questão trabalhista e na questão ambiental, porque manusear produtos químicos na propriedade exige uma série de cuidados, e o cooperado já compra a semente tratada e não precisa realizar isso lá na propriedade.
0: O crescimento da produção agrícola exige investimentos constantes em armazenagem, logística e recebimento de grãos. Em Amambai, no Mato Grosso do Sul, a Coamo colocou em operação uma nova unidade que amplia significativamente a capacidade de atendimento aos cooperados da região e prepara a cooperativa para o crescimento futuro da atividade agrícola. O gerente da Coamo em Amambai, Delvaney Dropa, fala sobre os objetivos desse investimento e sobre a importância da nova estrutura para o desenvolvimento regional.
2: A Amambai 2 veio para aumentar a capacidade de armazenamento da Coamo na região. Então, o que vem de encontro ao que a própria cooperativa, que a diretoria vem programando, né? Esse aumento de capacidade

0: estática de recebimento não é diferente para a Mumbai. Então, nós somos a maior cooperativa, a maior empresa com a maior capacidade estática de recebimento, e isso vem influenciar em vários fatores, tanto na agilidade, né, do recebimento com a implantação da Mumbai 2, quanto a liberação de espaço, evitando filas na Mumbai, na primeira unidade da Coamo aqui em Mumbai, né, que era inclusive um das requisições dos nossos cooperados. Então isso veio só para melhorar a nossa situação, né, a nossa movimentação e do recebimento, principalmente aqui em Mumbai.
1: O reflexo disso já pode ser percebido na primeira safra de soja e agora com essa safra de milho?
0: Com certeza, né? Então nós iniciamos os trabalhos aqui em Mumbai 2 já na primeira safra de verão desse ano, né? A última safra em fevereiro, abrimos as portas para dar início ao recebimento, e isso já interferiu diretamente no recebimento da Coamo aqui no município, né? Inclusive com um ganho de mercado, né? Que isso tem só aumentado. A Coamo, ela está numa localidade muito bem implantada aqui, né? Então, assim, essa região estava desabastecida com uma estrutura de recebimento. Então, nós temos regiões bem amplas aqui em Mumbai. Aqui nós recebemos produção de chega a ser de 60 quilômetros de distância. Né? Isso veio só favorecer o quadro de cooperados da região.
2: Você acabou de ouvir um resumo com as principais notícias veiculadas pelo Informativo Coamo na última semana. Lembrando que você pode conferir cada um dos programas na íntegra e na hora que quiser. Para isso, basta acessar a página do Informativo Coamo em nosso site ou a sua plataforma de áudio preferida. E o Informativo Coamo termina por aqui. Eu agradeço a sua audiência. Desejo a todos um excelente dia, um excelente final de semana. Na segunda-feira, feriado de 7 de setembro, o Informativo Coamo está de volta. Um grande abraço a todos, fiquem com Deus e até mais.
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5: 6:58.
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0: Está começando mais uma edição do programa Ponto de Vista aqui na Rádio Coração. Seja muito bem-vindo, fique conosco, fique ligadinho. Produção, jornalista Reinaldo Félix, na sonoplastia Enio Teixeira. Bom dia, Enio. Uma alegria estarmos hoje aqui para falarmos sobre um tema muito importante: a prevenção e o enfrentamento da violência contra a mulher. Eu sou o padre Felipe Capestana e durante o nosso programa hoje nós vamos falar sobre este assunto importantíssimo para a nossa sociedade. Nós estamos chegando ao final do mês de agosto, marcado em todo o Brasil pela campanha Agosto Lilás, né? Uma mobilização de conscientização, de enfrentamento à violência doméstica e familiar contra a mulher. É isso mesmo, meu povo. E Agosto Lilás, em 2026, possui um significado muito especial. Neste mês, nós completamos 20 anos da Lei Maria da Penha, de 7 de agosto de 2006. É considerada uma das principais formas, né, de instrumento jurídico brasileiro para prevenir, enfrentar e punir a violência doméstica e familiar contra a mulher. E assim, ao longo dessas duas décadas, né, muitas coisas aconteceram, muitas coisas avançaram, algumas precisam ainda dar passos, né? E foram criados mecanismos de proteção, medidas protetivas de urgência, serviços especializados, redes de atendimento, tem muita coisa aí que envolve o que nós vamos conversar hoje, né? E para isso, nós recebemos uma convidada muito especial aqui em nosso programa, que trabalha diretamente também nessa área em Dourados, né? Está conosco a vereadora Carla Gomes, procuradora da mulher da Câmara Municipal de Dourados, né? E também responsável pela Sala Rosa. Seja muito bem-vinda, vereadora. Muito obrigado por aceitar o nosso convite.
1: É um prazer estar aqui mais uma vez na Rádio Coração, abrindo espaço para a gente também falar um pouco do nosso trabalho, o que a gente pode estar ajudando a sociedade, a população, e está sempre à disposição, e é um prazer estar aqui para a gente também falar de um assunto muito importante.
0: É isso mesmo, e nosso programa de hoje, a gente está com um objetivo muito importante, que é além de promover, né, uma reflexão, prestar um serviço também, né, ajudar quem nos acompanha a reconhecer situações concretas de violência e principalmente saber onde e como também procurar ajuda. Então, para começarmos, eu gostaria de perguntar, vereadora, há comportamentos que, infelizmente, acabam até sendo normalizados dentro dos relacionamentos, né? Controlar a roupa da mulher, né? As suas amizades, verificar o celular, controlar as redes sociais, impedir que trabalhe ou controlar todo o dinheiro da casa também, né? Quantos comportamentos que a gente às vezes verifica aí no dia a dia e não se dá conta, né? De que por detrás às vezes está sendo gerado, está sendo alimentado um processo já que leva à violência, né? Ou já é violência. Em que momento que esse comportamento, né, deixa de ser ciúme, deixa de ser um cuidado?

0: conflito e passa a configurar realmente uma violência, sabe?
1: Padre, nós temos 5 tipos de violência: física, psicológica, sexual, moral e patrimonial. Quando uma mulher ela vive com medo constante, onde ela é humilhada, ameaçada ou controlada, é um sinal de que existe ali a violência. Pode não ser física, né? Mas é aquele momento onde a pessoa começa a ameaçar. Eu sempre falo da teoria do elo. Eu que trabalho muito em relação à causa animal, a gente vivencia, e eu, aqui em Dourados, na nossa cidade, a gente já teve essa situação, de quando um homem ele pegou um gato da sua esposa, matou, e disse: hoje é um gato. Olha, tá vendo o que eu posso fazer com esse gato? E amanhã ele pode ser, a próxima vítima pode ser a mulher. Então é a teoria do elo que a gente fala a respeito de quando envolve um animal, por exemplo, e depois acaba sendo um ser humano, uma mulher. Então a gente existe essa, várias mulheres que passam por situações e não percebe, ou tem medo, ou fica coada de poder compartilhar com uma outra pessoa, porque a violência física a gente percebe. E a outra, a violência psicológica, né? Quando a mulher ela se reprime, ela fica fechada, não sai de casa, não conversa com outras mulheres, não tem outras amigas, né? Então existe várias violências onde a gente pode estar percebendo e falando também. Antigamente a gente falava muito da violência física. Hoje, agora a gente está falando da patrimonial, psicológica, sexual. Então a gente vem falando a respeito todos os anos, todos os meses aí, desse tipo de violência.
0: Uhum. Olha só, então a utilização, né, essa parte que a senhora traz aqui da teoria do elo, né? A utilização de coisas muito concretas do meio no qual vivem, né? Eu acho que isso, a senhora traz também algo importante, que eu acho que é uma forma de violência talvez difícil de identificar os sinais, né? Que é a violência psicológica, né? Então, quais seriam, assim, sabe, os sinais? Você citou um pouquinho alguma coisa, mas quais seriam esses sinais que uma mulher deve estar atenta, assim, né? Ou mesmo a sua família, né? As pessoas que estão à sua volta às vezes percebem também algumas coisas que a mulher não consegue perceber, né? Poderíamos falar um pouquinho desses sinais, assim?
1: A violência psicológica é a questão da humilhação, é aquela questão do homem passar para a mulher e falar assim: você não faz nada, você não serve para nada. É quando ele humilha a mulher e acaba, por mais que ele não rele nela, não, né, não agride ela, mas ele coloca a mulher para baixo. Então, e a mulher vive deprimida, uma mulher vive de astral para baixo. Então, é esse tipo de violência psicológica que a gente vem falando. Né? Uhum. Quando ele diminui a mulher totalmente. E a gente pode perceber quando a mulher ela vive controlada, com medo, no próprio olhar, né? Tem muita mulher que hoje ela não se cuida, por quê? Porque ali ela está vivendo talvez uma violência psicológica, quando se ela não pode passar uma maquiagem, ela não pode se cuidar, fazer uma atividade física, uhum, né? E acaba o homem controlando ela.
0: E assim, por que é que muitas mulheres demoram para perceber que estão dentro de um relacionamento abusivo, né?
1: Padre, a situação financeira, e às vezes envolve filho. Nós temos vários tipos de lei hoje que protege a mulher, mas que a gente precisa realmente avançar para que ela seja tenha eficiência lá na ponta, né? Eu vou citar, por exemplo, uma mulher que às vezes não trabalha e ela depende do marido. Ela pensa assim: para onde eu vou? O que eu vou fazer? E meu filho? Nós temos a lei da habitação, que a mulher que sofre violência, ela tem o direito da casa, do programa Minha Casa Minha Vida, né? Que ela tem, ela pode ter o direito. Mas isso demora, é um processo, né? E hoje nós temos essa questão de financeiramente, psicologicamente, a mulher tem uma dependência emocional daquele homem, né? Então, e aí a mulher acaba vivendo toda aquela situação com medo, o que pode ser depois, será que ele vai, para onde ela vai? E principalmente quando a mulher tem um filho, né?
0: Nossa.
1: Isso dificulta bastante.
0: Sim, e tem que ter uma atenção ainda mais especial, né?
1: Então,
0: certamente é uma dificuldade muito grande, porque o filho, né, o fruto ali daquilo que deveria ser um amor, que virou já uma manipulação, né? acaba sendo também afetado, né?
1: Para você ter uma base, nós temos a Sala Rosa, ela foi criada dia 18 de outubro de 2023 na Câmara Municipal. Uhum. Eu estou como procuradora, nós somos quatro mulheres hoje na Câmara Municipal, a Leandra, Ana Paula, a Isa Marcondes, né? E assumir a Sala Rosa. E desde quando eu assumi, eu sempre falei assim, eu quero que muitas outras pessoas saibam que existe aqui um espaço de acolhimento, um espaço para poder tendo próximo das mulheres que às vezes tem medo de ir numa delegacia, que às vezes tem medo de procurar um outro órgão. E ali no meio da conversa que envolve na Sala Rosa, o que, que acontece? A mulher ela vai buscar uma cesta básica, ela vai procurar onde retirar, buscar seus direitos, buscar uma vaga de um filho para uma escola. E aí no meio da conversa que nós temos assistência social, a Pietra e a advogada Aline, né? Acaba surgindo ali, a mulher acaba desabafando que sofre uma violência. Então, e ali a Sala Rosa, ela está sempre à disposição da população, é um espaço de acolhimento, um espaço de sigilo, ninguém, tudo que acontece ali dentro da sala é um espaço de escuta, né? A gente acompanha às vezes muitas mulheres até o seu ponto, até o seu destino e buscando o seu direito.
0: E como que as pessoas podem chegar até a Sala Rosa, né?
1: Ela se encontra hoje, ela está dentro da Câmara Municipal, no Shopping Avenida Center, então ela funciona de segunda a sexta, das 7 às 1, né? Chegando lá, ela pode estar na portaria mesmo, falando, eu quero ir na Sala Rosa, e lá a gente tem um espaço de escuta, um espaço de acolhimento, sempre sigiloso, né? Então a gente tem esse espaço na Câmara Municipal, tem até um espacinho para uma criança, caso a mãe, né, vá com o filho. E a gente sempre vem divulgando essa Sala Rosa, porque é realmente um espaço importante para uma mulher que precisa de ajuda, uma mulher que precisa ser escutada.
0: A gente escuta muitas vezes quando diz assim, por que ela não vai embora, né? Por que ela não vai embora, não decide ir logo, não sai desse lugar, desse relacionamento abusivo, dessa situação controversa, né? Que não tem nada a ver com o que ela sonhou para vir, né? E a gente percebe muitas vezes essa ligação, quase como tipo uma corrente, né? Uma amarração, né? Um negócio muito, muito estranho mesmo, né? E aí precisa de ajuda, né? Precisa de ajuda. Então a Sala Rosa vem com essa oportunidade também, né, Gi?
1: O ano passado nós tivemos a Patrulha Maria da Penha, que é da Guarda Municipal. Em abril de 2025, né? A gente criou hoje o prefeito Marçal Filho, passou pelo projeto da Câmara Municipal, onde a gente votou. E hoje Dourados tem uma Patrulha Maria da Penha. Né? Foi ano passado que ela colocou em execução. E agora, padre, dia 24 de agosto, também passou um projeto Soma pela Câmara Municipal. O que, que é o Soma? A mulher que ela tem medida protetiva, ela vai ter um botão de acionamento que ela pode estar acionando a Guarda Municipal caso o homem chegue na casa dela. Então, aquele cara que usa tornozeleira, né? E a mulher tem a medida protetiva, ela pode estar acionando o projeto Soma. Um projeto muito importante que começou agora na nossa cidade aqui pelo prefeito Marçal Filho.
0: Olha só que bênção. Tem também uma questão assim, que eu acho que é importante da gente refletir aqui, né? Os nossos ouvintes, para também ajudar quem está nos escutando, né? Para quem que está de fora, assim, quem está de fora, né? A família, os amigos, quem às vezes trabalha junto, vizinhos, colegas de trabalho, né? Dessa mulher ou dessa família que às vezes está passando por essa situação, né? Quais sinais que podem indicar que essa mulher precisa, assim, de ajuda, né? E qual que é a maneira correta, né? De poder ajudar, se aproximar. Tem alguma teoria sobre isso, né? Alguma?
1: Eu acho que no meio de uma conversa, quando você conversa com uma pessoa, você sente se ela está com um baixo astral, se ela está feliz, né? Qual é o momento dela. Eu acolhendo, ouvindo, sem julgamento e ajudando a procurar a rede de proteção. Eu acho que a gente, antes da gente julgar, existia aquele ditado, né? Briga de marido e mulher, ninguém mete a colher, né? Isso mudou. O que a gente pode sempre fazer é fazer o acolhimento, a escuta e saber como poder ajudar essa pessoa, né? Porque a gente fala assim, é bom a gente sempre se colocar no lugar do outro, né? E tem muita mulher que vive em silêncio, com medo. É aquilo que a gente vem falando, questões financeiras, por questão do filho. É muito fácil a gente falar assim, ah, mas por que essa mulher não sai desse relacionamento? Mas e aí? Para onde essa mulher vai? se ela não tem, ou talvez mora longe da família, não pode falar para a família, né? Então, e sempre também falar com as crianças, a gente, eu acho que muito importante.

0: importante. A Ana, da coordenadoria aqui de Dourados, né, que é uma coordenadoria especial em relação à política pública das mulheres, eles estão fazendo Patrulha Maria da Penha vai à escola. Uhum. Porque é na educação que a gente educa as crianças, que são os futuros. Uhum. E é um passo muito importante de conscientização. A gente falar sobre esse tema, da gente educar as nossas crianças para que a gente não possa ter homens nessa situação de viver, praticando a violência contra a mulher.
1: Muito bem, nós estamos conversando hoje sobre Agosto Lilás e os 20 anos da Lei Maria da Penha. Depois do intervalo nós vamos entender melhor. Então, sobre esses direitos da mulher, como funcionam essas medidas protetivas, o que fazer diante de uma situação, né, concreta de violência. Não saia daí, o Ponto de Vista volta já.
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3: 7h52 agora. 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
2: 7:56.
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0: ouvintes, estamos de volta com o programa Ponto de Vista e hoje falando sobre agosto lilás, né? Mais do que uma cor, é um chamado por respeito, dignidade e segurança. É isso mesmo, falando sobre a prevenção da violência contra a mulher. Estamos conversando com a vereadora Carla e, assim, Carla, trazendo para nossa realidade, né, agora aqui em Dourados, no estado do Mato Grosso do Sul, né? Como que você avalia hoje a situação da violência contra a mulher?
1: Padre, é uma das cidades que também está em segundo lugar de violência doméstica do nosso estado. Até abril de 2026, a gente teve 496 ocorrências registradas. E fora aquelas que não registram, né? Quantas mulheres ainda estão em silêncio? Quantas mulheres ainda ficam acuadas de poder de conversar com outra, de poder denunciar? Então, infelizmente, né? Nós estamos em segundo lugar do estado de violência, de uma cidade mais violenta do estado do Mato Grosso. O nosso estado também, se eu não me engano, no Brasil, ele é o segundo mais violento em relação à violência contra a violência da mulher.
0: Olha só, e a gente precisa, então, estar muito atento a esse tema, né?
1: E a importância da Patrulha Maria da Penha. Já tivemos 904 fiscalizações de medidas protetivas só no primeiro semestre de 2026 e registrou 35 descumprimentos dessas medidas.
0: Uhum.
1: E é um número alto. Infelizmente, a gente vem. E aí as pessoas falam assim: ah, a gente vai falar sempre sobre esse assunto? Sim, é importante. É importante a gente levar principalmente para dentro das escolas, que é onde a gente vai educar as crianças. Eu venho falando sobre isso para a gente tornar uma sociedade melhor. É na educação.
0: Uhum.
1: Eu acredito na educação, eu acredito na conscientização a respeito, para que a gente possa tornar nossos. Quantas coisas a gente aprendeu na escola, a gente vem, né, trazendo para a nossa vida. Hoje eu estou com 33 anos e eu falo quantas coisas eu aprendi dentro da escola,
0: uhum,
1: e que a gente traz para o nosso dia a dia, e é as nossas crianças, o nosso futuro. Então a gente tem que falar sobre isso, a gente tem que prevenir. Antigamente a gente falava assim: ah, não existia porque não falavam. A delegacia da mulher, ela passou a existir, por quê? Porque houve denúncia, houve registro,
0: uhum,
1: e aí, para a gente ter política pública, a gente precisa desses dados.
0: Uhum. E, assim, o que é que nós precisamos ensinar para as crianças, para os jovens, né, para evitar que esses padrões de violência continuem nas próximas gerações, né?
1: Acho que a gente tem que ensinar o respeito. A gente respeitar, ninguém é dono de ninguém, né? Então a gente tem que educar nossos filhos para que se tornem homens bons, né?
0: Uhum.
1: As nossas crianças, e é o respeito, de toda pessoa que ela precisa, e ninguém é o dono de ninguém.
0: Uhum. É isso mesmo. Se a gente está querendo fazer um trabalho de prevenção, né, pensando no futuro, a gente tem que olhar com muito carinho, com muito cuidado, né, para as nossas crianças, para os nossos jovens, né, e assim nas próximas gerações não se continue com esse padrão de violência.
1: Ninguém,
0: né,
1: tem o direito de controlar ninguém, humilhar, agredir, seja qual for, né, a situação. Eu acho que o respeito é o mínimo.
0: E assim, vereadora Carla, como que nasceu, assim, esse projeto da Sala Rosa, né? Que a gente vê, já citou no bloco anterior, né, a importância desse projeto e como ele tem sido alimentado, né, durante esse tempo, mas como que nasceu essa proposta?

0: Antes de eu ser vereadora, que eu fiquei, fui estudar um pouquinho também a respeito da questão da Sala Rosa, existiu uma lei, um projeto, foi em 2018, se eu não me engano, e ela começou a existir em 2021 foi feito o projeto para que a Câmara Municipal tivesse esse espaço de acolhimento. E ela foi inaugurada dia 18 de outubro de 2023. Hoje, padre, nós somos 79 municípios. Se eu não me engano, já algumas câmaras municipais têm a Sala Rosa. Fátima do Sul teve inaugurado o ano passado, né? Nova Andradina também já tem, Campo Grande também já tem. E é um espaço onde as câmaras municipais estão aderindo. Corumbá também tem, faz um trabalho também excelente lá. Uhum. E é muito importante, porque a Câmara Municipal é a casa do povo. Então, desde quando eu também virei procuradora da mulher, desde quando eu assumi o mandato, eu sempre falo assim, vamos divulgar, vamos aumentar. E em março nós criamos a corrida da Sala Rosa.
1: Uhum.
0: E é um sucesso. E aí acontece que a inscrição é um absorvente. Já é o segundo ano que a gente realizou, foi no primeiro, desde quando eu assumi a Sala Rosa, a gente criou esse projeto. E está sendo um sucesso. Primeiro ano foi, se eu não me engano, 50 vagas, no segundo ano já foi para 100 vagas.
1: Uhum.
0: E a gente vem aumentando e muitas mulheres participando. E aí o absorvente a gente distribui no CRAS, né? A gente sempre conversa com a Secretaria de Assistência Social e a gente busca estar distribuindo. Por quê? Porque isso é muito importante para nós mulheres. Às vezes muitas mulheres não têm condições de comprar um absorvente e a gente faz esse trabalho. É um sucesso nossa corrida. E eu convido ao ano que vem o senhor para dar uma bênção lá.
1: Vamos
0: lá. Tá lá presente com a gente, vai ser um sucesso. Você vai ver. É uma alegria, sim, sensacional. E a inscrição é um absorvente. É muito gratificante de ver todo mundo participando. Eu sou corredora também.
1: Uhum.
0: E a gente criou esse projeto para. Por quê? Aí a mulher vai retirar o kit, ela conhece a Sala Rosa.
1: Uhum.
0: Então essa é uma das questões. Desde quando a gente assumiu, criamos a corrida da Sala Rosa, juntamente com a Aline, que é uma das corredoras, a advogada. A Pedra está lá realizando um trabalho com a gente, que cuida bastante, que estão aí sempre disponíveis para a Sala Rosa. A gente criou esse projeto e é muito gratificante mesmo.
1: Uhum. Uma mulher precisa fazer um boletim de ocorrência para chegar até a Sala Rosa ou pode simplesmente chegar? Como que faz?
0: A Sala Rosa, ela está ali um ponto de acolhimento. O que acontece? Ali no momento daquela escuta, naquela conversa, a mulher, igual eu falei, reafirmei, ela procura ali uma vaga de escola para o filho. E aí as meninas, na hora de uma conversa, elas sentem que existe mais coisas por trás de aquilo ali. E aí acaba que no meio da conversa, a pessoa precisa de estar sendo levada até uma delegacia, de estar levando, né, por exemplo, Viva Mulher, que é um espaço também de atendimento psicológico. E aí ela acaba falando. Então a Sala Rosa, ela não faz o boletim de ocorrência, né? Então,
1: uhum,
0: é só a delegacia. Então ela vai lá para procurar seus direitos, para procurar onde ela vai. Ela tem que a defensoria, qual é o papel da defensoria. Então a Sala Rosa, ela tem toda aquela questão de quais serviços hoje em Dourados nós temos.
1: Uhum.
0: Né? Nós temos um projeto que é também no HU, que é o projeto Acalento, que é da violência sexual. E então vários pontos. Hoje tem a Coordenadoria de Políticas Públicas, que é a Ana, coordenadora,
1: uhum,
0: que é relacionada à Prefeitura, uhum, o Viva Mulher, a Defensoria Pública, que é pela Defensoria Inês Batiste, que faz um trabalho também,
1: uhum,
0: né, que busca estar acompanhando essas mulheres,
1: uhum,
0: a Delegacia da Mulher aqui, tem a Sala Lilás, que é na DEPAC, na Rua Cuiabá. Então a gente tem hoje vários pontos aqui, e se Deus quiser, a Casa Brasileira também a gente vai ter aqui na nossa cidade, que em Campo Grande já tem. E eu espero que logo, logo também a gente possa ter isso aí. A gente vai estar cobrando o governo estadual para que isso logo saia do papel.
1: Uhum. Ô Carla, e assim, quais profissionais que compõem atualmente a equipe da Sala Rosa?
0: Nós temos a Pedra, que é assistente social, e a nossa advogada Aline.
1: Uhum.
0: E eu, como procuradora também, então todos os processos, quando chegam para nós, elas me passam, né? A gente faz todo esse trabalho,
1: uhum,
0: qual é a solução, o que a gente pode estar ajudando essa pessoa, enfim, então a gente tem essa, somos então em três, né?
1: Uhum.
0: Mas aí tem a presidente Leandra também, que é outra, uhum, vereadora que também está sempre presente com a gente, que, uhum, ajuda, sempre apoia, a vereadora Ana, que é a vice, né?
1: Uhum.
0: Procuradora, e a vereadora Isa Marcos.
1: Legal, legal. E assim, é necessário algum agendamento, alguma coisa para chegar até essa sala ou só
0: não
1: chegar e...
0: funcionamento, ela é de segunda a sexta, e das 7 às 1, e pode chegar a procurar dentro da portaria ali, falar que você deseja a sala rosa, e simplesmente você vai estar chegando lá, e aí vai ter a Pietra que vai poder estar atendendo, podendo fazer o atendimento, o acolhimento, tirar suas dúvidas, que às vezes as pessoas, mas eu não... Eu quero tirar uma dúvida a respeito de vaga de escola, onde eu posso também buscar o meu direito da cesta básica, onde eu posso também fazer a inscrição da habitação. É exatamente para atender e estar auxiliando todas as mulheres que passam por lá.
1: Entendi. Então tem, além desse acolhimento, um acompanhamento. E um encaminhamento.
0: E um encaminhamento.
1: Para outros órgãos, outras formas de ajudar, né? Que vai de acordo com a necessidade de cada uma que procurar, né? Sem dúvida.
0: Então, hoje em Dourados nós temos vários pontos de canais de denúncias e apoio. A Papuia Maria da Penha, esse projeto Soma, a Sala Rosa, a DEPAC, a Sala Lilás.
1: Tem quanto tempo que a Sala Rosa está?
0: Ela está desde outubro de 2023.
1: Já um tempinho.
0: Foi
1: fazer
0: o projeto, acho que,
1: 3 anos.
0: Daniela House, se não me engano, em 2021, e aí ela foi criada, já passou a existir realmente com espaço, dia 18 de outubro de 2023. Eu sempre, desde quando eu assumi, falei assim, gente, eu quero divulgar a Sala Rosa, eu quero que aqui as pessoas conheçam, porque muita gente, por mais que a gente tenha celular, a gente acaba não sabendo, né, que existe aquele ponto, que existe aquela lei, que existe aquele direito que eu posso estar correndo atrás, né? Então a gente sempre está sempre perto da população para divulgar. E aí, esse projeto da corrida da Sala Rosa foi exatamente para isso, para que outras mulheres conhecessem. Para que eu, por exemplo, eu tenho minha amiga que não conhece a Sala Rosa, preciso de uma ajuda. Numa conversa ali, você pode estar indicando a Sala Rosa para a pessoa buscar.
1: Funciona também nesse sentido de prevenção mesmo, né? A pessoa que talvez não esteja, mas quer uma ajuda, uma orientação, né? Não esteja passando.
0: E aquela
1: realmente
0: mulher que talvez está reprimida de falar assim, eu vou uma ideia, eu vou ao shopping, e aí acaba entrando ali, a gente vai estar ali à disposição para poder, no silêncio, né, no absoluto sem falação, né? Então assim, se às vezes aquele marido não deixa, mas deixa ir no shopping, eu quero ir lá na Sala Rosa, buscar um acolhimento, buscar uma escuta, a gente está sempre à disposição. Então, dá para a mulher poder falar assim, eu vou ao shopping, e ali entrar ali na Câmara Municipal, que a gente vai estar sempre à disposição.
1: Entendi. Já é também uma forma de...
0: Uma forma de, né? A gente vê em outros... Quando a criança escreveu pedindo uma pizza, ontem eu vi, hoje cedo, acho que no Paraná, eu não sei exatamente. Mas uma mulher, ela chegou no hospital e escreveu no prontuário ali, pedindo ajuda, pedindo socorro.
1: Olha só.
0: Então, hoje a gente tem que ficar alerta aos sinais, atento, né? Muito atento. Às vezes a sua amiga do seu lado está precisando de ajuda e você acaba não percebendo. Então,
1: verdade.
0: A gente tem que ficar sempre alerta aí da sua vizinha, né? Então, a gente está sempre à disposição aí para poder ajudar outras mulheres.
1: E assim, já tiveram casos ou algum caso específico em que a mulher chegou até a Sala Rosa numa situação de risco imediato, assim? E como vocês procederam nesses casos? Assim?
0: Já teve, eu não estava aqui, não estava na Câmara, a Pietra acompanhou a pessoa até a delegacia, né? E depois foi feito todo o boletim, toda a questão necessária para poder estar fazendo o acompanhamento dessa pessoa.
1: E assim, desde a criação desse trabalho, né, vocês conseguem perceber mudança no perfil ou no número de mulheres que procuram ajuda?
0: Sim. Normalmente vem aquela situação, no meio da escuta, acaba percebendo que ali existe coisas a mais. Que existe algo muito mais que está em risco. Então acaba no meio da escuta, quando a mulher vai buscar algum auxílio, algum direito. E aí acaba no meio da escuta sabendo daquela pontuação.
1: E também deve ter situações assim que a mulher passa há anos por aquilo, né?
0: Eu acho que no meio desse todo esse processo, padre, o que eu percebo também, uma ajuda psicológica, esse ponto que a gente precisa estar melhorando em relação. Muita mulher às vezes precisa de um acompanhamento, né? Para sair daquela situação, para poder ter aquela.

0: dependente emocional. E se ela tiver um acompanhamento com um psicólogo, tiver um apoio nesse sentido, uhum. eu acho muito importante, porque não é a primeira sessão que a gente vai estar tendo aquele resultado.
1: Então, dizer eu assim, que nada é do nada, né? Então, tem toda uma história por detrás, né? Tem toda uma frustração, né, por detrás, né?
0: É o acompanhamento. E a Viva Mulher aqui em Dourados, ela está disponível ali, para poder fazer também essa parte.
1: E tem também a questão da Sala Rosa Itinerante, né?
0: A gente faz alguns projetos, né? Que as meninas também vão até as escolas ou vão a algumas empresas. Se caso alguma empresa quiser que faça uma palestra, um café ali para poder estar falando com os funcionários, a gente põe, também está à disposição. Então, se alguma empresa, alguma escola, eu quero levar a Sala Rosa para as pessoas conhecerem, para falar um pouco a respeito sobre isso, a gente só procura a gente ali na Câmara Municipal que a gente está disponível, sim, para poder ir até as empresas. A gente fez um trabalho na sede, a Leandra fez agora o projeto Amiga da, Empresa Amiga das Mulheres, né? Porque a gente também tem que falar com os funcionários, a gente tem que trazer isso também para perto da população.
1: Sim, em todos os âmbitos, né?
0: Então a gente também está disponível para poder fazer esse trabalho juntamente com as empresas que quer fazer ali um bate-papo, uma roda de conversa com todos os funcionários. Porque às vezes um homem também pode estar vendo que o seu amigo pratica aquilo ali.
1: Sim.
0: Né? Pratica violência.
1: Eu ia perguntar para você sobre isso, pensando assim, como que o homem pode também fazer esse trabalho de ajuda, né?
0: Então, que está querendo ali perceber que seu amigo ali causa violência, eu acho que isso é muito importante. Então, de como agir. O que, que aquele parceiro ali pode estar falando, né?
1: Ser um amigo de verdade, né? Você tá percebendo e então ser sincero com o camarada ali, né? E também ajudá-lo a perceber que não é por aí o caminho, né? Carla, assim, algumas mulheres podem pensar, o meu caso não é grave o suficiente para procurar a Sala Rosa ou, sei lá, para procurar uma ajuda, né? Existe isso, assim.
0: Com toda certeza, né? Que às vezes é aquilo, a violência psicológica, a mulher acaba não percebendo e achando que aquilo ali é normal, né? Então, às vezes, o que uma mulher precisa? Uma escuta. Será que eu estou vivendo uma violência realmente? Né? Será que isso? Então, a mulher acaba não percebendo. O homem controla e a mulher acha que é a proteção. E não é. É uma violência onde a mulher acaba não vivendo a vida dela e ela achando que está tudo bem.
1: Uhum.
0: Um homem, quantas mulheres hoje não praticam exercício porque o homem não deixa?
1: Uhum.
0: E ela acha que é a proteção, né? Então existe essa questão que no meio desse processo a gente acaba percebendo que sim, a mulher precisa de ajuda, só que ela acaba não percebendo, né?
1: É isso aí, minha gente. Nós estamos falando sobre esse tema que é importantíssimo, combate à violência contra a mulher. Nós precisamos olhar para a realidade na qual estamos vivendo e nós precisamos ajudar, né? Ajudar da melhor forma possível. Falando sobre a Sala Rosa, falando sobre essa possibilidade de ajuda que a Procuradoria, né, da Mulher tem oferecido aqui em Dourados. Né?
0: Até estejamos... porque Dourados está entre as cidades com maior número de casos de violência contra a mulher. Nós temos aí, então, infelizmente, esses dados que é chocante. Fora que o nosso estado, aí no Brasil, também é um dos mais violentos contra as mulheres. Então, a gente precisa falar sobre isso, a gente precisa avançar e não poder achar que está tudo bem.
1: Isso aí, vamos para mais um intervalinho e voltamos já, continuando nesse assunto que precisamos refletir.

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0: de vista, Agosto Lilás. Estamos conversando com a vereadora Carla e falando sobre a violência contra a mulher. Como podemos combater isso em nossa sociedade? Sobretudo falando no último bloco a respeito de Dourados, né? O quanto é importante falarmos sobre esse assunto aqui em nossa cidade, porque aqui tem crescido, aumentado os números de violência contra a mulher. Então, tanto em Dourados quanto em nosso estado, nós precisamos nos voltar para este assunto tão delicado. E assim, Carla, para trabalhar com esse assunto é necessário existir uma sensibilização muito grande também, né? Quando você se sensibiliza para trabalhar com esse assunto, né, e levar a discussão da Sala Rosa, desse cuidado com a mulher, né, diante de tantas situações, do respeito, da dignidade, da segurança, né, que precisa haver, né, no cuidado com as mulheres. Você poderia falar um pouquinho se tem algo na tua vida, né, por detrás da tua história, que talvez também tenha te motivado, te incentivado, né, a cuidar dessa causa?
1: Padre, com certeza. Eu não tenho até vergonha de falar pelo fato de que eu também não entendia, né? A minha mãe foi uma pessoa que sofreu violência psicológica. E durante todo esse processo, quando eu era muito mais nova, a gente achava que era normal. E a partir do momento quando eu percebia que o meu pai, ele diminuía a minha mãe, que ele trabalhava com a cabeça e minha mãe trabalhava com as mãos, eu entendia, a gente achava normal. E a partir do momento quando a gente percebeu que os meus pais viviam num casamento frustrado, um casamento que não tinha mais amor, não tinha nem mais respeito, e aí meu pai também buscou na época da Defensoria Pública, eu lembro até hoje. A minha mãe sempre foi uma pessoa que dependeu do meu pai totalmente. Minha mãe não sabe dirigir, minha mãe nunca foi no mercado. E aí chegou num ponto onde meu pai quis a separação. E aí minha mãe no dia falou assim: "Você tem certeza, Leovaldo? E olha como que é essa situação. A minha mãe sofria violência e quando meu pai pediu a separação, minha mãe falava assim: "Você tem certeza?"
0: Olha
1: assim. Aquele receio de se separar de um homem que não cuidava mais da minha mãe, né? Eu perdoei meu pai faleceu esse ano em maio, mas sempre e eu busquei sempre falar assim, depois que eu entendi que a violência psicológica, meu pai passava do lado da minha mãe, né, falando algumas coisas, sempre diminuindo ela, você não serve pra nada, você não, né, você só é pra ser dona de casa, e eu vivi isso. E até eu entender isso, foi a partir do momento quando eu comecei a entender mais sobre o assunto. E a minha mãe, coitada, ela como dependeu sempre do meu pai, desde a vida inteira, minha mãe não sabe dirigir.
0: Uhum.
1: Né? Por quê? Porque meu pai nunca deixou.
0: Olha só.
1: Né? Então, a gente viveu essa situação e foi o momento que eu entendi que minha mãe sofria violência psicológica. Mas eu perdi meu pai, sempre. Em relação aos filhos, meu pai sempre foi um ótimo pai, mas com a minha mãe, ele não deixava ela tomar a posse, ser a responsável também da casa. E minha mãe sempre dependeu dele, né?
0: Olha só. Nossa, obrigado, viu, por partilhar, né? A gente sabe que é um assunto delicado e também a partilha da própria vida, da própria história, né?
1: Acho que a gente tem que falar sobre isso, porque eu vivi isso, né?
0: Exato. Exemplos muito concretos.
1: É um exemplo que talvez...
0: Real.
1: Aí as pessoas falam assim, não, eu não vou falar sobre esse assunto. Por quê? Porque é a minha casa. Mas eu acho que a gente tem que falar sobre isso. Porque eu vivi sobre, né?
0: Uhum.
1: A minha irmã, a gente viu vivendo a minha mãe naquela situação.
0: Estavam no meio, né, da situação.
1: E pra minha mãe, tudo natural. E a minha mãe aguentou tudo isso. Porque na cabeça da minha mãe, antigamente, padre, eu vou viver com esse homem até o resto da minha vida. E assim que eles se separaram, a minha mãe ainda cuidou do meu pai. Meu pai morava sozinho, minha mãe ainda mandava comida para ele, ele gostava de sopa paraguaia, e fazia sopa paraguaia para ele. Por mais que ainda ele fez com que ela sofresse essa violência psicológica, né?
0: Uhum.
1: Então, na cabeça da minha mãe, ela sempre falava assim. E aí minha mãe sempre me ensinou, respeita o seu pai, é o seu pai, né? Então eu perdoei meu pai, com toda certeza. E aí eu sempre falei assim, eu quero dar para minha mãe a vida de rainha.
0: Uhum.
1: Então a gente viveu essa situação de violência psicológica dentro de casa. e onde meu pai nunca aceitou. Eu lembro, a gente conversando com a minha irmã esses dias, a gente falando a respeito do pai, né? Quando uma vez a caixa de água, meu pai entrou em depressão, por questões financeiras, né? Ele perdeu tudo. E aí, no final, o que, que aconteceu? Ele foi para baixo e a minha mãe, com aquela sorridente, com aquele amor, ela estava por cima da situação. Todo mundo queria ficar perto da mãe. E meu pai entrou em depressão. Quando meu pai entrou em depressão, uma vez a caixa de água caiu e inundou a casa, tudo, né? E meu pai não resolvia a situação. Eu, Carla, com uns 16, 17 anos, eu não me lembro, minha irmã estava lembrando esses dias. Eu assumi isso aí, liguei para o encanador, eu se virei. E eu acho que aquilo ali também doeu meu pai, quando ele viu uma mulher tomando
0: a frente.
1: E eu acho que isso, ele acho que se incomodou muito mais ainda, né? Por ver outra mulher. Mas é uma educação que os nossos avós, vem de uma estrutura lá atrás, passada. É. Tanto que eu sempre falava assim, a minha mãe não precisava morrer, né? E quando meu pai, agora ele ia morar com a gente, eu sempre busquei assim. A minha mãe falou assim, se teu pai vir morar comigo, eu vou morrer.

0: dos meus filhos. Então, esse até é pelo fato de que minha mãe é amor. Uhum. E aí ela ia aceitar meu pai de volta dentro de casa, por mais que talvez ele fosse incomodar ela. Uhum. E meu pai acabou falecendo em maio, né? Então, em abril a gente estava numa decisão de voltar com meu pai para casa, por ele ter uma idade já avançada, ele não podia morar mais sozinho. E minha mãe falou assim, dentro do carro, a gente indo pro cemitério, a mãe falou assim para mim, eu ia morrer pelos meus filhos. Porque minha mãe ia aceitar meu pai de volta, e por mais que tudo aquilo que ele fez para ela, né, ela ia aceitar pelos filhos, sim, pelo amor dos filhos. Sim. É um fato que ocorreu dentro de casa, não tenho vergonha de falar, porque a gente tem que falar sobre isso. Né? Minha mãe viveu a violência psicológica.
1: Até para ajudar outras pessoas, né, a perceberem também. Porque às vezes
0: se vergonha, né?
1: Se normaliza porque... e se tem vergonha da própria história, também não consegue ajudar os outros.
0: Quando uma mãe está vivendo esse espaço, e eu sempre fui à frente disso, eu sou a caçula. E aí, quando meus pais se separaram, eu tomei a frente, falei para os meus irmãos, eu não vou me encontrar no velório com vocês, eu não aceito isso. E aí, quando eu fui proteger minha mãe. Então, a gente viveu isso aí, e foi também quando eu era mais nova, eu não entendia. E a partir do momento quando a gente foi entender, a gente vai ver essa situação, eu vi minha mãe vivendo essa situação de violência.
1: Isso aí. Olha só, chegamos a um ponto aqui emocionante do programa, gente, falando sobre história, sobre realidade de vida, né? E não tem como recordar a história sem recordar também os sentimentos dessa história, né?
0: Mas eu perdi meu pai, igual eu sempre falei assim, eu perdi meu pai e o que eu fiz também pelo meu pai, cuidei do meu pai porque minha mãe me ensinou.
1: Honrar meu pai
0: e mãe.
1: Exato. Eu me lembro, ouvindo agora a tua história também, de alguns fatos, né, da minha família também, né, dos meus avós, sobretudo, né, tinham situações assim muito controversas, sabe, e que hoje a gente reflete sobre isso, né, olhando para a realidade, né, tinha situações assim de que a avó era realmente assim um objeto, né, era um objeto a todo instante daquilo que era a vontade do vô, tá, missão? Então, eram questões assim de ter alguma discussãozinha, alguma coisinha por coisa besta e simplesmente ela dizer, eu lembro dessa fala dela muitas vezes, né? Não fala nada pra ele, não, deixa ele lá quietinho.
0: Então,
1: eu não podia dizer nada, né, pro homem, que ele já crescia em cima de todo mundo, né? E imagina dela, que era que estava mais perto, mais próximo, né? E foi algo que ela acabou se acostumando com esse sistema mesmo, né? Eu acho que muitas vezes ficou presa.
0: E é por isso que as pessoas antigamente não falavam sobre isso.
1: Sim.
0: Então, a minha mãe hoje, ela está com 70 anos. Quantas questões ela passou na vida dela, né? E aí nós, filhos, agora, né? Eu com 20, passei a entender mais sobre com 25, 24 anos a respeito disso. E aí a gente fala, quantas mulheres lá atrás, no passado, viveram essas situações. Hoje a gente fala sobre isso e ainda, por mais que a gente fala, por mais que a gente busque política pública, a gente ainda mora num estado violento.
1: Sim.
0: Né, numa cidade violenta.
1: E falando nisso, quando a gente olhando para a nossa própria história, né, e assim, para a realidade da nossa vida, das nossas famílias, a gente fala de um agressor que faz parte da nossa história, né? Então é alguém que também é objeto do nosso amor também, porque é sujeito, na verdade, né? Que a gente também ama e também destina amor, né? O agressor, eu não sei se isso existe, né? Mas se talvez com a experiência, com o que você sabe, né? Tô pensando aqui nessa pergunta agora, mas aí você vê o que dá para para dizer sobre, né? O agressor, ele também precisa de ser objeto de políticas públicas, assim?
0: Com certeza, né? Que envolve muito essa saúde mental, igual... Eu falo assim, que meu pai, que era um cara que ele perdeu tudo na vida, eu acho que ele se frustrou, e aí ele tinha que colocar a culpa em alguém. E essa culpa era minha mãe, era a pessoa próxima a ele, então ele era um ponto de escape, que ele falava assim, eu vou maltratar alguém, porque minha vida tá, né? Minha vida tá se acabando, eu quero controlar, ou eu quero... Então a gente tem essa questão de que é uma questão que envolve vários âmbitos aí para a gente poder falar sobre isso, né?
1: trabalhar com os homens que são autores de violência, né? Isso certamente também vai contribuir para reduzir as reincidências.
0: Porque ninguém é culpa da sua vida.

0: Exato.
1: Né? Meu pai, ele entrou em depressão e questões financeiras. Ele perdeu tudo. E aí, acho que ele colocava a culpa na minha mãe. Então, ele tinha que ter alguém ocupado na vida dele. E aí, a pessoa que era próxima a ele era a mãe.
0: É isso aí, gente. Agosto Lilás, história real, história de vida. É sobre isso que nós estamos falando, é sobre isso que a gente quer que vocês também pensem aí, né? Olhando para a realidade da vida de vocês, as mulheres que nos escutam agora, talvez até homens que estão dentro do carro, indo para o trabalho, trabalhando, que estão aí nos locais onde vivem a sua vida, né? E são autores, talvez, de agressões, né? Esse é o momento de você refletir um pouco sobre como tem vivido a tua vida, como tem lidado com o teu relacionamento. A vocês, mulheres que nos escutam, né? Procure ajuda, que a gente está indicando algumas possibilidades de ajuda, né? É a Sala Rosa, a Delegacia da Mulher, né?
1: Defensoria Pública,
0: Viva Mulher. Você me ajuda aí, tem outras oportunidades também de a pessoa buscar.
1: Depaque, Sala Lilás. Coordenadoria Especial de Políticas Públicas para as Mulheres, que é ali na antiga prefeitura, é onde a Ana fica, né? Onde ela também faz o encaminhamento, onde ela também auxilia toda mulher para poder buscar seus direitos e dar todo o apoio. Tem também o projeto Acalento, deixa eu falar um pouco sobre isso, que é muito importante. O projeto Acalento, ele se encontra no HU e é um serviço essencial para as meninas e mulheres que são vítimas de violência sexual, porque ele oferece um atendimento especializado em um momento de vulnerabilidade. E é importante que a população saiba da existência desse serviço, e principalmente o atendimento deve ser buscado o mais rápido possível, em 72 horas. É quando uma mulher, uma menina, ela acaba sofrendo a violência sexual, ela pode estar buscando esse projeto Acalento, então ela se encontra lá no HU.
0: Uhum.
1: Então, e o Viva Mulher é um serviço especializado no atendimento às mulheres adultas em situação de violência doméstica e familiar, oferecendo também acolhimento, escuta qualificada e orientação. Então, são dois projetos aí que também não pode deixar de falar, principalmente esse projeto do Acalento, que tem, se encontra na HU, né?
0: Uhum.
1: E muitas mulheres, nem eu também queria saber, a partir do momento quando eu acabei se tornando na vida pública aí, que a gente vai pesquisando mais, entendendo mais sobre o assunto.
0: É isso aí, Carla, muito obrigado, né? Muito obrigado pela tua disponibilidade em estar aqui hoje falando conosco sobre esse assunto tão importante, né? E partilhar um pouquinho da tua experiência, até mesmo da tua vida, né? Isso, sem dúvida alguma, nos enriquece, né? Obrigado por poder ser um sinal também, assim, para nós, de que é possível, sim, né? Reestruturar as coisas, é possível, sim, recomeçar, né? Então, nós pedimos que Deus abençoe muito a sua vida, a tua missão aí, né? Se tiver alguma palavrinha que quiser para dar um encerramento, né? Uma palavrinha aí àqueles que nos escutam.
1: Eu agradeço, padre, o convite, estou sempre à disposição, né? É um prazer sempre estar aqui. Eu acho que já é a terceira, quarta vez que eu estou participando aqui da rádio, e a gente sempre fica muito feliz quando a gente recebe o convite. Um prazer também te conhecer, saber que eu já trabalhei com a sua irmã, já tive aí. E dizer para todas as mulheres, não fique sozinha, procure ajuda. E existe uma rede aqui na nossa cidade pronta para acolher você. E eu, como procuradora da Sala Rosa, também estou à disposição como vereadora para estar junto com vocês, mulheres.
0: Muito bem, chegamos ao final de mais uma edição do Ponto de Vista. Hoje conversamos sobre o Agosto Lilás, neste ano em que celebramos 20 anos da Lei Maria da Penha. Reforçando uma mensagem fundamental a vocês, queridos ouvintes: a violência contra a mulher não pode ser naturalizada nem silenciada. Eu agradeço a vereadora Carla Gomes, procuradora da mulher da Câmara Municipal de Dourados, pela presença e por apresentar também o importante trabalho desenvolvido pela Sala Rosa. A você, mulher que esteja vivendo alguma situação de violência, não tenha medo de procurar ajuda. Você não precisa enfrentar isso sozinho, né? Em caso de emergência, ligue no 190. Para orientação, denúncias, ligue no 180, né? E assim encontrará um suporte. Obrigado a você que nos acompanhou, querido ouvinte. E a apresentação comigo, Padre Felipe. Ficamos por aqui. Deus abençoe a todos vocês. Até o próximo programa.

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Que a paz de nosso Senhor Jesus Cristo esteja com você, queridos filhos e filhas. Manda teus anjos, Senhor, sobre nós e abençoa todos os que esperam em vós. Hoje, nós estamos no terceiro dia da novena da exaltação da Santa Cruz. Terceiro dia. Filhos queridos, hoje também se celebra o dia de Santa Teresa de Calcutá e vamos aprender na vida desta

0: santa, da modernidade, como seguir a Jesus Cristo. Saúdo a todos que estão acompanhando pela Rádio Evangelizar, de onde tudo começa, as rádios irmãs, cujos nomes cito neste momento.
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0: Espírito de paz e amor pela TV Evangelizar, sinal digital em todo o país, em várias cidades, canal aberto, pelo YouTube, Padre Manzotti Oficial, pelos aplicativos da Associação Evangelizar é Preciso e todas as plataformas digitais. Vamos juntos? Coloquemo-nos na Trindade Santa. Então, em nome do Pai, do Filho e do Espírito Santo. Amém. Um sábado, Jesus estava passando através das plantações de trigo. Seus discípulos arrancavam e comiam as espigas, debulhando-as com as mãos. Então, alguns fariseus disseram: "Por que fazeis o que não é permitido no dia de sábado?" Jesus respondeu-lhes: "Acaso vós não lestes o que Davi e seus companheiros fizeram quando estavam sentindo fome? Davi entrou na casa de Deus, pegou dos pães oferecidos a Deus e os comeu, e ainda por cima deu aos seus companheiros. No entanto, só os sacerdotes podem comer desses pães." E Jesus acrescentou: "O Filho do Homem é Senhor também do sábado." O texto de hoje coloca Jesus numa controvérsia, mas o ponto central é: Jesus está acima do sábado. Este é o ponto central. Os fariseus estavam preocupados com os discípulos que comiam as espigas de milho, mas Jesus faz lembrar algo que eles tinham esquecido ou fingiam esquecer: o que Davi tinha feito no Antigo Testamento, de entrar no templo, comer dos pães que só cabia aos sacerdotes. Portanto, Jesus está dizendo aqui aquilo que Paulo vai dizer em outras palavras: a necessidade não conhece leis. Jesus estava acima do sábado, o verdadeiro Deus. Queridos irmãos e irmãs, coloquemo-nos em oração agora, e cada um vá colocando os seus pedidos, fazendo os seus clamores, hoje, neste dia, neste sábado. O que você quer pedir a Deus? Pedir pela cruz bendita, pelo ato redentor de nosso Senhor Jesus Cristo. Abra teu coração. Ele diz: estar acima do sábado. Ele é o Senhor, é o Messias, verdadeiramente Deus. Então abra teu coração e peça a Jesus: atenda-me nesta necessidade. Atenda-me, Senhor, neste problema que está me consumindo. O que é que está pegando hoje na tua vida? O que hoje você está vivendo que você quer pedir auxílio do Senhor? Como diz a própria música: Deus ajudou Daniel na cova dos leões. Deus pode nos ajudar. Ele livrou Daniel da cova dos leões. Ele pode nos livrar de todos os males. Reza, filho. Você está dirigindo? Você está em casa? Você está no segundo turno? Por quê? Porque trabalha a semana inteira, chega no sábado, é casa para limpar, é roupa para lavar, a casa para colocar em ordem.

0: fazendo o que você está fazendo, mas reze, Senhor, pela tua cruz bendita, pelo teu ato redentor de amor, escute o meu clamor, atenda o meu pedido, e eu creio, Senhor, que nada poderá impedir a tua ação, Senhor, nada poderá. Peço, Senhor, que a exemplo de Santa Teresa de Calcutá, peço também hoje que eu tenha esse amor para com os mais pobres, empobrecidos, que eu tenha essa solidariedade com aqueles que mais precisam, aqueles que são invisíveis para o mundo, invisíveis para a sociedade. Dai-nos, Senhor, um coração solidário, mãos que saibam doar, mãos, braços que saibam acolher, coração que saiba amar. Dai-nos, Senhor, esta graça. Eu digo, é verdade, quem impedirá se Deus está agindo e Deus quer agir na sua vida? Então abra teu coração e diga, você e Deus. Não coloque o pessoal, talvez ali silencioso, algo que ninguém saiba, só você. Diga, Senhor, se for da tua vontade, atenda-me neste pedido, tire essa dor, atenda-me nesse pedido, livre esta pessoa do alcoolismo. Se for da tua vontade, Senhor, eu creio, liberte, Senhor, esta pessoa das más companhias. Senhor, se for da tua vontade, eu creio, restaure o casamento, Senhor. Faça, Senhor, o impossível, faça esse milagre, Senhor. Eu não tenho a quem recorrer, eu me sinto, Senhor, como na cova dos leões, então venha me livrar, Senhor, como livraste a Daniel. Afaste do inimigo, afaste da flecha que é soltada ao meio-dia, da peste que chega, dos inimigos que nos cercam. Senhor Deus, tenha misericórdia, escute o clamor daqueles que estão rezando e daqueles que não sabem nem mais como rezar, mas estão com o pensamento voltado a ti, Senhor. As forças estão lhe consumindo. Dai, Senhor, ânimo, esperança, coragem. Dai-lhe, Senhor, ânimo, esperança, coragem. Eu volto já, volte comigo.
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3: 9:10.
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0: 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Eu espero por você. Maria José, que a paz de Jesus esteja com você, filha.
1: Amém, Padre. Bom dia.
0: Bom dia, Maria José. Você fala de onde, querida?
1: Padre, eu falo da Praia Grande, São Paulo.
0: Praia Grande, São Paulo. Como que você me acompanha?
1: Eu acompanho pela Rede Evangelizar, canal 50.1.
0: Tá certo, TV Evangelizar 50.1. Diga lá, tem também a Rádio Boa Nova FM. Fala, Maria José.
1: Padre, eu assisto tudo que passa pelo dia. É o seu texto de manhã.
0: Opa!
1: É a missa meio-dia.
0: Que coisa boa.
1: O texto que tem a tardezinha também. Tudo eu assisto no canal Evangelizar.
0: Que coisa boa. Então na sua casa só tá ligada na TV Evangelizar 50.1.
1: Praticamente, padre.
0: Ah, que maravilha. Tá certo, querida.
1: De tanto eu vi o canal Evangelizar, eu já sou devota do Senhor Jesus da Santa Chaga.
0: Opa,
1: né?
0: Que maravilha.
1: Padre, eu tenho dois pedidos de oração.
0: Qual o seu pedido de oração?
1: Primeiro é pela saúde da minha mãe. Minha mãe tem 84 anos.
0: O nome dela?
1: É Maria Maciel.
0: Maria Maciel.
1: É. Ela mora em Itabaiana, Sergipe.

0: E antes da epidemia, ela caiu uma queda, quebrou o fêmur. E foi um sofrimento muito grande, padre, quando ela estava se recuperando. O médico levantou a perna dela para ver como estava, se estava bem já. Acabou tirando o pino do local que tinha feito a cirurgia e perfurou a bacia.
1: Jesus.
0: Isso foi que foi pior, padre, que ela acabou voltando para o hospital, ficou mais de um mês no hospital, quase em depressão. Foi um tratamento longo, que ela até chegava para mim no telefone: minha filha, me tire daqui. Entendi. E eu tô longe, padre, de São Paulo para lá é muito longe.
1: Imagino, não é fácil, o coração ficava...
0: Isso. E praticamente, padre, ela está em cima da cama. Ela só anda no andador, da cama para o banheiro, e ela ainda não está andando, sabe? Eu quero pedir oração para ela, para que Jesus da Santa Chaga me ajude, que ela ande logo, que ela, sabe, fortaleça a coluna dela, para que ela possa andar.
1: Maria Maciel, anotei. Mais alguém, querida?
0: E pela minha saúde, padre, porque eu tenho um problema nas pernas, eu vou fazer 62 anos.
1: É nova, filha, é nova. Deus
0: abençoe. Eu tenho 41 anos de casada, pai.
1: Parabéns, que Deus abençoe. Obrigada. Como é que é o nome do marido?
0: José Gilson.
1: Tá bom. Que Deus abençoe Maria José de Praia Grande, TV Evangelizar, canal 50.1. Lá nos transmite a rádio Boa Nova FM, o bispo Dom Joaquim Giovanni Moll, da Diocese de Santos. Noemi.
2: Oi.
1: Falei certo o seu nome?
2: Alô.
1: Seja bem-vinda.
2: Glória a Deus.
1: Deus abençoe, Noemi. Você fala
2: Amém.
1: De...
2: Amém, a certeza.
1: Você fala de onde?
2: De Campo Grande, Mato Grosso do Sul.
1: Como que você me acompanha?
2: Eu acompanho pelo YouTube, padre, porque aqui tem um... Sempre o pessoal fala que tem aqui um canal 50, mas no prédio que eu moro não tem ali a...
1: Ah, entendi. Mas acompanha pelo YouTube. Mas tem sim, TV Evangelizar 50.1. Diga, sim. Noemi, por favor.
2: Então, eu gostaria de falar sobre meus dois testemunhos. Eu tenho muito mais testemunhos, mas dois é especial. É, eu caí um dia no banheiro, fez 2 anos agora, e eu caí uma queda muito feia, era para mim não estar viva, mas na hora que eu gritei para Nossa Senhora e Jesus da Santa Chaga, ele me valeu.
1: Certo.
2: Hoje eu estou bem, graças a Deus.
1: Certo.
2: Já tenho 7 anos. E também eu não dormia, padre. Não, eu tinha uma insônia sem fim, mas rezando de oração, de novena em novena, eu tô dormindo. Glória a Deus.
1: Então diga, graça recebida.
2: Graça recebida.
1: Graça testemunhada.
2: Toca o sino, São Cristóvão.
1: Isso, minha querida. E você reza o terço das Santas Chagas?
2: Rezo todo dia.
1: Que bom, filha.
2: É.
1: E quer pedir oração pra quem?
2: Olha, eu não vou falar aqui, se o tempo passar, você me fala. É a Eliette Alves, que é minha filha, tem diabetes, a diabetes é horrível.
1: Tá bom.
2: Aí só fica, vai e vem, 80, daí ela vai para 400 e pouco, e
1: entendi.
2: É desse jeito.
1: Eliette.
2: E a minha neta também, que é um milagre, que ela passou na faculdade, com a graça da Jesus da Santa Chaga, ela vai se formar esse ano.
1: Opa, como é que é o nome da neta?
2: Rebeca Alves.
1: Tá bom.
2: E ela tem diabetes também, e já tá atacando o rim dela.
1: Entendi. Vamos
2: então,
1: rezar
2: é só
1: a Deus.
2: Jesus mesmo, vamos rezar,
1: claro,
2: né?
1: Com certeza.
2: E tem duas sobrinhas minhas que tá com câncer. Uma já tá com 11 anos, padre, que tá com câncer.
1: Como é o nome dela?
2: O nome dela é Hilda.
1: Tá.
2: Maciel. E a outra é Joana.
1: Tá.
2: Que tá com câncer também no peito, operou faz um mês.
1: Vamos colocar na cruz bendita do Senhor, né?
2: Do Senhor Jesus. É.
1: Na tua cruz eu coloco a minha cruz. Repita isso.
2: Na tua cruz eu coloco a minha cruz.
1: Tá certo, filha.
2: E também eu tenho um sobrinho que tá com deprê, muito forte, que a mãe dele faleceu e ele ficou sozinho na casa, não quer sair da casa, tá com uma depressão.
1: Qual o nome dele?
2: Ele ouve todo dia esse programa.
1: É, como é que é o nome dele?
2: Luiz Maciel.
1: Luiz Maciel, reaja, meu filho, reaja. Tua vida continua. Continue firme

0: essa vida. Tua mãe que faleceu não quer que você recue desse jeito. Espero que ele leve a sério. Vamos levar em oração, viu, Noemi? Que Deus abençoe toda a sua família. E diga pro Luiz, tá escutando, Noemi?
1: Eu tô escutando.
0: Diga pro Luiz para ele reagir. Diga para ele arrumar um sentido na vida. Peça para que ele acredite na ressurreição. E a mãe dele não quer que ele se entregue desse jeito. Às vezes, não pode se entregar, não. E se está com depressão, procurar ajuda médica, procurar um psicólogo, procurar um psiquiatra. Mas não pode se entregar.
1: Não pode se entregar. Agora, de tanto falar, ele tá tomando remédio. Diz que não dormia, agora tá dormindo. Eu falei, menino, você não falava isso pra ninguém?
0: Já é o começo. Deus abençoe Noemi, Campo Grande, Mato Grosso do Sul. Minha saudação, ela que acompanha pelo YouTube. Mas lá nós temos a TV Evangelizar, canal 50.1. Dom Dimas Lara Barbosa, da Arquidiocese de Campo Grande. Eu volto com a leitura orante. Volte comigo.
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Hoje se celebra Santa Teresa de Calcutá. E o secretário-geral da ONU, Pérez de Cuellar, assim disse: apresento-lhes a mulher mais poderosa do mundo. Isso aconteceu no dia 26 de outubro de 1985, quando ele a apresentou à Assembleia Geral das Nações Unidas. Uma pequena irmã, vestida de sari branco, de bordas azuis, sentiu-se incomodada com aquela enfática apresentação. Ela apenas gostava-se de se definir como um pequeno lápis nas mãos do Senhor. Corpo franzino, mas gigante na fé. Madre Teresa nasceu na família albanesa em 1910. Foi batizada como Agnes desde pequena. Foi acostumada pelos seus pais a viver louvando o Senhor e ajudando os mais necessitados. Não causa surpresa que aos 18 anos fez a escolha de se tornar uma missionária. Em 1928, Agnes deixa sua casa e entra para o Instituto da Bem-Aventurada Virgem Maria, em Dublin, com o nome de Maria Teresa. Depois foi para a Índia, onde por quase 20 anos viveu feliz numa escola da congregação. Mas aconteceu o que ela chama de chamada na chamada, no dia 10 de setembro de 1946. Diz que naquele dia teve uma tristeza profunda pela indiferença e o desprezo dos pobres. E ela escutou um reflexo da misericórdia: venha ser minha luz, não posso caminhar sozinho. 20 anos depois, agora deixa o Instituto das Missionárias da Caridade, veste o sari indiano, inicia uma nova missão em Calcutá: cuidar dos descartados, aqueles que eram não queridos, não amados, não cuidados. Como ela mesmo diz, um chamado dentro do chamado. Por ora, ficamos por aqui. Mas diga desde já: Santa Teresa de Calcutá, rogai por nós. Bíblia aberta, cartilha de oração. E hoje, 2 Coríntios, capítulo 11, versículo 16. 2 Coríntios, capítulo 11, versículo 16. Repito: ninguém deve pensar que eu estou louco. Mas se vocês pensam isso, então me recebam como louco, para que assim eu tenha alguma coisa de que me gabar. De fato, o que eu estou dizendo agora não é que o Senhor me mandou dizer. Quanto a eu me gabar, estou realmente falando como louco, já que existem tantas pessoas que se gabam por motivos apenas humanos. Eu também vou me gabar por mim mesmo. Vocês são tão sábios e suportam de boa vontade os loucos. Toleram os que mandam em vocês, versículo 20. E exploram vocês. Toleram os que enganam, os que tratam com desprezo e os que lhes dão bofetadas. Versículo 21. Tenho até vergonha de confessar que nós fomos tímidos demais e não fomos capazes de fazer coisas como essas. Mas se outros se atrevem a se gabar de alguma coisa, eu também vou me atrever, embora isso seja uma loucura. Eles são hebreus? Eu também sou.
Eles são israelitas, eu também sou. Eles são descendentes de Abraão, eu também sou.

0: eles são servos de Cristo, mas eu sou um servo melhor do que eles. Embora ao dizer isso, eu esteja falando como se fosse um louco. Pois eu tenho trabalhado mais do que eles e tenho estado mais vezes na cadeia. Tenho sido chicoteado muito mais do que eles e muitas vezes estive em perigo de morte. Paulo, aqui ele faz uma avaliação muito sincera da vida dele. E ele mesmo chama um pouco de loucura. Ele não se gaba de si mesmo, mas ele tem clareza o quanto ele se dedicou a Jesus Cristo. Ele disse: tenho trabalhado mais que eles e tenho estado mais vezes na cadeia. Tenho sido chicoteado muito mais do que eles. E muitas vezes estive em perigo de morte. Versículo 24. Em 5 ocasiões os judeus me deram 39 chicotadas. 3 vezes os romanos me bateram com porretes. E uma vez fui apedrejado. 3 vezes o navio que eu estava viajando afundou. E numa dessas vezes, passei 24 horas boiando no mar. Eu vou voltar. Por quê? Esse é o testamento de Paulo. E eu diria, quantas vezes por muito menos a gente desiste? Por muito menos. Veja o que Paulo passou por causa de Jesus. Quer ouvir de novo? É importante. Tenho sido chicoteado muito mais do que eles. E muitas vezes estive em perigo de morte. Em 5 ocasiões, os judeus me deram 39 chicotadas. 3 vezes os romanos me bateram com porretes. E uma vez fui apedrejado. 3 vezes o navio em que eu estava viajando afundou. E numa dessas vezes passei 24 horas boiando no mar. Padre, onde está isso? Vale a pena ver como Paulo sofreu. 2 Coríntios, capítulo 11, versículo 24. Vamos ao 26. Nas muitas viagens que fiz, tenho estado em perigo de inundações, de ladrões, em perigos causados pelos meus patrícios, os judeus e também pelos não-judeus. Tenho estado no meio de perigos nas cidades e nos desertos em alto mar. E também em perigos causados por falsos irmãos. Como você resistiria? Como nós resistimos? E às vezes basta alguém fazer um comentário, uma crítica, abandonamos tudo. Eu não vou terminar esse texto hoje. Eu retomo ele na segunda. Mas eu pergunto, quanto nós teríamos resistido a tantas provações? Você, eu, resistiríamos na missão se passássemos 1% do que Paulo passou? Responda para você mesmo como eu responderei a mim mesmo. Voltamos já.
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3: A leitura orante de hoje foi 2 Coríntios capítulo 11, 16 a 26. Padre, mas a gente só escutou desgraça da vida de Paulo. Ele tinha consciência, sim. Ele não se iludia. Ele contou realmente o que ele passou na vida. E acredite, amado por Jesus. Enquanto eu lia, eu lembrei de Jó. Lembrei que Jó teve uma fé inabalável. Eu diria que Paulo também. Paulo também. E o questionamento que eu fiz no final é: nós temos resistência a críticas, a bofetadas, a incompreensão? Paulo foi muito claro: eu sofri com os meus patrícios, quer dizer, meus conterrâneos, sofri com judeus, os não judeus, naufraguei. O duro é você pensar assim: bom, mas Deus não deveria cuidar dos que trabalham para Ele? Não deveria Deus proteger aqueles que fazem o bem? Pois é, essa resposta, essa pergunta não tem resposta. É aí que entra o inabalável. Com fé a tempestade vai passar. É olhar para Jó, é olhar para Paulo apóstolo, no texto de hoje, que eu vou continuar na segunda-feira, e se perguntar: até onde eu resistiria? Até onde eu resistiria? E vou resistir, mas não negarei minha fé. Até onde resistirei e não negarei minha fé? Retomo esse texto. É a leitura orante de hoje. E eu parei na metade, porque ainda continua. Dai-me uma fé inabalável, Senhor. Dai-me uma fé inabalável, Senhor. Eu falava, me permita, de Santa Teresa de Calcutá. Contei a primeira parte, mas ela viveu uma escuridão, uma noite escura muito grande na vida dela, muito grande. No começo ela teve uma luz, mas grande parte da vida ela não entendeu o que estava passando. E ela dizia isso, ela dizia isso, que ela não entendia, a ponto de dizer: onde está Deus? E olha que uma mulher que defendeu a vida. E ela dizia em 1979: o maior destruidor da paz é o aborto. E frisou: a vida das crianças e dos adultos é sempre a mesma vida. Toda existência é a vida de Deus em nós. Sabe, essa é uma mulher que é um exemplo para todos nós. Talvez eu não saiba falar a sua língua, dizia ela, mas eu posso sorrir. Santa Teresa de Calcutá dizia que um coração feliz é resultado de um coração ardente de amor. Quando você difunde o amor a Deus, é a boa nova de Deus. Dai-me uma fé inabalável, de Jó. Uma fé inabalável, de Paulo, texto de hoje. Uma fé inabalável, de Santa Teresa de Calcutá. Adrilaine, que a paz de Jesus esteja com você.
4: Bom dia, padre.
3: Deus abençoe, Adrilaine. Você fala de onde?
4: De Guarapuava.
3: Guarapuava, meu grande abraço. Como que você me acompanha ali, Guarapuava, Paraná?
4: Pela Rádio 93 FM.
3: Meu grande abraço, estive ali, não faz muito, também a Rádio Cultura FM. Diga lá, Adrilaine.
4: Padre, eu tenho um testemunho para contar sobre a minha vida. Em 2022,
3: por favor,
4: eu descobri um câncer de pele. Fui no dermatologista, retirei a mancha, a minha primeira biópsia deu câncer.
3: Certo.
4: Eu entrei numa escuridão, padre, que eu não via uma luz, eu não via um sinal, eu não via nada. O meu mundo desabou. Eu com uma criança de 2 anos.
3: Sim.
4: E uma de 12. Eu pensava comigo, como que eu vou deixar meus 2 filhos sem mãe?
3: Entendo.
4: Não sabia o que estava por vir, padre.
3: É.
4: Comecei, foi em agosto de 2022.
3: Ah.
4: Eu comecei a novena das Santas Chagas.
3: Sim.
4: Com o senhor.
3: Certo.
4: Sempre escuto o rádio, sempre fazendo as novenas. Nesse dia eu comecei fazendo a novena para mim.
3: Entendi.
4: Pedindo para que Deus me desse uma luz. Padre, eu tava lavando a louça, chorando, desesperada, porque eu não sabia o que tava por vir. O senhor simplesmente me falou: filha, limpa essas lágrimas, vai, mostra seus exames e faz a sua cirurgia, você tá curada.
3: Amém.
4: Padre, eu me arrepiei toda. Eu falei, é para mim? Porque eu tava ali sozinha. O senhor simplesmente falou, é bem você, filha, toma essa posse.
3: Meu Deus, Deus
4: padre,
3: me usou.
4: Eu fiquei... Usou, padre. Eu entrei num desespero, numa alegria. A partir daquele momento, todo mundo que perguntava para mim como eu estava, eu dizia, eu estou curada. O padre Reginaldo falou que eu estou curada. Padre, eu fui fazer a minha cirurgia, refazer a minha cirurgia. Eu estava lá no centro cirúrgico, uma pombinha bateu na janela do meu, na janela do centro cirúrgico.
3: Quantos sinais, meu Deus.
4: Eu olhei e falei, meu Deus, é o Espírito Santo, claro, me dando um sinal que eu tô curada.
3: Sim.
4: Padre, eu tive um sonho.

0: maravilhoso enquanto eu estava anestesiada. Eu tive vários sinais que eu estava sendo curada.
1: Certo.
0: A minha segunda biópsia deu negativo.
1: Amém.
0: Hoje eu faço acompanhamento de cada 6 meses.
1: Compreendo.
0: Mas os meus exames estão todos muito bons.
1: Então diga assim: obrigado, Senhor.
0: Obrigado, Senhor.
1: Eu sou um milagre de Jesus das Santas Chagas.
0: Eu sou um milagre de Jesus das Santas Chagas. Padre,
1: oi.
0: Eu tenho muita vontade de dizer: toca o circo, sacristão.
1: Então tá certo, graça recebida.
0: É graça testemunhada.
1: Toca os, diga.
0: Toca o sino, sacristão!
1: Deus abençoe Adrilaine, Deus abençoe Guarapuava. Ela citou Rádio 93 FM, também a Rádio Cultura FM, ao bispo querido, bispo que me recebeu tão bem, Dom Hamilton Manuel da Silva, de Guarapuava. Querido povo de Deus, eu falei hoje de uma fé inabalável e essa mulher santa dos tempos modernos é um grande exemplo para nossa vida. E ela disse certa vez que me toca muito. Ela dizia assim: a maior doença hoje, no seu tempo, não é a lepra, a tuberculose, mas é a sensação de ser rejeitado. Pensemos nisso. Escute esse testemunho. Não, não dá tempo, né, sacristão? Não dá, dá tempo? Solta, vai lá.
2: Oi, padre Reginaldo Manzotti, aqui é Oi. Maria Aparecida Jesus Silva, da Bahia. Eu sou mensageira da Capelinha de Jesus das Santas Chagas e muito obrigado pelo mimo que o senhor enviou. A toalhinha de Jesus das Santas Chagas, eu amei, amei mesmo. Muito obrigado, Deus abençoe.
1: Deus abençoe você também, Maria Aparecida, lá da Bahia. E tô chegando, novembro tô lá em Salvador. E ela se refere a essa, falou toalhinha, essa flâmula, esse manto de Jesus das Santas Chagas, que foi enviado a todos os colaboradores da obra Evangelizar é Preciso. E eu quero dizer, você, torne-se um associado da obra agora, aproveite esse intervalo, faça como a Maria Aparecida lá da Bahia. Se ela recebeu, é porque é associada. Fale com os nossos atendentes 0800-410-6060 ou mande um WhatsApp e diga assim: eu quero ser um associado, 41-3221-6060, eu volto já, volte comigo.
3: Eu tinha muitas dores na coluna.
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Hoje amanhã temos muitos aniversariantes. Dom Eugênio Barbosa Martins, da Diocese de São João da Boa Vista, São Paulo. As rádios que nos transmitem aniversário hoje: Assunção FM de Jales, São Paulo, Bela FM de Cláudio, Minas Gerais, Jamacaru FM, Missão Velha, Ceará, Ouro Branco FM, Ouro Branco, Alagoas. Amanhã aniversário do cardeal arcebispo Dom Jaime Spengler, da Arquidiocese de Porto Alegre, Rio Grande do Sul. Também aniversário da cidade de Belém, Paraíba. Amanhã aniversário da rádio Arca da Aliança FM de Joinville e Santa Catarina. Me receberam com grande alegria lá no em Araguari. Meu grande abraço, Arca da Aliança. E Guará FM, Vargem Grande, Maranhão. E aniversário da Liberdade FM, Morrinhos, Ceará. 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Nós já vamos para a novena, mas antes, Santa Teresa de Calcutá dizia: não se preocupe em saber os problemas do mundo, limite-se a responder às exigências do povo. Quem julga as pessoas não tem tempo para amá-las. Quem julga as pessoas não tem tempo para amá-las. E agora sim, vamos para o terceiro dia da novena, exaltação da Santa Cruz. Pelo sinal da Santa Cruz, livra-nos Deus nosso Senhor dos nossos inimigos. Faça de novo, filho.

aquela cruz na fronte, na boca e no peito. Pelo sinal da Santa Cruz, livra-nos Deus nosso Senhor dos nossos inimigos. Aprendi isso com a minha mãe. Senhor Jesus, por tuas chagas fomos curados, por tua cruz fomos libertados. Jesus, que em seu próprio corpo levou nossos pecados ao madeiro, a fim de que morrêssemos para os pecados e vivêssemos para a justiça. Por suas chagas fomos curados. Ó Jesus, em cujos ombros foram abertas feridas por causa do peso da cruz, feridas causadas pelo madeiro e pelos nossos pecados. Se a cruz pesar, seja nosso sirineu. Se a cruz pesar e eu cair, ajude-me a levantar. Que a tua cruz seja a minha salvação. Ó cruz bendita, onde a humanidade foi redimida e o filho do homem teve suas mãos transpassadas e o seu peito aberto, de onde jorrou água e sangue. Ó Santa Cruz, instrumento de morte e de castigo, mas que pelo sangue redentor tornou-se sinal de nossa salvação. Jesus, na tua cruz eu coloco a minha cruz. Qual é a tua cruz hoje? Jesus, na tua cruz eu coloco a minha cruz. Salve, ó cruz, doce esperança, concede aos réus remissão, dá-nos o fruto da graça que floresceu na paixão. Louvor a vós, ó Trindade, fonte de todo perdão, aos que na cruz foram salvos, dai a celeste mansão. Jesus, dai-nos a graça de viver os frutos da tua redenção. Jesus, dai-nos a graça de viver os frutos da tua redenção. O Senhor esteja convosco. Ele está no meio de nós. Abençoai, Senhor, a água, a roupa dos enfermos, as fotos de família, os remédios. Abençoai o final de semana. Sem bebedeira, sem briga, sem discórdia. Pelos méritos das santas chagas, Pai, Filho, Espírito Santo. Amém. Bom final de semana e eu me despeço na alegria deste clipe Templo Vivo. Toque, peça para as rádios irmãs tocarem. Evangelizar é preciso.

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0: 10 horas e 4 minutos.
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3: 10:24.
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3: 10:26.
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11: 11:26.
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11: 11:27.
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bem mais precioso que a gente tem nessa terra é família. Família é plano de Deus. Família não é uma invenção humana.

sua mãe e se unirá à sua mulher. E para os dois Deus disse: crescei e multiplicai-vos. A família é um plano de Deus nessa terra. E por ser um plano de Deus, é que o diabo ataca.

talvez você já esteja cansado, talvez você já esteja desanimado, porque aquele está perdido, porque aquela, porque minha família está desmoronando. Como nós cantávamos, e as trevas vêm tentando destruir, e muitas vezes vêm, as trevas vêm tentando colocar confusões, divisões. Talvez a tua família esteja cheia de confusão, de divisão. Alguns da sua família querem se afastar de Deus, estão longe de Deus. Mas meu filho e minha filha, preste atenção, nunca, nunca desista da tua família. Nunca desista da tua família. Este é o sonho de Deus para a sua família, que um dia toda a tua casa, toda a tua família esteja servindo ao Senhor Jesus. Amém. Por isso não desista, reze pela tua família, ame tua família.

se a tua família, se a tua família precisa ser toda de Deus, precisa começar por você. Começa por você a bênção, e através de você, você vai levar a bênção para os teus, você vai levar a bênção para a tua casa. Se creres no Senhor Jesus, serás salvo tu e toda a tua família. A tua família é uma bênção. Em nome de Jesus, declara isso comigo. A minha família é uma bênção. Declara.

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2: 11 horas e 55 minutos. 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

O anjo do Senhor anunciou a Maria e ela concebeu do Espírito Santo. Ave Maria, cheia de graça, o Senhor é convosco. Bendita sois vós entre as mulheres e bendito é o fruto do vosso ventre, Jesus. Santa Maria, Mãe de Deus, rogai por nós, pecadores, agora e na hora de nossa morte.

serva do Senhor, faça-se em mim segundo a vossa palavra. Ave Maria, cheia de graça, o Senhor é convosco. Bendita sois vós entre as mulheres, e bendito é o fruto do vosso ventre, Jesus. Santa Maria, Mãe de Deus, rogai por nós, pecadores, agora e na hora de nossa morte.

Verbo divino se fez carne e habitou entre nós. Ave Maria, cheia de graça, o Senhor é convosco. Bendita sois vós entre as mulheres e bendito é o fruto do vosso ventre, Jesus. Santa Maria, Mãe de Deus, rogai por nós, pecadores, agora e na hora de nossa morte. Amém. Rogai por nós, Santa Mãe de Deus, para que sejamos dignos das promessas de Cristo.

0: mãos. Infundi, Senhor, nós vos pedimos, a vossa graça em nossas almas, para que nós, que pela anunciação do anjo, conhecemos a encarnação do Cristo, vosso Filho, pela sua paixão e morte na cruz, sejamos conduzidos à glória da ressurreição. Pelo mesmo Cristo, Senhor nosso. Amém.
1: Receba agora a bênção do Papa Leão XIV.
2: Sit nomen Domini benedictum. Adiutorium nostrum in nomine Domini. Benedicat vos omnipotens Deus.

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1: Meio-dia e 25.
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15: 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Meio-dia e 29.

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1: Olá, amigos ouvintes de todo o Brasil. Está no ar o programa Viva a Vida, da Pastoral da Criança.
2: Olá, você que está escutando o programa Viva a Vida. Seja bem-vindo a mais este programa.
1: E para adiantar o tema do programa de hoje, eu já vou dizendo que nós vamos conversar sobre a prevenção da morte materna.
2: Então, fique ligado que a gente volta já.

0: bom parto para você. A morte de mulheres por causas ligadas à gravidez, ao parto e ao puerpério atualmente é em sua grande maioria previsível e evitável se a gestante tiver acesso ao pré-natal e a um parto de qualidade.
1: A redução da mortalidade materna no Brasil é ainda um desafio para os serviços de saúde e para a sociedade em geral.
0: E para a gente entender mais sobre os sinais de risco na gestação, vamos conversar com o Dr. Renê Cosmo da Costa, enfermeiro, conselheiro do Conselho Federal de Enfermagem e coordenador da Câmara Técnica Nacional de Enfermagem em Saúde da Mulher. Dr. Renê, seja bem-vindo ao programa Viva a Vida.
2: Em primeiro lugar, eu quero agradecer a oportunidade de estar falando aqui no programa Viva a Vida, esse programa que tem abrangência nacional, quanto mais para falar de um tema tão importante quanto a prevenção da mortalidade materna.
1: A taxa de mortalidade materna tem aumentado consideravelmente nos últimos anos no Brasil, principalmente entre mulheres negras. Por que está acontecendo isso, Dr. Renê?
2: Infelizmente, no Brasil, muitas mulheres, especialmente as mulheres negras, ainda enfrentam barreiras enormes para acessar serviços de saúde de qualidade. Mortalidade materna está diretamente ligada ao racismo estrutural, o que dificulta o acesso dessas mulheres ao pré-natal adequado, a um atendimento rápido em emergências obstétricas e assistência ao pós-parto de qualidade. Além disso, fatores sociais como pobreza, falta de informação adequada sobre saúde reprodutiva e até mesmo preconceito dentro das unidades de saúde acabam atrasando a busca por atendimento, agravando condições que seriam facilmente tratáveis se identificadas a tempo.
0: Dr. Renê, que metas estão sendo implementadas para tentar reduzir os índices de mortalidade materna?
2: Várias iniciativas importantes estão sendo colocadas em prática. Recentemente, o Ministério da Saúde lançou a Rede Aline, que tem como objetivo central reduzir em 25% a mortalidade materna até 2027, com uma meta especial de reduzir em até 50% a mortalidade materna entre mulheres negras no nosso país. Mas para alcançar isso, estão sendo realizadas ações práticas como ampliar a qualidade do pré-natal, fortalecer a integração entre unidades básicas de saúde e a maternidade, além de investir em centros especializados de parto, qualificar os profissionais de saúde em atendimento humanizado e, principalmente, combater diretamente o racismo institucional através de políticas afirmativas de inclusão e equidade dentro do SUS.
1: Quais são as principais causas da mortalidade materna?
2: As principais causas estão relacionadas diretamente a complicações na gestação e no parto. Entre elas, destacam-se as síndromes hipertensivas, como pré-eclâmpsia e eclâmpsia, e além das hemorragias intensas após o parto, infecções no pós-parto e complicações de aborto inseguros. Mas também há causas indiretas muito importantes, como doenças prévias da gestante que se agravam durante a gravidez, como a diabetes e as doenças cardíacas. E mais recentemente, doenças infecciosas, a própria Covid-19, que infelizmente se tornou uma causa relevante de mortalidade materna nos últimos anos no nosso país.
0: Dr. Renê, o que cada gestante pode fazer para prevenir complicações e morte?
2: Primeiro é essencial começar o pré-natal logo que souberem da gestação e seguir rigorosamente as consultas indicadas, fazendo todos os exames e tomando as vacinas recomendadas. Além disso, é preciso manter uma alimentação equilibrada, tomar vitaminas prescritas, como ácido fólico e ferro, evitar álcool e cigarro, praticar atividade física leve, com orientação profissional, e descansar adequadamente também são medidas que podem ser essenciais. E não menos importante, estar atenta aos sinais de alerta, buscando atendimento imediato, caso apareçam sintomas preocupantes.
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1: Dr. Renê, o que é a Rede Aline e o que ela faz para a redução da mortalidade materna?
2: A Rede Aline é uma estratégia lançada em 2024 pelo Ministério da Saúde. É uma homenagem à Aline Pimentel, uma jovem negra que infelizmente faleceu

0: por falta de atendimento adequado durante a gravidez. O objetivo da rede é justamente garantir que histórias como a de Alima elas não se repitam pelos rincões do Brasil. Como? Fortalecendo a integração entre as unidades básicas de saúde e as maternidades, garantindo o atendimento prioritário e humanizado às mulheres, especialmente as mais vulneráveis, e criando um sistema ágil de regulação para que nenhuma gestante precise ficar peregrinando atrás de vagas em hospitais. Além disso, a rede Aline amplia investimentos em exames pré-natal qualificado e atendimento especializado durante as emergências obstétricas.
1: Dr. René, como o trabalho da rede Aline está alinhado aos objetivos de desenvolvimento sustentável da ONU?
0: A rede Aline está, sim, diretamente alinhada aos objetivos do desenvolvimento sustentável da ONU, especialmente quanto ao objetivo número 3, saúde e bem-estar. Esse objetivo ele estabelece como meta reduzir as mortes maternas evitáveis em todo o mundo até 2030. Também podemos dizer que ela está alinhada com a ODS 5, que trata sobre igualdade de gênero, porque garante o direito das mulheres a uma assistência digna e segura durante a gestação e parto. E também podemos dizer que a rede Aline está alinhada com a ODS 10, que trata sobre a redução das desigualdades, já que atua diretamente para diminuir a desigualdade racial e regional no acesso aos serviços de saúde, garantindo que todas as mulheres tenham o mesmo direito à vida e a uma saúde digna.
2: O que é necessário para ter uma gestação segura, Dr. René?
0: Olha, uma gestação segura, ela começa com educação, formação de qualidade e acolhimento. É fundamental que a mulher tenha acesso precoce ao pré-natal, que deve ser realizado regularmente. Nesse pré-natal, ela deve ter exames laboratoriais e ultrassonografias durante todo o período gestacional. É preciso que essa mulher cuide da sua nutrição, receba imunizações completas, evite hábitos prejudiciais como fumo, álcool, a própria automedicação. Tudo isso é essencial para que essa mulher tenha uma gestação segura. Além disso, é crucial contar com um ambiente acolhedor, livre de violência obstétrica, onde essa mulher possa se sentir segura para comunicar qualquer sintoma ou preocupação ao profissional de saúde que a acompanha.
1: Doutor René, quais são os sinais de alerta a que a gestante deve ficar atenta e procurar o serviço de saúde, já que as mulheres estão chegando tarde?
0: Ela deve imediatamente procurar atendimento se sentir dor de cabeça forte, associada à visão turva ou embaçada, sangramento vaginal intenso, dor abdominal intensa que não melhora, febre alta persistente, inchaço repentino nas mãos, pés ou rosto, falta de ar grave, convulsões ou redução drástica dos movimentos do bebê. Ou seja, reconhecer e agir rapidamente diante desses sintomas pode literalmente salvar a vida não só dessa mulher, como também desse bebê.
2: Dr. René, o senhor teria mais alguma orientação que gostaria de acrescentar sobre esse tema?
0: Sim, sem dúvida. Eu acho que a principal orientação é que todos nós, enquanto sociedade, precisamos entender que cuidar da saúde materna é cuidar do nosso futuro. Gestação não é doença, mas requer atenção, requer acolhimento e cuidados específicos. E é responsabilidade de todos os envolvidos, seja profissionais, gestores e a própria sociedade, garantir que cada mulher seja tratada com respeito, dignidade e segurança durante toda a sua gestação. A mensagem principal que eu quero deixar aqui é: cuidar bem das mulheres gestantes é uma questão ética, social e de cidadania.
1: Obrigada, Dr. René, por essas importantes orientações e até uma próxima oportunidade.
3: E aí, dona Neuza? O que está acontecendo?
4: Não sei não, doutor. Desde ontem que eu tô com uma dor de cabeça danada. E olha só, amanheci com os pés assim, bem inchado.
3: Vamos examiná-la para ver o que é que a senhora tem. É, dona Neuza, eu vejo aqui que a senhora está com pressão alta. A senhora sabe que a pressão alta é muito perigoso, tanto para a senhora como para o bebê. Que bom, dona Neuza, que a senhora veio em tempo.
2: A Maria Inês Monteiro de Freitas, coordenadora nacional da Pastoral da Criança, também participa do programa de hoje. Maria Inês, o que a senhora tem a dizer sobre esse tema que estamos abordando hoje, que é a mortalidade materna?
5: A mortalidade materna ainda é muito alta no Brasil, especialmente nas regiões mais distantes e sem acesso rápido e de qualidade aos serviços de saúde. Os líderes da Pastoral da Criança se esforçam de várias maneiras para ajudar a prevenir essas mortes. A Pastoral da Criança é a pastoral da vida. Por isso, lutar pela vida de mães e crianças é a nossa missão. Um abraço a todos.

0: Vamos conversar agora com a Célia Cristina Cordeiro, líder da Pastoral da Criança da cidade de Americana, Diocese de Limeira, e coordenadora da Pastoral da Criança do Núcleo Campinas, São Paulo.
1: Célia, como a Pastoral da Criança colabora na prevenção da mortalidade materna?
2: Os líderes da Pastoral da Criança visitam mensalmente as gestantes da comunidade em que atuam, orientando sobre a importância de realizar o pré-natal com todas as consultas e fazer todos os exames necessários. Conversa também sobre os sinais de risco durante a gestação, o plano de parto, o parto e o pós-parto. A cada 3 meses, realiza nas comunidades um mutirão em busca de gestante.
3: Pastoral da Criança, amor e vida em abundância.
0: Vamos ouvir agora a mensagem de Dom Frei Severino Klasen, arcebispo de Maringá, Paraná, e presidente da Pastoral da Criança.
4: A mortalidade materna ainda é um grande desafio de saúde pública, um tema doloroso para muitas famílias. A Pastoral da Criança é um dos organismos de ação social da Igreja responsável por ajudar a prevenir mortes maternas por meio de seus líderes ao fazer as visitas domiciliares, orientando sobre os cuidados das gestantes durante o pré-natal, o nascimento e o período pós-parto. A prevenção da morte materna está muito ligada também à questão das políticas públicas, que vai desde a atenção primária até a atenção especializada e o serviço de alta complexidade.

0: nós vamos ficando por aqui com o programa de hoje.
1: Visite o nosso site www.pastoraldacrianca.org.br.
0: Curta também a página da Pastoral da Criança no Facebook e no Instagram.
1: Tchau, pessoal, e até o próximo Viva a Vida.
0: Até mais.
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2: Meio-dia e 54.
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11: Meio-dia e 58.

Deus abençoe você e toda a sua família. Que alegria estar aqui com você, começando mais um programa Eu Seguirei. Eu tenho certeza de que Deus vai falar muito ao seu coração através deste programa. Olha, se você pode, eu já quero convidar você a pegar a sua Bíblia, porque hoje nós vamos meditar a palavra de Deus. A palavra de Deus é o nosso alimento, a palavra de Deus que é o nosso sustento. Eu tenho certeza que essa palavra vai mover seu coração. Olha, aqui você vai ouvir a palavra de Deus, aqui você vai poder

0: São minutos que ficaremos juntos, onde você vai fazer uma experiência com Deus. Lembrando que tudo que você ouvir aqui, depois fica registrado no meu canal do YouTube, freigilson.sondomonte, no meu Instagram, no meu Facebook, todos com o mesmo nome, freigilson.sondomonte, para que você possa também compartilhar essa palavra com os seus amigos, tá bom? Então, vamos escutar a palavra de Deus.
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2: Eu não posso mentir para você. Não posso enganar você. Você vai precisar na vida sofrer. Se alguém disser um dia para você, não, você não vai mais sofrer. Mentira, mentira, mentira, mentira. João capítulo 16, versículo 33. No mundo tereis aflições. Coragem, eu venci o mundo. Eu não posso lhe prometer uma vida sem sofrimento. Essa vida é de sofrimento, essa vida é de doença, essa vida é de injustiça, essa vida é de problemas financeiros, esta vida é problemas familiares, problemas de casamento, são chateações, são aflições, são angústias, são medos, solidão. Ih, meu Deus, são tantas coisas. Perseguição. Tem como se livrar disso? Não. Então eu estou dizendo para você uma coisa. Ah, mas por que que eu estou sofrendo? Entenda uma coisa. Se você é uma pessoa boa, você vai sofrer. Se é uma pessoa má, ela também vai sofrer. Sofrimento é para bons e maus. Então não existe alguma coisa que você possa fazer para não sofrer. Não existe. Aliás, a Bíblia tem uma promessa que eu acho linda, eu acho maravilhoso. Não vejo a hora de chegar para a minha vida, e você não devia ansiar para isso também chegar na sua vida, que está em Apocalipse capítulo 21, versículo 4. Há uma promessa: enxugará toda lágrima de seus olhos, e já não haverá morte, nem luto, nem grito, nem dor, porque passou a primeira condição. A palavra está dizendo que no céu não haverá lágrima, não haverá dor, morte, luto, grito, não haverá nada disso. Então, no céu não tem sofrimento. No inferno, choro e ranger de dentes, portanto, um sofrimento eterno. No inferno, sofrimento eterno, choro e ranger de dentes. No céu não haverá lágrima, não haverá dor, não haverá morte, não haverá grito, porque passou a primeira condição. Passou a primeira condição. Qual é a primeira condição? É a que nós estamos. Nessa condição, tem ou não tem lágrima? Tem ou não tem morte? Tem ou não tem luto? Tem ou não tem grito? Tem ou não tem dor? Tem. Então, eu não posso dizer o contrário para você. Agora, como é que nós vamos passar por tudo isso? Como é que nós vamos passar por tudo isso? Reclamando, murmurando, ira, desespero, ou confiando em Deus? Em nome do Pai, do Filho e do Espírito Santo, amém. 1 Coríntios capítulo 4, versículo de 6 a 15. Irmãos, apliquei essa doutrina minha a Apolo por causa de vós, para que o nosso exemplo vos ensine a não vos inchar de orgulho, tomando partido de um contra o outro, e a não ir além daquilo que está escrito. Com efeito, quem é que te faz melhor que os outros? O que tens que não tenhas recebido? Mas se recebeste tudo que tens, por que então te glorias como se não o tivesse recebido? Vós já estáis saciados, já vos enriquecestes, sem nós já começastes a reinar. Oxalá estivésseis mesmo reinando, para nós também reinarmos convosco. Na verdade, parece-me que Deus nos apresentou a nós apóstolos em último lugar como pessoas condenadas à morte. Tornamo-nos um espetáculo para o mundo, para os anjos e os homens. Nós somos os tolos por causa de Cristo, vós, porém, os sábios nas coisas de Cristo. Nós somos os fracos, vós os fortes. Vós sois tratados com toda estima e atenção, e nós com todo desprezo. Até a presente hora, preste atenção, olha os sofrimentos de Paulo. Até a presente hora, padecemos fome, sede e nudez. Somos esbofeteados e vivemos errantes. Fadigamo-nos trabalhando com as nossas mãos. somos injuriados e abençoamos, somos perseguidos e suportamos, somos caluniados e exortamos, tornamos-nos como que o lixo do mundo, a escória do universo até o presente. Escrevo tudo isso não com a intenção de vos envergonhar, mas para vos admoestar como meus filhos queridos. De fato, mesmo que tivesseis 10.000 educadores na vida em Cristo, não tendes muitos pais, pois fui eu que, pelo anúncio do Evangelho, vos gerei em Jesus Cristo. Palavra do Senhor. São João Crisóstomo diz assim: Paulo diz que o ponto principal não é que ele e seus companheiros apóstolos estejam sofrendo. Aqui não é Paulo dizendo, estamos sofrendo, tenham dó de nós. Não. Pois o sofrimento é comum a todos. O que é singular neles é que sofrem sem desespero ou ira. Gente, aqui que está o impressionante. Tudo que foi narrado aqui, nudez, perigo, fome, injúria, só que eles estão falando, somos injuriados, mas abençoamos, somos perseguidos e suportamos. Isso que é bonito. O sofrimento deles é parecido com o nosso. Também somos injuriados, também somos perseguidos, mas a diferença aqui está porque eles suportam. O que é singular neles, São João Crisóstomo, o que é singular neles é que sofrem sem desespero ou ira. Pelo contrário, estão cheios de alegria e provam isso retribuindo o bem pelo mal que recebem. Isso é impressionante. O sofrimento deles é comum a todos, mas o jeito que eles enfrentam o sofrimento nos ensina muito. Preciso aprender a sofrer sem desespero e sem ira. Pai, Filho, Espírito Santo. Amém.
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2: Posta essa palavra, eu quero convidar você agora a cantar comigo.
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2: O programa de hoje está bom demais. E eu quero lembrar você, se você quiser ouvir mais pregações, mais meditação da palavra, basta você me acompanhar no meu canal do YouTube, Frei Gilson barra Som do Monte, no meu Instagram, no meu Facebook, no meu TikTok, e lá você vai encontrar muito mais palavra de Deus para você.
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2: Nós vamos terminar este programa rezando. Eu quero clamar agora por você, quero clamar pela sua família. Senhor Deus, libera agora o teu Espírito Santo sobre cada pessoa que acompanha este programa. Vem, Espírito Santo, enche todos os que estão acompanhando este programa agora. Libera, Senhor, para esta pessoa o que ela mais precisa, para o corpo e para a alma. Libera, Senhor, curas e libertações em nome de Jesus para esta pessoa que assiste, que acompanha, que escuta e para toda a sua família. Eu clamo a tua poderosa bênção. Visita agora com bênção de proteção, a bênção que só o Senhor pode dar. Abençoe-vos o Deus Todo-Poderoso, Pai e Filho e Espírito Santo. Amém.
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Tem vezes que a nossa vida se agita. Tem vezes que são muitas tempestades. Mas mesmo na tempestade, você deve louvar a Deus. Mesmo na tempestade, você deve louvar a Deus. Deus não te abandonou no meio da tempestade, não, não, não. Mesmo quando você perde alguém que você ama, você deve louvar a Deus. Ou seja, eu não deixo de louvar porque uma coisa ruim aconteceu. Não é que você louva a Deus pela dificuldade. Não é que você louva a Deus, eu te louvo porque eu estou desempregado, não. Eu te louvo porque eu estou doente, não. Mas mesmo na tempestade eu te louvo. Mesmo que se agite um mar, eu te louvo. Você está entendendo? Ou seja, nada faz você parar de louvar. E deixa eu falar uma coisa para você muito importante. Você pode perder muitas coisas. Você pode perder o emprego. Você pode perder saúde. Você pode perder pessoas. Mas você não perde Jesus. As coisas passam. As pessoas passam. Mas Jesus permanece. E por isso nós estamos cantando: pois somente eu tenho a ti, tu és a minha herança. Eu te louvo em verdade, Jesus. Convido você a cantar comigo mais uma vez essa canção.

Porque quando você louva, Deus te liberta. Quando você louva, Deus te transforma. Liberta agora, liberta agora. Liberta um grande louvor ao Senhor, né?

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0: Boa tarde, criançada. Já pediram a benção pro papai, pra mamãe, pro titio e pra vovó hoje? Estamos hoje com um convidado especial. Como que é seu nome, convidado?
1: Guilherme.
0: O Guilherme está aqui hoje no programa Criança Feliz. Que benção te receber por aqui.
1: Agora todo dia eu vim trabalhar com minha irmã aqui na rádio.
0: Olha aí, que benção, né? Então vamos para o nosso quadro. Momento de...
1: oração.
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0: Em nome do Pai, do Filho e do Espírito Santo.
1: Amém.
0: Papai do Céu,
1: muito obrigado
0: pela minha família, pelos meus amigos.
1: Você falou, meu pai.
0: Pode falar.
1: Não, você falou uma parte que eu falo outra, tá?
0: Tá.
1: Pela minha casa.
0: Pela minha família.
1: Pela minha escola.
0: Pelos meus amigos.
1: Que todos estejam bem.
0: Amém. Em nome de Jesus.
1: Não.
0: Vamos fazer mais oração? Pode fazer você
1: pelo
0: então.
1: Pelo meu trabalho.
0: Pelo meu trabalho.

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1: Rádio Coração, 1:30.
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1: Muito bem, criançada, agora são exatamente 13 horas e 34 minutos. Estou muito feliz de estar aqui hoje com vocês na Rádio Coração, curtindo esse sábado com o programa Criança Feliz. Estamos em setembro, mês da Bíblia. Daqui a pouquinho tem Hora da Historinha, tá bom? E vamos contar uma história bem legal pra vocês hoje.
2: Te ama, é Jesus.
1: Quero mandar um grande abraço pra Maria Aparecida, pro Roberto, pro Paulo Matias, que tá sempre ligadinho aí na sintonia do programa Criança Feliz. Quero mandar aquele abraço também pro Rafinha, pra toda a família dele, o Ronaldo, a Rose, os irmãos. Que todo mundo abençoe essa família maravilhosa. Grande abraço aí pra vocês. Quero mandar um grande abraço aí também pra Neide, pro Luiz César, ligadinho na sintonia da Rádio Coração. Muito bom ter a participação de vocês. Agora, vamos para o nosso quadro. Que quadro que é agora, Guilherme? Dica do... Dica do... Então vamos lá.

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1: E a primeira dica de hoje... Ler a Bíblia. Estamos em setembro, mês da Bíblia. Então, convido o papai e a mamãe para vocês lerem a Bíblia juntos. É muito importante saber as histórias de Jesus e sempre estar atento, saber da palavra, tá bom? Segunda dica do dia de hoje, aproveita o feriado. Hoje é sábado, amanhã é domingo e depois é segunda-feira, feriado, dia 7 de setembro, onde vamos comemorar a independência do Brasil. Então, aproveita esses 3 dias para passar bastante tempo com a família, não ficar muito no celular, brincar, se divertir. Que brincadeira que a criançada pode brincar, Guilherme, sem celular? Dá uma dica.
2: Montar um joguinho.
1: Montar um joguinho? Monta de pecinha? Legal. Pode vir montar um quebra-cabeça, brincar de esconde-esconde.
2: Ou fazer um jogo que tem celular.
1: Não, esse não. Sem celular.
2: Mas sem celular, né? Fazer um jogo sem celular.
1: Ah, fazer um jogo como se fosse um jogo no papel desenhado. Entendi.
2: É.
1: Uma ideia legal também. Pode brincar de várias brincadeiras divertidas. Jogo da velha. Fazer uma receita. Você fez outra receita essa semana, né? Do que você fez?
2: De chocolate.
1: Como que foi essa receita?
2: Legal. E eu fiz só pra quem? Pra minha linda, minha irmãzinha.
1: Ah. E o que vai nessa receita? Como você fez?
2: Leite em pó.
1: Sim.
2: E chocolate.
1: Leite em pó e chocolate. E aí já faz a receita, então,
2: desse aquele chocolate de Nescau.
1: Entendi, legal.
2: Daí põe o leite em pó
1: e faz esse chocolate.
2: Mas tem que ter iogurte.
1: Entendi.
2: Mas tem que pôr todo o Nescau. Não, Nescau não.
1: Todo o iogurte.
2: E pôr todo aquele negócio, leite em pó.
1: Entendi, aí fica bem gostoso. Então já tá aí várias ideias pra vocês, criançada. Brincadeiras, leitura da Bíblia, fazer uma receita diferente. O Guilherme, ele vê várias receitas e ele vai testando, ele gosta bastante. Ah, uma dica pros pais agora. Eu lembro que quando eu era criança, os meus pais, eles sempre observavam as coisas que eu gostava e incentivava. Então, se eu gostava de cozinhar, eles me incentivavam e aprimorando aquilo. Gostava de cantar, eles me incentivavam. Então, vocês têm que incentivar os filhos. Pra quê? Descobrir os talentos. Às vezes, o seu filho tem um dom na cozinha e você estimula e ele vai evoluindo naquele dom. Às vezes, seu filho tem um dom de cantar, de desenhar. Então, tem sempre que incentivar, né, Guilherme?
2: Sim.
1: Agora são 13 horas e 39 minutos. Vamos ouvir a música Festa.

0: agora vamos para o nosso quadro Hora da Historinha. Que quadro, Guilherme? Que agora?
1: Hora da Historinha.
0: Vamos lá.
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0: Atenção, porque a história de hoje é bem legal. É uma história da Bíblia que eu vou contar para vocês. Há muito tempo, havia um homem chamado Daniel. Ele era um homem fiel a Deus e fazia tudo com muita dedicação. Daniel orava todos os dias para Deus. Alguns homens que trabalhavam com ele ficavam com inveja dele. Eles procuravam alguma coisa errada que Daniel tivesse feito, mas não encontravam nada. Então pensaram: não encontraremos um motivo algum contra Daniel, a não ser que seja relacionado à lei do seu Deus. Eles foram até o rei e fizeram uma proposta. Pediram que o rei criasse uma lei dizendo que durante 30 dias ninguém poderia fazer nenhum pedido a outro Deus ou qualquer pessoa, somente ao rei. O rei aceitou e assinou a lei. A lei estava escrita e não podia ser mudada. Quando Daniel soube da nova lei, ele não deixou de rezar. Daniel foi para sua casa, abriu as janelas e, como costumava fazer, ajoelhou-se e orou a Deus. Daniel continuou confiando em Deus. Os homens que tinham preparado aquela armadilha viram Daniel rezando e correram para contar ao rei. O rei ficou muito triste, porque gostava de Daniel. Mas a lei havia sido assinada e precisava ser cumprida. Então Daniel foi levado para uma cova cheia de leões. O rei disse a Daniel: "Que o teu Deus, a quem serves com tanta fidelidade, te salve." Uma grande pedra foi colocada sobre a entrada da cova. Naquela noite, Daniel ficou dentro da cova com os leões. Mas Daniel confia-

0: confiava em Deus e Deus não abandonou. Deus enviou o seu anjo e fechou a boca dos leões. Os animais não fizeram mal algum a Daniel. Na manhã seguinte, o rei levantou-se bem cedo e correu até a cova. Daniel, servo do Deus vivo, o teu Deus a quem te serves com tanta fidelidade, pôde salvar-te dos leões? Daniel respondeu: meu Deus enviou o seu anjo e fechou a boca dos leões. Eles não me fizeram mal algum. O rei ficou muito feliz, então ordenou que tirassem Daniel da cova. Daniel saiu da cova sem nenhum ferimento, porque tinha colocado sua confiança em Deus. Guilherme, você acha que é importante a gente confiar em Deus todos os dias? Conta pra mãe.
1: Sim.
0: Porque Ele sempre quer o nosso bem e nos salva, né? Agora eu vou ler o versículo da Bíblia em Daniel 6:23, que é onde fala essa história. Meu Deus enviou o seu anjo e fechou a boca dos leões. Eles não me fizeram mal algum, porque aos seus olhos eu era inocente, e porque contra ti também, ó rei, não cometi falta alguma. O que que aprendemos nessa história, Guilherme? Tá prestando bastante atenção? Ele tá desenhando no livro da Elo, que é lindo também, e tem historinhas de Jesus. Mas Gui, presta atenção um pouquinho. O que aprendemos nessa história de hoje? Daniel teve medo, né? O que que a gente aprendeu na história de hoje?
1: Deus salvou o Daniel.
0: Sim. E ele teve medo?
1: Não.
0: Pode vir mais perto do microfone. Daniel não teve medo?
1: Não.
0: Por que que ele não teve medo?
1: Porque Deus salvou ele.
0: E ele confiou em Deus, né? E assim como Daniel, a gente também tem que confiar em Deus e permanecer fiel a Ele, mesmo quando a gente enfrenta algumas dificuldades. E Deus nunca abandona todos que confiam nele. Ele é muito bom, né, Guilherme?
2: Sim.

0: Muito bem, estamos de volta com o programa Criança Feliz. São 13 horas e 50 minutos. Estamos chegando ao fim. E chegou mais uma convidada aqui, né, Guilherme? Quem que chegou aqui no estúdio?
1: Minha mãe, né?
0: Isso aí, a mamãe chegou por aqui. Tudo bem, mãe? Boa tarde. Fala mais pertinho do microfone. Puxa ele pra cima assim um pouquinho. Aê.
2: Boa tarde.
0: Tudo bem com você?
2: Tudo bem, graças a Deus.
0: Que bom. E como que tem sido o Guilherme nas orações? Ele tem rezado todo dia, antes de dormir, na hora de almoçar?
2: Sim, o Guilherme gosta bastante de rezar.
0: Que bom. E qual que é a importância dos pais ensinarem os filhos a rezarem? Está sempre ensinando, ajudando eles, orando por eles também, rezando por eles, né? Que eu sei que a senhora sempre reza por nós. Qual que é a importância dessa bênção dos pais?
1: Aí é que eu quero na igreja e eu tô esperando esse dia.
0: Qual que é a importância, mãe?
2: É muito importante estar rezando pelos filhos, pedindo a proteção.
0: Lendo a Bíblia, estamos em setembro, no mês da Bíblia, um mês maravilhoso. E as crianças são muito importantes para Jesus. O reino de Deus é das crianças. Então é muito importante estar sempre ensinando o caminho certo, né?
2: Sim.
0: Ensinando o caminho de Deus, as coisas boas. Muito obrigada, então, pela sua participação. Mãe, um beijo pra você.
2: Beijo.

0: Muito bem, agora são exatamente 13 horas e 51 minutos. Chegamos ao fim do programa Criança Feliz. Agora nós vamos para o nosso momento de oração, para a gente encerrar esse programa maravilhoso. Quero mandar um grande abraço aí pro Paulo Matias, do Quarto Plano, que mandou aqui: o programa está top demais. Valeu, Paulo Matias. Muito obrigada pelo carinho da sua audiência. Guilherme, agora vamos para o nosso momento de oração. Já está pronto?
1: Não, a minha mãe. Deixei ela falar.
0: Ah, então tá bom. Então a mamãe vai fazer um momento de oração hoje. Então vamos lá.
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0: Em nome do Pai, do Filho e do Espírito Santo. Amém. Senhor Jesus, te agradeço por esse dia, pela minha família, pelo meu trabalho, por todas as coisas boas que acontecem na minha vida. Pode agradecer.
4: Senhor meu Deus, eu agradeço pela minha vida, pela vida da minha família, pelo meu trabalho e por todos vocês, ouvintes.
0: Aê, amém. Em nome do Pai, do Filho, do Espírito.

Chegamos ao fim do programa Criança Feliz. Que alegria ter você participando aqui com a gente neste sábado. Um ótimo final de semana para vocês. Abençoado domingo. Que amanhã seja um dia muito especial. E um ótimo feriado para todos vocês, ouvintes, tá bom? Um beijo cheinho de estrelinha. Mua! E até sábado que vem, criançada. Um beijo. Fiquem com Canções em Família com Oswaldo e Júlio.

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E nós estamos chegando para apresentar o programa Canções em Família. Eu sou Oswaldo Júlio e vou com você até às 16 horas. Iniciemos invocando a Santíssima Trindade, em nome do Pai, do Filho e do Espírito Santo. Amém. Que a paz do nosso Senhor Jesus Cristo e o amor de Maria esteja com você, meu irmão, e com você, minha irmã. O eterno amor, mesmo sendo tão... Senhor de infinita bondade, abençoe a todos que estão na sintonia da Rádio Coração. Abençoe os dirigentes, os funcionários, os sócios contribuintes, os patrocinadores e todos aqueles que colaboram com essa obra, para que nós possamos continuar levando a palavra de Deus em todos os lares. Abençoe também a nós, Senhor, que temos a responsabilidade de conduzir esse programa, para que tudo que possamos falar aqui seja para louvor, honra e glória do seu santo nome. Amém. E se você quiser participar do programa, é ligar no 3422-9507. Você pode mandar sua mensagem ou então você pode mandar o seu áudio que eu coloco aqui para você. Desde que esse áudio seja aí no máximo 30 segundos. Não pode ser muito longo, mas você pode mandar o seu áudio pedindo a sua música, pedindo oração no texto da Divina Providência que será rezado às 15 horas. E nós estaremos aqui para atender você. Se você quiser mandar no meu particular, também não tem problema. É 998630381. E para você que está na sintonia da Rádio Coração nessa tarde maravilhosa, que lá vem chuva, né? Chuva da boa. E você vai ouvir o Frei Gilson cantando Colo de Mãe.

Vamos falar do seu amor às 14 horas e 11 minutos, batendo aquele papo com a dona Marculina, mas sempre é bom a gente bater um papo, né? Pena que eu não posso falar muito aqui, que a gente tem que correr aqui com os compromissos, mas dona Marculina, muito obrigado de coração. E eu já vou atender aqui mais um telefonema aqui de algum ouvinte que quer fazer algum pedido e vou deixar você com esse fundo musical.

0: Maravilhas, ele quer, Dona Santina no telefone. A gente fica muito feliz, né, de atender essas pessoas maravilhosas que não esquecem da gente. E Dona Marcolina tá aqui, né, na ponta da agulha a música que a senhora pediu, e ela oferece em especial pro dono da música, que é o Manuel Caires, que tá lá em Campo Grande acompanhando, para a família dele toda, para a família Coração, né, todo mundo aqui, e também para os amigos de Jairo, o Negão, todo mundo aí, e principalmente para a família dela também, né, e a Helenice com todos os seus familiares, e ainda para aqueles que estão acompanhando, que é a Dona Nena, a Dona Cleusa, seu Pedro, todo mundo aí, né, Dona Marcolina. E ela pede com Manuel Caires, O Coração e as Flores.
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14 horas e 18 minutos, 14:18. Um grande abraço para Rosana lá do Diocrece Artuzzi, com seu esposo Ronei, os filhos Luiz Henrique e Samuel Vitor, a dona Joana dos Reis e seu esposo Luiz Alves da Cruz, seu João Lopes e sua esposa dona Terezinha Gurgel, o Nelsinho do Café lá da Feira Livre, com a sua esposa Rogéria e os seus vizinhos lá, né? Grande abraço para vocês e todos aí. Também para Margarete, seu pai Pedro Otero, seu irmão Jorge Antônio e suas irmãs Marta e a Matilde, lá no Parque Alvorada.

0: E o Senhor, que Deus abençoe seu programa hoje para nós ficarmos aqui ouvindo. Senhor Oswaldo, eu peço oração para um amigo nosso, amigo do Pedrinho também, né, o Marcos Rogério. Ele está com leucemia. Ele está internado, não sei se ele saiu do hospital, mas ele está internado, está precisando de doação de medula. E então, ele é uma pessoa de uns 40 e poucos anos. E a gente está orando também por ele e peço a ajuda de vocês aí nas suas orações, seu Oswaldo. Conto com a sua colaboração em oração. Fica com Deus, um bom programa para todos. Boa tarde.
1: Muito bem, dona Nena, vamos rezar sim, né? Deus está vendo, Deus, tudo ele sabe, o que é melhor, né? Vamos rezar com força e

14h20 e agora eu vou atender a dona Santina, né? Vamos ver aqui, anotei o que ela pediu e ela oferece para dona Marcolina, para dona Nena, para dona Cleusa, irmã da dona Nena, dona Cleusa Barbieri, para todos os ouvintes e em especial ela coloca em oração a neta Gabriele, que formou agora, né? Já é uma doutora, já é médica, e para o Luiz Ricardo, seu colega, o colega da Gabriele, que estão aí agora na luta para atender o povo de Deus, né? Parabéns, Gabriele, parabéns, Luiz Ricardo, estaremos aí sempre em oração por vocês. E a música, dona Santina, ela disse assim, escolha uma música. Eu escolhi uma música aqui do meu gosto, espero que seja do seu também, dona Santina, que é com Fernando Viotti, Me Aceita de Volta.

26 minutos, 14:26. Ana Catarina tá aqui dizendo boa tarde, Osvaldo. A Rosana pede para colocar o nome dela em oração. Está ouvindo o programa, mas não está se sentindo bem. Ô, Rosana, vai ficar tudo bem, né? Nós vamos rezar bastante por você, que você vai ficar bem. E antes do final do programa, pode mandar o seu pedido musical aqui, que eu terei o grande prazer em atender.

boa tarde a Oswaldo Júlio, boa tarde a todos os ouvintes do programa Canções em Família, pela Rádio Coração. Oswaldo, aqui é o Caires de Campo Grande, estamos na escuta aqui do programa, estamos com vários familiares vindo de Rondonópolis, estamos juntos aqui e que seja um programa abençoado. Assim que der, toque uma música oferecendo aí para o pessoal que está aqui em casa. Valeu, Deus abençoe.

14h28, quero mandar um grande abraço para dona Maria Rosa lá no Jardim Água Boa, a Rosana que mandou sua mensagem aqui, suas tias Catarina e Luísa, sua mãe Joana, também o Zenildo e a Sônia, com os filhos Tiago, Leonardo e Angelina, e quem mais aqui, o Eliel e Gisele lá no Parque Alvorada, e daqui a pouco a gente vai dizendo, assim que chegando as mensagens, a gente vai lendo. E essa aqui é para dona Nena, com a dona Cleusa, sua irmã, e também para o seu Pedro e toda a família, a grande família, né, dona Nena? Muito obrigado aí, a senhora, dona Cleusa, está sempre rezando por mim. Muito obrigado de coração. Grande abraço para vocês todos. E eu coloquei aqui para vocês o Flávio Vitor Júnior com a música Enquanto Eu Te Adoro.

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1: Sua coração, 2h33.
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14:37. Quero mandar um grande abraço para o nosso coordenador do Terço dos Homens, o Matheus, que está nos acompanhando, ouvindo. Muito obrigado, meu irmão. Muito obrigado de coração. Se quiser mandar uma mensagem gravada, pode mandar um áudio, né? Até 30 segundos, conforme eu sempre falo aqui, que é a norma, né? E que a gente coloca aqui, se você quiser fazer uma homenagem para os nossos irmãos lá do Terço dos Homens, fique à vontade, tá bom? Grande abraço para você.

0: Oswaldo, boa tarde. Aqui é o Zazão de Campo Grande. Tudo bem aí? Aqui, graças a Deus, tudo bem. Tudo na Santa Paz. Tô mandando mensagem aí, pedindo orações para o Argenir, que tá muito bem de saúde. E pedindo uma música. O Padre Zezinho, como sempre. Tá, ofereço para todos que estão ouvindo, a minha família aqui. E dizer que a minha família é a Roberta, a Genia, a Roberta, a Rose e o André e o meu netinho Eduardo. Muito obrigado.
1: Muito bem, Zezão, muito bem, muito obrigado. E eu já vou colocar sua música aqui no ar, né? Você pediu com o Padre Zezinho. E eu escolhi aqui, você falou qualquer uma do Padre Zezinho, eu escolhi Por Um Pedaço de Pão. Então tá aí, Zezão, Dona Genia, Roberta, a Rose, o André e o Eduardo, essa grande família aqui de Campo Grande, grande abraço para vocês, e tá aí Padre Zezinho cantando para vocês.

14:44, 14:44. Muito bem, Gilvan Barbosa na audiência, grande abraço, meu irmão. Amanhã tamo junto aí, tá bom? E o Eduardo Oswaldo, eu tô pedindo a música Enquanto Eu Te Adoro com o cantor Flávio Vitor Júnior, oferecendo para minha família, né? Que é a Patrícia, a Larissa, a Letícia e o Leonardo. Mas, ô Eduardo, essa música foi a segunda música que eu toquei hoje, né? Então eu vou tocar para você outra parecida com essa, que você deve gostar também, que é Templo Vivo com Diego Fernando, tá bom? Então, muito obrigado. É quando você mandou a mensagem, eu já havia tocado esta música, né? E sábado que vem a gente toca novamente, não tem problema não. Então, para você, Eduardo, o

14h50, 14h50, mais 50 minutos. Vamos tocar a última antes do terço da Divina Providência. Esta aqui sim, Rosana. Rosana vai pra você, né? Pra suas tia Luiz e Catarina, sua mãe Joana, todo mundo aí, né? Que Deus abençoe você. Daqui a pouco vamos rezar pela sua saúde. Chave do Coração, Adriana cantando.

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0: 14 horas e 59 minutos, já estamos preparando para o terço da Divina Providência. Muito bem, Betinho, meu amigo Betinho. E ele tá mandando seu recadinho, tá na escuta. Isto aí, muito obrigado, Betinho, você, Dona Sônia e toda a família. E você que está aí agora, pode chegar mais perto do rádio, aumentar o volume, chamar a família, porque nós vamos iniciar o terço. Primeiro eu vou colocar esse áudio aqui para escutar e depois a gente já vai começar as orações.
1: Amigo Oswaldo, carinhosamente, boa tarde. Aqui na água, no Parque Alvorada, caindo uma chuva levemente, está muito gostoso. É um prazer voltar a participar desse programa gostoso de ouvir, gostoso de participar. Quero dedicar a todos meus amigos motoca, os motoristas que transportam alunos até a nossa querida Unigran. Período noturno, período diurno, aquela gente boa, tô com saudade já. A gente vai se rever só na terça-feira, mas já tô com saudade daquelas brincadeiras, daqueles amigos fiéis. Que Deus abençoe a todos, que Deus abençoe Deus auxilie, Deus dê toda a cobertura para que eles levem e traz nossos alunos.

já são 15:02, nós já vamos para o terço da Divina Providência. E como nós fazemos todos os sábados, para melhor rezar o terço da Divina Providência, primeiro a gente faz a oração de Maria, passa na frente.

Maria passa na frente e vai abrindo estradas e caminhos, abrindo portas e portões, abrindo casas e corações. A mãe indo na frente, os filhos estão protegidos e segue seus passos. Ela leva todos os filhos sob a sua proteção. Maria passa na frente e resolve aquilo que somos incapazes de resolver. Mãe, cuide de tudo que não está ao nosso alcance. Tu tens poderes para isso. Vai, mãe, vai acalmando, serenando e amansando os corações. Vai acabando com ódio e rancores, mágoas e maldições. Vai terminando com dificuldades, tristezas e tentações. Vai tirando teus filhos das perdições. Maria passa na frente e cuida de todos os detalhes. Cuida, protege e ajuda todos teus filhos. Maria, tu és a mãe e também a porteira. Vai abrindo o coração das pessoas e as portas nos caminhos. Maria, eu te peço, passa na frente e vai conduzindo, levando, ajudando e curando os filhos que precisam de ti. Ninguém pode dizer que foi decepcionado por ti depois de ter te chamado ou invocado. Só tu, com o poder do teu filho, pode resolver as coisas difíceis e impossíveis. Nossa Senhora de Fátima, nosso muito obrigado. Amém.

Neste momento, iniciamos o texto da Divina Providência, invocando a Santíssima Trindade. Em nome do Pai, do Filho e do Espírito Santo. Amém. Creio em Deus Pai Todo-Poderoso, Criador do céu e da terra, e em Jesus Cristo, seu único Filho e nosso Senhor, que foi

concebido pelo poder do Espírito Santo, nasceu da Virgem Maria, padeceu sob Pôncio Pilatos, foi crucificado, morto e sepultado, desceu à mansão dos mortos, ressuscitou ao terceiro dia, subiu aos céus, está sentado à direita de Deus Pai Todo-Poderoso, de onde há de vir a julgar os vivos e os mortos. Creio no Espírito Santo, na Santa Igreja Católica, na comunhão dos santos, na remissão dos pecados, na ressurreição da carne e na vida eterna. Amém. Pai nosso que estás no céu, santificado seja o vosso nome. Venha a nós o vosso reino, seja feita a vossa vontade, assim na terra como no céu. O pão nosso de cada dia nos dai hoje. Perdoai as nossas ofensas, assim como nós perdoamos a quem nos tem ofendido. E não deixeis cair em tentação, mas livrai do mal. Amém. Ave Maria, cheia de graça, o Senhor é convosco. Bendita sois vós entre as mulheres, e bendito é o fruto do vosso ventre, Jesus. Santa Maria, Mãe de Deus, rogai por nós, pecadores, agora e na hora de nossa morte. Amém. Glória ao Pai, ao Filho e ao Espírito Santo, como era no princípio, agora e sempre. Amém.

0: Esse primeiro mistério nós vamos rezar pelo clero, pelo Papa Leão XIV, que sob a luz do Espírito Santo conduza a nossa Igreja Católica. Por Dom Henrique, que é o nosso bispo, que ele tenha sabedoria para conduzir esse grande rebanho que é a Diocese de Dourados. Colocamos em oração todos os sacerdotes, todos os diáconos, todos os religiosos e todas as religiosas. E ainda coloco o Padre Reginaldo Manzotti, que também faz parte desta obra. Deus proverá, sua misericórdia não faltará. Deus proverá, sua misericórdia não faltará. Deus proverá, sua misericórdia não faltará. Deus proverá, sua misericórdia não faltará. Deus proverá, sua misericórdia não faltará. Deus proverá, sua misericórdia não faltará. Deus proverá, sua misericórdia não faltará. Deus proverá, sua misericórdia não faltará. Deus proverá, sua misericórdia não faltará. Deus proverá, sua misericórdia não faltará. Nossa Senhora, Mãe da Divina Providência, providenciai.
1: Espírito Santo.
0: E nesse segundo mistério, nós vamos rezar pelas famílias, aquelas famílias que estão nos acompanhando através do rádio, aquelas famílias que estão nos acompanhando pela internet e aquelas famílias que não estão acompanhando, mas que nós sabemos que precisam das nossas orações. E aqui eu coloco aquelas pessoas que me ligaram, que mandaram as suas mensagens, o Caires lá em Campo Grande com toda a sua família, o Zezão com a dona Geni e toda a sua família, coloco também a dona Marculina com a sua família e a todos que ligaram aqui também, a Romualda com a sua família, a Rosana, que pede oração para ela, e também as suas tias, Catarina e Luísa, a sua mãe Joana. Coloco também a dona Santina Manfré, com toda a sua família. Coloco também a minha família, minha esposa, meus filhos, meus netos e todos os meus familiares. Deus proverá, sua misericórdia não faltará. Deus proverá, sua misericórdia não faltará. Deus proverá, sua misericórdia não faltará. Deus proverá, sua misericórdia não faltará. Deus proverá, sua misericórdia não faltará. Deus proverá, sua misericórdia não faltará. Deus proverá, sua misericórdia não faltará. Deus proverá, sua misericórdia não faltará. Deus proverá, sua misericórdia não faltará. Deus proverá, sua misericórdia não faltará. Nossa Senhora, Mãe da Divina Providência, providenciai.

Início de terceiro mistério, nós vamos rezar pelos enfermos, aquelas pessoas que estão internadas, aquelas que estão nas UTIs e aquelas que estão à espera do exame, à espera da cirurgia, que Deus mande o anjo a tempo para socorrer estas pessoas. E eu coloco em especial a dona Geni, que está lá em Campo Grande, né, que seu esposo Zezão já mandou a mensagem aqui pedindo oração pela saúde dela. Coloco a dona Joana dos Reis, o seu Luiz Alves, o seu João Lopes, dona Terezinha Gugel e também a Zenilda, Lorival Batata, dona Tereza Transversini, a dona Edith Ribeiro, que é lá da nossa comunidade, dona Maria Rosa e a Neuza, né, que é a esposa do meu amigo Marcílio, lá de Santo André, São Paulo, a Rosana com suas tias, né, a Catarina e Luísa, sua mãe Joana, e o Adriano, a dona Santina Manfré, o seu Antônio Lopes, que é o esposo dela, e coloco também a Gabriele, que é a neta dela, que se formou, né, que Deus abençoe, que seja uma grande profissional, e coloco todos vocês que não mandaram o seu nome, não mandaram a sua mensagem, mas que Deus conhece o seu coração e sabe o que você está precisando. Deus prover, Deus proverá, sua misericórdia não faltará. Deus prover, Deus proverá, sua misericórdia não faltará. Deus prover, Deus proverá, sua misericórdia não faltará. Deus prover, Deus proverá, sua misericórdia não faltará. Deus prover, Deus proverá, sua misericórdia não faltará. Deus prover, Deus proverá, sua misericórdia não faltará. Deus prover, Deus proverá, sua misericórdia não faltará. Deus prover, Deus proverá, sua misericórdia não faltará. Deus prover, Deus proverá, sua misericórdia não faltará. Deus prover, Deus proverá, sua misericórdia não faltará. Nossa Senhora Mãe da Divina Providência, providenciai.

E nesse quarto mistério nós vamos rezar pelos jovens, aqueles jovens que estão agora nesse momento preparando para animar Santas Missas, eles que pertencem aos ministérios de música. Vamos colocar aqueles jovens também tão engajados nas pastorais, nos movimentos, sempre ajudando nas comunidades, que eles fiquem firmes na fé. E vamos colocar também, infelizmente, aquele jovem que está afastado na escuridão do vício, da droga, da prostituição, da bebida, que eles venham para essa luz que não se apaga, esta luz que é Jesus. E eu coloco você, jovem, está à procura do seu primeiro emprego, dizendo: vai à procura, porque você vai encontrar um emprego digno para o seu sustento e o sustento da sua família. Deus provê, Deus proverá. A sua misericórdia não faltará. Deus provê, Deus proverá. Sua misericórdia não faltará. Deus provê, Deus proverá. Sua misericórdia não faltará. Deus provê, Deus proverá. Sua misericórdia não faltará. Deus provê, Deus proverá. Sua misericórdia não faltará. Deus provê, Deus proverá. Sua misericórdia não faltará. Deus provê, Deus proverá. Sua misericórdia não faltará. Deus provê, Deus proverá. Sua misericórdia não faltará. Deus provê, Deus proverá. Sua misericórdia não faltará. Deus provê, Deus proverá. Sua misericórdia não faltará. Nossa Senhora, Mãe da Divina Providência, providenciai.

E nesse quinto e último mistério, nós vamos rezar pela família Coração. Colocamos aqui Elza Gomes, que é a nossa presidente, Fabiana Goulart, Marlon Fábio, Fábio Centurião e o Alcemir, que já saiu, mas ele continua no nosso coração. Alcemir Soares, Reinaldo Félix, N. Teixeira, Rodrigo Lamira, Gilberto Xavier, Isabela Serrano, Zair Sanabria, Regina Curione, Daniel Amaral, o Peu, né? O Peu que está aí firme nas manhãs, e também o Luiz Torres, que faz parte desta obra. Deus provê, Deus proverá, sua misericórdia não faltará. Deus provê, Deus proverá, sua misericórdia não faltará. Deus provê, Deus proverá, sua misericórdia não faltará. Deus provê, Deus proverá, sua misericórdia não faltará. Deus provê, Deus proverá, sua misericórdia não faltará. Deus provê, Deus proverá, sua misericórdia não faltará. Deus provê, Deus proverá, sua misericórdia não faltará. Deus provê, Deus proverá, sua misericórdia não faltará. Deus provê, Deus proverá, sua misericórdia não faltará. Deus provê, Deus proverá, sua misericórdia não faltará. Nossa Senhora, Mãe da Divina Providência, providenciai.

Vinde Maria, chegou o momento, valei-nos agora e em todo o tormento. Mãe da providência, prestai-nos auxílio no sofrimento da terra e no exílio. Mostrai que sois mãe de amor e de bondade, agora que é grande a necessidade. Amém. Infinitas graças vos damos, soberana rainha, pelos benefícios que todos os dias recebemos de vossas mãos liberais. Dignai-vos agora e para sempre tomarmos debaixo do vosso poderoso amparo, e para mais vos louvar, vos saudamos com a salve rainha. Salve rainha, mãe de misericórdia, vida, doçura, esperança nossa salve. A vós bradamos degredados, filho de Eva, a vós suspiramos, gemendo e chorando, neste vale de lágrimas. Eia, pois, advogada nossa, esses vossos olhos misericordiosa nos volvei, e depois deste desterro, mostrai-nos Jesus, bendito é o fruto do vosso ventre. Ó clemente, ó piedosa, ó doce sempre Virgem Maria, rogai por nós, Santa Mãe de Deus, para que sejamos dignos das promessas de Cristo. Amém. Em nome do Pai, do Filho e do Espírito Santo. Amém.

15 horas e 21 minutos, 3 da tarde mais 21. E eu vou atender o Wilson Ferrari agora, né? E depois a gente entra no intervalo comercial e vamos voltar para a última parte do programa. Ô Ferrari, me perdoa aí, eu tive que cortar um pouco seu áudio, né? Porque deu muito grande e nós temos uma norma, né? Não, a média é 30 segundos, não pode passar de um minuto, né? Então é uma norma que a gente tem que obedecer, mas muito obrigado de coração. E eu entendi a música que você pediu com o Padre Zezinho, Oração pela Família, né? E oferece para todos os motoristas que atendem os estudantes da Unigran e também para sua família, seus netos, sua filha, todo mundo aí. Então tá aí, Oração pela Família com Padre Zezinho.

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1: 3:26.
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0: 15h30, 15h30. É, 3 da tarde, 3:30 da tarde, é isso aí, né? Muito bem, Dona Maria Rosbach, pode pedir a música, nós estamos aqui para atender a senhora, muito obrigado aí pela audiência, obrigado por ter rezado conosco e rezado também por nós, tá? Manda aí que ainda vai dar tempo, ainda tem 25 minutos de programa. Muito bem, e a Dona Nena, lá com o seu Pedro, a sua irmã Dona Cleusa, a Elisângela lá em Nova Alvorada, a Cássia lá em Santa Catarina, a Mariana aqui em Dourado, o Pedrinho aqui em Dourado, toda essa grande família maravilhosa que a gente aprendeu a amar e está esperando a música, e a música está aqui na ponta da agulha, né, Dona Nena? Tenda de Davi, Álvaro e Daniel.
1: E aí, meu povo?

15h35. Grande abraço para dona Nilda e o Zé Carlos, meus amigos. Tudo de bom para vocês. E vamos agendar aqui uma visita, que nós estamos de portas abertas para vocês aí, tá bom? E que tudo dê certo, que tudo seja bênção na vossa vida. Cleito também lá no Parque Alvorado, o Cleito e a Cléo com a filha Kathleen e o Jean Lucas, o garoto Jean Lucas, que sempre manda um áudio aqui pra nós, né? Hoje ele não mandou não, mas sempre ele manda o áudio aqui, Jean Lucas, que esse garoto que reza bastante, ele que tem acho que 10 anos, 11 anos, mas ele já participa do Terço dos Homens. Muito bem, Romualda, tá aqui pra você essa música que você tanto gosta, que eu também, né? Padre Zezinho, o Viajante. Grande abraço pra você, Romualda.

0: horas e 42 minutos, 3 da tarde, mais 42 minutos. Muito bem. Eu quero mandar um grande abraço para dona Maria Alves, lá da Sitioca, Campina Verde. Anaíra e o Manuel, o André e a Cláudia, com os filhos Felipe, Maria Eduarda e o Pedro. Quem mais aqui? O José Roberto, que é o Betinho, né? O Betinho, que é a dona Sônia, os filhos Cauê, o Sérgio, o João e também o Francisco. E dona Dionísia, lá do Jardim Água Boa, e o Veraldo, com a sua mãe Maria, o seu pai Martim, lá no quarto plano. O Marcílio e a Neuza, lá em Santo André, São Paulo, e o Geraldo e a Kemi em São Paulo, né? O Geraldo e a Kemi, que são nossos ouvintes fiéis. Todos os sábados eles participam do programa, né? Dona Benedita, ali do Jardim Flórida, a dona Tereza Transversini e o Ivan, seu filho. Dona Tereza, que Deus abençoe, que a senhora fica bem o quanto antes, né? Pessoa maravilhosa que a senhora é.
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0: Ô Manuel Caio, você que tá cantando aí, né? E você me pediu uma música e no corre-corre aqui ficou pra trás, mas não esqueci não, tá aqui, e você oferece para o seu pessoal aí que estão visitando, eles que são de Rondonópolis e também os de Campo Grande, né? Então tá aí pra você. Você deixou para minha responsabilidade e eu escolhi a Eliana Ribeiro para cantar Consagrado para Amar. Essa música é homenagem aos padres. Você também que fez aquela música em homenagem aos padres, que é padre GPS da minha família. Então tá aí, né? Eu sei que você gosta dessa música e dá um alô aí pro povo aí. Fala que nós estamos muito felizes pela audiência de todos.

15h49, 3 da tarde, mais 49 minutos. A última do programa. Maria, o anjo, com o anjo de resgate, e vai para Dona Nilda e José Carlos. Tá aí para vocês a última do programa de hoje.

E nós estamos chegando ao final de mais um programa Canções em Família. Eu agradeço a você que nos acompanhou durante essas duas horas, ou parte delas, e prometo, se Deus permitir, no próximo sábado, às 14 horas, estarei aqui para interagir com você. Eu desejo que tudo que você planejou para essa semana, você realize com êxito. Lembrando que Deus tem que estar em primeiro lugar. Porque se Deus estiver em primeiro lugar, o restante você já sabe, vem por acréscimo. E nós estivemos e continuaremos em nome do Pai, do Filho e do Espírito Santo. Amém. Que a paz do nosso Senhor Jesus Cristo e o amor de Maria continue com você, meu irmão, e com você, meu irmão.

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0: horas.
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2: 4 horas.
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nome do Pai, do Filho e do Espírito Santo. Amém. Oração para seguir Cristo a exemplo de Santa Clara e Francisco de Assis. Senhor, nós te agradecemos porque fizeste brilhar teu amor de Pai em Francisco e Clara de Assis. Te pedimos, Senhor, que nos faça cada dia mais humildes e pobres, entregues ao teu serviço como eles. Que saibamos reconhecer Jesus nos irmãos e irmãs,

anunciando-lhes teu evangelho. Que te encontremos, Senhor, na alegria e na dor, na saúde e na fraternidade, e na enfermidade, na irmã chuva e no irmão sol, na criação inteira sumida com júbilo e ações de graça. Que o projeto de vida e o espírito de Francisco e Clara de Assis nos ajudem a realizar o teu reino de liberdade e justiça, onde não há orgulho, ódio ou violência. Derrama, Senhor, teu Espírito para que te sigamos, para que sejamos testemunhas do teu Evangelho e servidores do teu reino. Amém.

Senhor, faz-me instrumento de vossa paz. Onde houver ódio, que eu leve o amor. Onde houver ofensa, que eu leve o perdão. 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

0: Amados irmãos e ouvintes do programa Coração Franciscano, neste momento estamos entrando em seu lar. Que bom, meu irmão, minha irmã, que você já está sintonizado no nosso programa e isso nos alegra muito. Então, de pronto, eu quero desejar a você e a sua família uma boa tarde, paz e bem da Lourdes Estrosiati. Hoje, vocês estão vendo, estou sozinha na bancada. Irmã Janete em uma missão em Rio Grande do Sul. Neuzeli em outra missão. Frei Roberto também. Mas eu não estou sozinha. Ah, agora já começo a apresentar para vocês. Então já quero desejar uma boa tarde, sejam muito bem-vindos. Que está comigo a equipe que vai falar daqui a pouquinho o que é. É interessante, vou deixar aqui no suspense. Mas eu vou dar uma boa tarde. Boa tarde, Jonathan. Boa tarde, Pedro. Boa tarde, Gustavo. E boa tarde, Daniel, que está na sonoplastia. Johnny, seja muito bem-vindo.
1: Obrigado, Lourdes. Paz e bem a todos os ouvintes. É bom estar de volta aqui.
0: Sim, já esteve aqui, com certeza.
1: Verdade. E a gente está... Todo mundo acho que da paróquia já está sabendo, já conversei com muita gente. A gente está filmando um documentário que fala sobre a história da nossa paróquia.
0: Tá, mas antes de você falar, eu quero dar boa tarde pro Pedro.
1: Com certeza.
0: Pedro, seja muito bem-vindo.
2: Muito obrigado, prazer, Lourdes.
0: Sim, seja bem-vindo, Pedro, aqui nos nossos estúdios. E o Gustavo, falei, Jona, tem que pedir ajuda aos universitários. Qual é a função do Gustavo?
1: O Gustavo é nosso filmmaker, nosso cameraman. Ele é responsável em operar a câmera, o microfone, todo equipamento aqui de filmagem.
0: Tem hora que a gente tem que pedir ajuda aos universitários.
1: E quem está em casa não está vendo, mas tem câmera, tem iluminação, tá chique o negócio aqui.
0: Ah, verdade. E o Pedro, qual é a sua função, Pedro?
2: Lourdes, eu sou o apresentador do documentário. Você é a cara do documentário ali, a pessoa que vai fazer as entrevistas.
0: Veja bem, né? Olha o vozeirão dele.
1: Ele tem um vozeirão de quem? Parece que já trabalha na rádio há anos.
2: E é meu primeiro contato.
0: Aí, ó, já está contratado, né? Atende para mim. Jonathan, o que é mesmo que vocês estão fazendo aqui hoje? Eu sei, mas os nossos ouvintes não. Explica um pouquinho.
1: A gente está filmando documentário já tem uns 3 meses. Já são 8 meses de preparação para esse filme. Esse filme vai ser lançado aí entre outubro e dezembro.
0: Sim.
1: Não tem uma data específica. Mas é um longa-metragem, um filme mesmo, que vai rodar o Brasil inteiro. Se Deus quiser, vai rodar o mundo aí nos festivais de cinema. E é algo da nossa cidade, contando a história da nossa paróquia, dos freis, de todos que passaram aqui, dos freis, das irmãs, explicando como que é ter um coração franciscano dentro de uma comunidade. E hoje a gente está aqui justamente para conversar sobre isso também, porque esse programa começou com o Frei José Sérgio, com o Zenildo, daqui a pouco a gente vai falar mais sobre isso.
0: Sim.
1: Mas e a senhora está aqui hoje.
0: Opa!
1: Comandando o programa, né? E eu fico muito feliz de ver que continuou, né? Que depois do Frei José Sérgio não acabou, alguém
0: não
1: assumiu.
0: Não acabou, né? A paróquia em si assumiu, né? Frei Roberto abraçou e mais as pessoas que foram chegando, né? O Frei José, quando me convidou, depois vem Neuzeli, agora irmã Janete, e nós temos, graças a Deus, os nossos que acompanham, que nos orientam aqui, como Daniel, ali, os sonoplasta, que eu vejo que é fundamental, né, para poder isso aqui acontecer. Eu fico do lado de cá, mas ali aquelas teclinhas que tem ali, não sei nem para onde que vai. Mas estou à disposição. E quem está nos acompanhando, interessante também dizer que eu vou falar não em nome de toda a equipe, porque depois você vai estar falando com eles também.
1: Eu vou conversar com cada um depois de forma independente.
0: Sim.
1: A irmã Janete, já conversei com ela, já tem entrevista dela.
0: Ah, sim, então tá certo. Então vamos começar. Estou à disposição para que vocês possam perguntar.
2: Excelente, Lourdes. Eu vim trazer algumas perguntas aqui, não só para os nossos ouvintes conhecerem melhor, mas até para quem, assim como eu, não é novo, não conheceu tanto da história, pessoas mais experientes que possam trazer o conhecimento pra gente, tá? A nossa primeira pergunta: qual era a necessidade pastoral e espiritual que levou à criação do programa Coração Franciscano?
0: Eu acredito ser por conta de ser uma paróquia totalmente, desde o início até o presente momento, sempre ser paróquia.

0: caridade dirigidas por padres franciscanos, então estava na hora também de toda a comunidade, toda a cidade de Itaporã entender um pouquinho o que é ser franciscano, independente, como nossa igreja, né, tem vários pastorais, várias coisas, independente de cada pastoral ser franciscano, mas ter um coração franciscano se faz necessário, porque não importa a pastoral que você esteja compondo, se você tiver um coração franciscano, com certeza vai gerir. E nada melhor do que o rádio, porque mesmo hoje, com a evolução de toda a tecnologia, televisão, smartphone, vocês jovenzinhos sabem muito mais do que, mas o rádio ainda ele alcança muito. Então a ideia foi trazer para o rádio e mostrando o que é ter um coração franciscano.
1: Excelente, Lourdes. E na concepção original do programa, qual era a diferença entre simplesmente transmitir conteúdo religioso e realmente promover uma experiência de espiritualidade?
0: Veja bem, muito interessante, porque se nós formos olhar, a espiritualidade franciscana, ela leva o ser humano para uma paz e uma reflexão interior. E essa reflexão interior, ela não fica como só para aquele que está recebendo, mas ela expande. Porque nosso fundador, né, franciscano, o Jonathan, que é São Francisco de Assis, ele gostava da ação. E tanto é que ele dizia aos seus conterrâneos, só fale se for necessário, porque ele acreditava que os exemplos eram mais. Então, quando traz para a rádio, contando a história, nós temos um bloco, esse que nós estamos, sempre contando da vida de São Francisco, isso é uma maneira de chegar a todos, não só aqui na comunidade de Itaporã, mas aonde quer que chegue a nossa rádio Coração Franciscano. Então, aí, então, começa a disseminar o franciscanismo em nossos corações.
1: Que lindo, lindo. O programa surgiu em um período em que a comunicação não era, era na verdade, muito diferente da atual. O que a rádio, na época, possibilitava que outros meios não conseguiam alcançar?
0: É o que eu te falei. Às vezes, lá na zona rural, não vai ter um iPhone, não vai ter uma internet. A televisão, às vezes, chega só com programas seculares. E a rádio vai chegar ali onde a gente não tem noção. E hoje também a rádio, ela tem o seu, como eu diria, Daniel, a rádio hoje chega no mundo através do aplicativo, dos aplicativos. Então foi um meio e não foi difícil assim chegar, até porque o programa Coração Franciscano e a rádio, ela leva uma missão onde para você ouvir com as reflexões, os exemplos de São Francisco de Assis. E hoje, nessa correria do dia a dia, quem não quer um momento ter o refrigério no coração e na alma, como São Francisco tinha e transmitia? Então essa foi a missão que a gente achou, acreditou, está acontecendo até agora, para chegar em todos os lares e principalmente nos corações.
1: Graças a Deus. E diante desse carisma franciscano, quais freis marcaram a vida da senhora e por quê?
0: Opa, boa pergunta, Pedro. Olha, eu começo com o Frei Érico, um franciscano, tinha vindo da Alemanha. E o Frei Érico, sendo um franciscano, porque São Francisco, ele amava o evangelho, ele conhecia, mas ele não só amava, como ele vivia. E o que o Frei Érico trouxe para nossa comunidade? O círculo bíblico, porque a partir dos ensinamentos bíblicos, ali também ele, como franciscano, levava isso aí para a comunidade naquele círculo. Isso aí me marcou muito, a gente amar a palavra, porque São Francisco, muitos falam, é o exemplo de São Francisco, mas é o exemplo do próprio Jesus, porque ele viveu o evangelho, ele encarnou o evangelho. Então, com o círculo bíblico,

0: a gente podia aprender isso aí. Esse foi um ponto freiérico. Outro padre franciscano que marcou muito a minha vida, Frei Nelson. Simples, humilde, né? Mas ele tinha um carisma de chegar e adentrar aos lares, e de um modo, um carinho muito especial pelas mulheres. Tanto é que ele nos chamava de mãe. Que é, eu, como mulher, que é o título mais honroso do que você ser chamada de mãe. Então, assim, ele, com aquele jeito, ele conseguiu de se adentrar às famílias, de colocar a mulher num lugar alto, de destaque. E assim, quando leva-se a mãe, leva também os filhos. Então, assim, ele conseguia agregar toda a família. Um outro que marcou muito a minha vida é Frei José. Ele, né, que continuou desde a fundação desse programa, pegou firme para que ele continuasse. E a característica marcante do Frei José foi, aliás, que ele já não está mais entre nós. Foi dele, a igreja falava que não podia ser uma igreja fechada, que tinha que ser uma igreja em saída. E o que que ele trouxe para a nossa comunidade? As procissões. Ele levou a nos tirar de dentro só do templo e igreja e nos colocou para a rua, nas procissões. Então, essa é uma marca assim muito grande do Frei José. E outra coisa também, ele, como ainda nessa parte na rádio franciscano, ele também montou, ele deu uma ênfase quando a pessoa também não está mais entre nós, que foram as exéquias. Ele também fundou um grupo pastoral da consolação e esperança da igreja, através desta pastoral, estar ali com a família na hora que aquela família está perdendo seu ente querido. Isso é uma marca até hoje aqui na nossa comunidade.
1: Que bacana, eu não sabia.
2: Eu acho que o Frei José Sérgio, ele fez, não foi só ele foi, acho que um dos seis que mais deixou marcas que se mantém até hoje,
0: sim,
2: né?
0: Sim, sim.
2: A rádio, as procissões, a caminhada franciscana. A caminhada franciscana pela paz e ecologia. Até hoje, continua através do município, a caminhada pela paz.
0: Pela paz.
2: E é algo que começou através da igreja, através do Frei José Sérgio.
0: Sim.
2: E a prefeitura hoje em dia assumiu, né?
0: Sim.
2: Então isso é bonito de ver, que ele, algo que ele começou lá atrás, através da igreja, permanece na comunidade, de outra forma hoje em dia, né?
0: Mas
2: permanece ali algo dele, né?
0: É que isso ficou. Que é quando o Pedro perguntou, que você fala daqui, como que vai para cima para os outros, né, através da rádio? É esse coração franciscano. Tanto é que é o nome do programa, né? Coração Franciscano. Para que quando você leva. A gente tem testemunhos aqui, Pedro, lindíssimos, da palavra chegar. Tem a Jonathan, você que também esteve aqui, quando as pessoas dizem assim: eu aprendo muito com vocês. Neuzeli sempre responde assim: olha a nossa responsabilidade, né? Então, é o coração franciscano.
2: A gente
0: mesmo
2: que está aqui, eu era. Tinha o quê? 16, 17 anos, 13 anos quando eu comecei aqui com o Frei José Sérgio. Eu ficava sentado ali ouvindo, e tudo isso é uma coisa que fui absorvendo como um adolescente, né? Um jovem, fui absorvendo, levei para minha vida. Tudo isso eu levo hoje como pai,
0: sim,
2: como amigo, como profissional.
0: Sim.
2: Carrego para minha vida. E foi muito importante. Sim.
1: Muito bem. Quando falamos em espiritualidade franciscana, muitas vezes ela é reduzida à ideia de simplicidade e amor à natureza. O que realmente constitui o carisma franciscano?
0: Se pegou como São Francisco de Assis, ele tinha o cuidado com a ecologia, dentro da ecologia englobando tudo, a água, animais e tudo. Então isso se tornou universal.
2: Ele chamava de irmã, né? Irmã água, irmã
0: tanto
2: sol.
0: É que aqui na leitura do nosso programa Coração Franciscano, nós dizemos que te encontremos, né? Anunciando-lhe teu evangelho, né? a exemplo dele, na alegria e na dor, na saúde e na enfermidade, na irmã chuva, no irmão sol, na criação inteira, assumindo com júbilo e ações de graça. Então, ele não se resume só a isso aí. Ele vai além. Ele nos leva a uma contemplação, não só de olhar, mas de viver. Então, isso aí é o espírito franciscano, que vai olhar o todo, a criança, o enfermo. São Francisco dá um exemplo lindo, Pedro, quando ele vê um leproso, ele vai lá e ele beija. Nós sabemos que naquela época, quem era leproso era até excluído da sociedade. Ele vê e ele pega e beija. Quer um exemplo maior do que esse? Então, não é só a planta, não é só a coisa, mas é a humanidade, a criação por inteiro.
1: Amém. O coração franciscano continua existindo décadas depois de sua criação. O que precisa permanecer para que uma tradição continue viva sem se transformar simplesmente em nostalgia?
0: O que precisa é demonstrar que o que nós fazemos aqui é que não é só lembrar do passado ou nostalgicamente, mas é presente. E o passado faz com que nós aprendemos. O presente faz com que realizemos. E o olhar tem que ser para o futuro. Então, dentro disso aí, sem nunca nos desviarmos do essencial, que é o que São Francisco fazia, que é o Evangelho. Então, não podemos desviar disso, porque ele nós temos como o próprio Evangelho encarnado na pessoa de Francisco.
2: Esse dia, na entrevista, é meio spoiler isso do filme, mas na entrevista com o Alexandre, ele foi uma pessoa, ele é tão próximo do Frei José Sérgio que ele sofreu muito, né, na perda do Frei José Sérgio. E um dos assuntos da entrevista ali no momento foi o ressignificar tudo aquilo. Então, às vezes, tudo que a gente está fazendo hoje em dia não é só uma nostalgia, algo não. Só para lembrar. A gente ressignificou tudo isso, né? A gente pegou o principal, a essência daquilo que era, né?
0: É o presente e continua, se Deus quiser, por muito tempo.
1: E o que mudou na maneira de comunicar a fé? E o que não pode mudar?
0: O que mudou talvez seja nós usarmos a tecnologia. Nós temos, por exemplo, o nosso sonoplasta Daniel, e Neuzelite faz um postzinho com o nosso programa, e pelo WhatsApp a gente começa, a hora que começa o programa a gente já coloca. Talvez aquele que esqueceu, ou não ligou o rádio, ou não ligou o smartphone, já lembra, já começa e interage. Então, essa foi uma maneira de a gente não ficar só no rádio, mas usar o que nós temos hoje em sentido tecnológico, né? E o que não pode mudar é o que eu falei anteriormente, a essência. A essência que é Francisco, e Francisco é o Evangelho. Tanto é que a nossa programação, desde a primeira, tem o primeiro bloco que é especialmente falando de Francisco de Assis. Mas a fala de Francisco de Assis, toda a equipe prepara o que vai falar através das leituras bíblicas daquele final de semana. Então, das leituras, a partir das leituras, aonde se encaixa a vida de Francisco aqui. Aí eu faço uma outra pregação, a irmã da igreja, mas tudo voltado com um coração franciscano. E não pode mudar.
1: Exatamente. A história de Itaporã mostra uma presença franciscana muito ligada à educação, à cultura, à juventude, à assistência e à vida comunitária. O que explica essa capacidade de atuação para além do altar?
0: Isso é muito importante. Mas você que está nos acompanhando, essa resposta eu vou dar depois dos nossos comerciais.
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O programa Coração Franciscano, estamos retornando, estamos aqui nos estúdios principal da Rádio Coração em Itaporã, Mato Grosso do Sul. Hoje nós nem falamos abraços para ninguém, mas queremos mandar o nosso abraço lá para Dona Clarice, no sítio Santa Clara, né, para o esposo, para todos os familiares que está ali. Vamos mandar o abraço também para o nosso pároco, né, Frei Roberto, que teve um momento difícil, perdeu a mãezinha dele. Eu tenho uma frase que sempre eu falo: é, mãe de padre, avó de todos. Padre é nosso pai, né? Pai espiritual. Então a mãe é nossa avó, Dona Albertiza, né? Que Deus possa ter acolhido ela no reino deles. Quero mandar um abraço também para nossas irmãs franciscanas, que com certeza na audiência. Também que sempre está seu Raimundo, Dona Carolina, que com certeza está ligada, Dona Cida Caldeirão, Dona Rosalina, lá no sítio São Bento, assim todo mundo. Depois eu vou olhar no meu celular, quem ligou o rádio agora, o seu smartphone, hoje está aqui no nosso programa uma equipe

0: equipe de filmagem do filme que vai ter. Jonah, cadê o Jonah? Vem aqui, Jonah. Vem falar aqui de novo. Vai que alguém ligou o rádio agora.
1: Tô ali dirigindo.
0: Ah, é. Aqui é faz de tudo. Aqui vocês não fazem ideia. Tá com um apresentador. Vocês ouviram a voz do Pedro? Tá o Jonah aqui. Tá o Gustavo ali do outro lado. Tem uma luz aqui no meu rosto. Tá uma festa, né? É, o filme, repete aí, o Jonathan, para as pessoas que estão.
1: É um filme, é um documentário que conta a história da nossa paróquia, do surgimento da paróquia. Porque Itaporã tem um negócio que é conhecido como a cidade do peixe. Mas, não é querendo falar mal, mas tem quase tudo, menos peixe.
0: Sim, sim, né?
1: E a cidade, ela tem uma espiritualidade franciscana tão grande, porque começou lá atrás com os franciscanos. Antes mesmo da fundação da paróquia, nos anos 30, eles já estavam aqui na região, né, no bairro São Francisco. Depois, lá nos anos 50, 56, quando fundou a paróquia, e continuaram até hoje. Ou seja, 70, a cidade,
0: né?
1: É a cidade dos franciscanos. É,
0: sim,
1: a cidade dos irmãos menores. Tanto que esse é o nome do filme, né? Um Coração Franciscano, Itaporã, a cidade dos irmãos menores.
0: E você falando a questão do peixe, eu não me recordo bem quanto que pegou a cidade do peixe, porque antes era Itaporã, Pedra Bonita, porque Ita é pedra, Porã, bonita, é um nome indígena. Então nós tínhamos até ali na praça, né, ainda temos ali a pedra, era Itaporã, Pedra Bonita, que tinha tudo a ver com o carisma franciscano. Depois, com a vinda do frigorífico para cá, né, um frigorífico de peixe. É, nós não temos tanto aqui, mas a Itaporã exporta peixe para o mundo. Ficou, né? Isso aí.
1: É, mas o nome é uma coisa tão comercial, é, política.
0: Comercial,
1: né?
0: Política, nesse sentido. Mas igual você falou, vai ter o Ita, né? Pera.
1: É.
0: Então, vamos. Você que está nos acompanhando, Pedro estava me fazendo pergunta, fez uma pergunta que eu disse que responderia depois. Mas, Pedro, você pode perguntar novamente?
2: Claro, vamos repetir aqui a pergunta. A história de Itaporã mostra uma presença franciscana muito ligada à educação, à cultura, à juventude, à assistência e à vida comunitária. O que explica essa capacidade de atuação para além do altar?
0: Uma pergunta bem enorme, daria para escrever fazer um tratado até pela pergunta, mas resumidamente, quando chegaram os franciscanos e também as irmãs franciscanas, nós tínhamos aqui educação, tanto a gente lembra que a escola Antônio João, que ainda tem até hoje, tinha diretora franciscana, era uma freira, não me venha, irmã Valesca, né, que era lá, irmã. E tanto, eu não vou falar nome que não vou recordar bem agora, mas tanto na educação e na área social, nós podemos ver, tanto aqui a paróquia é, que nós temos a pastoral dos vicentinos, isso que eu te falei no início. Mesmo que nós temos diversas pastorais, mesmo que às vezes não tenha a falar, não, eu participo aqui, que nem os irmãos menores, como fala, né, os leigos, que nem nós temos o Cleiso, que não está aqui hoje, mas todas as pastorais têm o carisma franciscano. Os vicentinos, pois, por exemplo, eles dão assistência às famílias carentes. Vamos pegar a catequese. A nossa catequese aqui em Itaporã, ela é forte. Os pais entendem, as irmãs trabalham bastante. E o que é imprescindível, pelo fato de termos nossos sacerdotes franciscanos, isso faz com que os nossos corações se tornem também. Então, aí a gente sai do altar, nos diversos lugares onde nós estamos inseridos, paroquianos estão inseridos, tem essa questão de um olhar diferenciado, de ter um olhar humano, um olhar atencioso, e isso para a criança, para o adulto, para a família.
1: É uma coisa que a irmã Janete sempre fala, né, que é uma igreja em saída.
0: Sim.
1: Né, não está só dentro ali da igreja, templo, está na casa das pessoas, os freios.
0: Sim.
1: É que as pessoas não sabem como funcionam os bastidores da vida deles, mas é tão,
0: sim,
1: bonito que termina uma missa, principalmente nessas comunidades menores, os freios não terminam a missa e vêm embora para casa. Ele vai lá prestar um serviço, jantar com a pessoa, conversar, uma pessoa comum, entre aspas, assim, comum, no meio daquele povo, mas sendo aquela presença de Cristo também na vida dela.
0: Sim.
1: Então isso é bonito. Isso é a igreja em saída, né? Não é só ali templo, a missa e acabou. Não, os fãs vão além, as irmãs. A própria paróquia em si, né? O povo da paróquia acaba tendo essa espiritualidade, esse costume também, porque foi educado assim.
0: Estar presente nas mais diversas necessidades, estar nas pastorais e nas instituições. Frei Roberto, ele tem assim, também bastante cuidado de frequentar Rotary, de frequentar a casa das pessoas. Convida Pedro para um jantar, eles não se esquivam, para um almoço. Então eles estão lá, a hora que vão para um jantar, para um almoço, é a hora que ele está ouvindo a família. Então a gente não fica só no templo, a gente sai.
2: Que legal. Lourdes, o que significa na prática ter um coração franciscano?
0: Oh meu Deus, essa é uma pergunta difícil, mas é imprescindível. É seguir o que Francisco seguiu, o Evangelho. Primeiro mandamento, amar a Deus sobre todas as coisas. E Francisco amou. Tanto é que ele pediu até os estigmas para sentir na pele. E aí, além disso, o coração franciscano, quando diz amar o próximo como a ti mesmo. Então, ter um coração franciscano é amar a Deus sobre todas as coisas e amar o próximo como a ti mesmo. E ainda eu quero acrescentar o amor. Ter um coração amoroso, um coração amoroso. Em São Francisco, ele aonde expõe o Santo Evangelho através da sua vida, quando ele tira tudo, quando o pai não queria que ele seguisse, ele sai nu e vai viver e fundou a comunidade. Então nós não precisamos chegar a tanto, mas a gente tem que se despir dessa, às vezes, das coisas seculares que nos tomam, mas partir com um coração puro, amar, perdoar, amar a Deus, amar o próximo. E como São Francisco dizia, se necessário fale, o que vale é o exemplo. É ter um coração franciscano.
2: Que legal. Quando olhamos para a trajetória do Frei José, percebemos que ele atuou na liturgia, na cultura, na comunicação, na juventude, na preservação do patrimônio e na integração da comunidade. O que unificava todas essas ações?
0: O coração franciscano dele. Né? Não tem outra... Ele tinha, porque ele era dinâmico, ele falava, ele tinha o carinho, ele ia... Lembro-me, uma vez nós numa procissão, e estava meio tempo nublado, para isso era aqui numa comunidade, que da comunidade até no centro, eu acredito que deva dar uns 2 quilômetros lá da Pedra Bonita até no centro, tinha que caminhar. E nós perguntamos, Frei, vai ter a procissão? Ele falou, por acaso tem alguém de açúcar aqui? Aí ficamos bem quietinhos, catamos um andor e partimos em caminhada. Então acho que é essa persistência, esse falar e fazer nos enxergar que não é um empecilho que vai te impedir, você tem que caminhar.
1: E para pensar, que para quem conheceu o Frei José Sérgio, sabe que ele tinha um empecilho físico, né? Ele tinha um sobrepeso e tudo sobrepeso. Mais e podia estar chovendo, podia estar barro, que uma vez ele fez uma procissão do encontro. Um pessoal saindo de Santa Teresinha, outro pessoal saindo de Montese para se encontrar no bairro São Francisco. Olha a distância disso. Dá o quê? 3, 4 quilômetros de um lado para o outro. Mais até,
0: né?
1: Mais até. E é lama, é chuva. E tá nem aí, vamos fazer. E o povo ia, o povo animava, ele animava o povo. Tinha esse poder de fazer o povo querer.
0: Fazer sair do templo. Terminamos?
2: E essa foi a última pergunta, Lourdes.
0: Olha, então, Jonathan, Pedro, nossos microfones estão à disposição de vocês para algum esclarecimento, agradecimento. Eu quero já de pronto agradecê-los, né? com a vinda de vocês.

0: aqui e só falando para a comunidade, a equipe depois vai estar com o Frei Roberto, com a Neuzeli, a irmã Janete já esteve, mas assim vocês também podem participar um pouquinho. Depois isso vai ser resumido em pequenininho, porque eles vão editar, vai entrar no filme e no futuro vocês poderão assistir. Seus agradecimentos e as suas despedidas.
1: Isso aí, obrigado Lourdes, obrigado pelo espaço, tá aqui mais uma vez, é muito bom. Eu gosto muito disso aqui, eu tenho um carinho muito grande por isso aqui e tudo.
0: Que bom, porque você já esteve aqui.
1: Eu cresci aqui.
0: Tá certo.
1: Eu cresci aqui na rádio. Eu cresci junto com o Feliz 17, no Feliz 17 pra mim foi um pai, né? Então, conheci ele quando ele tinha 12 para 13 anos e
0: sim,
1: foi até a minha vida adulta. E então tudo isso aqui tem eu tenho um carinho muito grande, então eu queria agradecer a você pelo espaço, para poder vir aqui e poder falar com você sobre isso também.
0: Maravilhoso.
1: Né? Então, dirigir esse documentário para mim é algo diferente, não é da minha área, né, o documentário. Eu já faço trabalho audiovisual, mas de outras coisas, outro sentido. Mas um documentário é a primeira vez, então tá sendo uma experiência muito legal. Eu quero fazer mais já, não quero parar nesse.
0: Que bom.
1: Mas tá sendo muito bom, então eu queria agradecer você. Agradecer toda a minha equipe também.
0: Sim.
1: Daniel também, sonoplasta, sempre tá aqui ajudando.
0: Sim.
1: Fazendo esse trabalho bonito também da parte dele, né? Porque tem que saber mexer ali, é muito botão, é muito.
0: É ali que é o negócio que acontece.
1: Então tá sendo muito bom. Queria agradecer a todos vocês, agradecer quem tá ouvindo o programa também. Acompanha a gente lá no Instagram. É Um Coração Franciscano. É o único Instagram com esse nome. Só colocar lá, Um Coração Franciscano. Que já vai aparecer lá, já tem alguns trailers, já saiu trailers, opa, tem bastante vídeos lá sobre o documentário, e é muito bom, a gente vai postando aí até final do ano.
0: Opa, que bom.
2: Agradecer, Lourdes, obrigado pela oportunidade, obrigado por me tratar tão bem, é meu primeiro contato, na verdade, com o rádio, né?
0: Opa!
2: Nunca tive uma oportunidade como essa, agradeço ao Jonathan também, principalmente, ele tá fazendo tudo isso acontecer na minha vida, e é muito legal participar de tudo isso, adquirir, nunca tive nesse meio, né? Não só no meio artístico, mas a questão da religião. Eu tô tendo o meu primeiro contato, isso para mim tá me transformando não só como profissional, mas como pessoa.
0: Que lindo.
2: E agradecer pela oportunidade. Muito obrigado.
0: Que bom você estar aqui. E ao Gustavo, muito obrigada, viu, Gustavo? E assim, tá encerrando esse primeiro bloco. Vamos a uma música, Daniel?

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Vintes, que alegria poder estar falando com você. Ah, nós temos um recadinho aqui, deixa eu abrir aqui. Boa tarde, paz e bem. Eu e minha esposa Marilene e meu filho Rafael estamos ouvindo. Um grande abraço para vocês da Rádio Coração, a todos os ouvintes. O seu Ivo, lá da Fazenda Amalume. Um abraço para o senhor, seu Ivo, que alegria. Não mandamos nossos posts ainda aí, mas você pode estar mandando o seu recado. Que Deus possa estar te iluminando. Que Deus ilumine. E pode assim, a equipe sair dando tchau, indo embora, mas nós continuando aqui. Meu irmão, minha irmã, agora nós vamos para o segundo bloco, que é a parte que eu faço, que Deus possa estar te animando. Silencie o seu coração e, baseado nas leituras desse Santo Eva, nas leituras desse final de semana, eu escolhi esse tema que eu acredito que vai falar com você, porque falou comigo a partir da primeira leitura, da segunda leitura do Salmo, e depois na hora do Evangelho a gente fala. Eu escolhi o título Sentinelas do Amor, que corrige e salva. Meu irmão, minha irmã, então, para nós entendermos bem o que o Senhor quer falar conosco através das leituras, através das santas missas que você poderá ir hoje à noite ou amanhã durante o dia, vamos pedir que o Espírito Santo abra nossos ouvidos, abra os nossos corações. Porque o que nós vamos refletir é que Deus nos chama a ser sentinelas um dos outros, cuidando da vida espiritual da comunidade, corrigindo com amor e vivendo a caridade como plenitude da lei. Oh, meu irmão, como é lindo! Porque a primeira leitura, o profeta Ezequiel vai falar da missão do sentinela. O que é um sentinela? É um vigia. É aquele que não dorme. É aquele que cuida. Esse é o sentinela. Na segunda leitura, nós vamos ver que Paulo mostra que o amor cumpre toda a lei. O amor. E o Evangelho vai nos ensinar que a correção fraterna leva os irmãos a entenderem melhor. E o Salmo nos convida a ouvir a voz do Senhor sem endurecer o coração. Que maravilha! Eu queria já começar dizendo para você entender por que eu e você somos sentinelas do amor. Imagina um vigia numa torre de uma cidade antiga. Lembra? Tinha a cidade, era toda murada, uma torre altíssima, tinha um vigia, e ele não podia dormir. Porque qual era a missão dele? A missão era proteger todos, toda uma cidade. Assim somos nós na vida espiritual. Eu pergunto para você que está nos ouvindo agora: quem aqui, quem de nós já não recebeu um conselho que mudou a sua vida? Eu acredito que dentro do nosso coração, do seu coração, você vai lembrar que algum dia alguém te deu um grande conselho e você ouviu, e a partir que você ouviu, mudou. Então, eu te pergunto, eu te falo, vamos refletir sobre como Deus nos chama
a sermos sentinelas um dos outros, guiados pelo amor. Como eu disse, você vai ouvir na Santa Missa a leitura do profeta Ezequiel, capítulo 33, versículo de 7 a 9. Não vou ler a leitura, porque a leitura você vai ouvir nas Santas Missas. Mas nessa leitura, Deus coloca o profeta Ezequiel como vigia. E qual que era a missão dele? Alertar o povo. Ele precisava alertar daquilo que estava certo, daquilo que estava errado. E ele alertava e ele avisava com autoridade, porque ele sabia de onde vinha aquele alerta, que era do próprio Deus. Então, você que está me ouvindo agora, eu quero dizer, cada cristão é chamado a ser sentinela na família, na comunidade, no trabalho. Você pai, você mãe, vocês são os sentinelas da sua família. Vocês vão orientar o seu filho qual caminho melhor a seguir. Tanto na vida espiritual, tanto na vida pessoal, tanto no trabalho, aonde nos estudos, pai e mãe são os sentinelas dos seus filhos. E eu te digo ainda, lá na leitura vais dizer, se não avisamos o irmão que está no erro, nós seremos cobrados. Entende? Você pai, você mãe, você será cobrado pela educação dos seus filhos. Tem um, não me recordo agora se é Eclesiástico ou Eclesiastes, ou em Provérbios, diz que quando o pai e a mãe se for, Deus os chamar, eles não morrerão, porque eles continuarão nos filhos através dos ensinamentos. Olha a minha responsabilidade como mãe. Olha a sua responsabilidade como pai. E aqui o profeta fala, se não avisamos o irmão que está no erro, teremos cobrado. Mas se avisamos e ele não escuta, aí o problema já é dele. Aí nós cumprimos a nossa missão. Então, eu continuo após os nossos comerciais.

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12: 4h59.
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0: Amados irmãos e ouvintes, estamos de volta. Recebemos um WhatsApp, um áudio aqui tão lindo, mas não estamos conseguindo colocar. Mas eu vou colocar aqui no microfone, vou abrir aqui no microfone para colocar para vocês verem quão bonito é essa missão de levar. Pode ser, né, Daniel?
1: Boa tarde, a paz do Senhor Jesus. Estou muito feliz ouvindo o seu programa, que eu não perco um sábado, mas aquele hino de São Francisco que tocou agora, primeiro música, tocou tanto meu coração. Eu quero pedir para você tocar outro hino de São Francisco, bem bonito, tá? Eu sou devota de São Francisco de Assis. Eu amo esse santo, hein? Muito obrigado pelo seu programa, que Deus te abençoe, Deus te dê força, você continuar sempre sendo essa irmã maravilhosa que você é. Eu peço oração por todos nós, por toda a minha família, né? Daqui a um pouco o padre vai chegar, vai rezar. Quero agradecer a Deus pela chuva, né? Foi uma chuva muito boa, vai refrescar nosso mundo, que estava muito quente. Muito obrigado, Lude. Obrigado mesmo, que Deus te abençoe, querida. Quero ouvir um hino bem bonito. Eu sou Maria Aparecida, da Coave, que o povo chama tchá, tchá, tchá, tá bom?
0: Obrigado, Maria. Que Deus te ilumine, que Deus te abençoe muito, que bom. São Francisco de Assis vai nos ensinando no dia a dia. E eu estava dizendo aqui, sentinelas do amor que corrige e salva.

Meu irmão, minha irmã, quero dizer para você que o profeta, ele não se calou. Ele vai e corrige. Assim, você, pai e mãe, diante dos erros, não pode se furtar da educação, da correção. Um exemplo é um pai que vê o filho se aproximando de uma fogueira e grita para que ele não se queima. Não é um exemplo prático? Se o pai se calar e o filho se queimar, ele vai ser responsável. Mas se o filho escuta e para, ele salva o filho. Entende? Pais que orientam filhos, amigos que aconselham, líderes que guiam com firmeza e com amor. Assim nós vamos ver nessa leitura do profeta Ezequiel. E o salmo é tão lindo que é ouvir a voz do Senhor. O salmo é um convite à adoração. Vinde, exultemos de alegria no Senhor. Mas esse salmo também traz um alerta. Olha o alerta que vem para mim e para você. Não endureçais o vosso coração. Meu irmão, minha irmã, muitas vezes quando alguém vai nos corrigir, ou quando vamos à Santa Missa e o nosso sacerdote fala com firmeza, aponta os erros, às vezes, que estamos cometendo, às vezes ficamos, nossa, ele foi muito duro, não devia ter falado. Não, devia ter falado sim. É o profeta do Senhor, é a missão de corrigir, porque depois o Senhor vai cobrar dele. Então, a sentinela, quando somos sentinela, o sentinela, ele fala, só que é preciso ouvir. Se o sentinela falar e não tivermos ouvidos, não vai adiantar nada. A mesma coisa, escute, Deus fala, mas é preciso acolher. Entende? Meu irmão, minha irmã, quantas vezes endurecemos o nosso coração diante da correção, não é verdade? Mas o salmo nos chama à humildade e à abertura. Pense agora, pense em alguém que insiste em não ouvir conselhos e acaba sofrendo as consequências. Fala para mim. Aí dentro da sua família, dentro da minha família, quantas vezes aconselhamos e às vezes a pessoa não quer ouvir. Aí acontece aquilo que já havia previsto. Mas você vai estar com seu coração, com a sua mente, com a sua alma tranquila, porque você alertou, porque você pediu. Só faltou a pessoa ouvir. Quantas vezes nós também endurecemos o coração diante da voz de Deus, não é verdade? Então, você que está me acompanhando, nos acompanhando agora, você que vai às santas missas e vai ouvir o que o sacerdote vai expor na homilia, você que alguém chegou para você com amor te explicou, eu quero dizer, falar a mesma coisa que o salmista disse: hoje o Senhor nos pede, não endureçais o vosso coração. Eu repito, meu irmão, minha irmã, não endureçais os vossos corações. E quero te dizer mais. Na segunda leitura, que é de Romanos, capítulo 13, versículo de 8 a 10, Paulo
O apóstolo Paulo, ele vai resumir toda a lei em uma só palavra: amor. Porque quem ama o próximo cumpre plenamente a lei. Escute o que eu vou dizer, não é coisa minha, são palavras do próprio Senhor. Se você amar quem te ama, que mérito você tem? Os pagãos também fazem isso. Se você vai ser caridoso com aquele que pode retribuir para você, com você, para você, que méritos você vai ter? Os que não acreditam em Deus também fazem isso. Mas o que o Senhor pede para mim é para você: amar nossos inimigos, praticar a justiça com aqueles que são injustos para nós, amar aquele que não nos amam, levar paz para aquele que só quer guerra. É isso que o Senhor pede para mim e pede para você. Não sei como está aí dentro da sua casa, não sei como está dentro da sua família, mas eu quero dizer para você: se há contendas, leve a paz. Se há ódio, como São Francisco diz, leve o amor. Aqui o profeta está dizendo que o apóstolo Paulo resume toda a lei, todos os mandamentos, na palavra do amor. Não é esse amor secular que fala vou amar até enquanto dure, não. É amar apaixonado. E qual foi o maior amor apaixonado? O amor do próprio Jesus. Quando pendente numa cruz, que tinha tido um julgamento injusto, foi trocado por um ladrão. Ele que curou, ele que multiplicou pães, ele que ressuscitou. E ali aquela multidão zoando, caçoando. E lá na sua agonia, o que que Jesus fala? Pai, perdoai-lhes porque eles não sabem o que fazem. Pegue isso dentro do seu coração. Quando te ofender, quando te magoar, quando ser injusto com você, pegue o exemplo de Nossa Senhora, silencie seu coração, não revide com a mesma moeda. E ainda Jesus dá um exemplo tão lindo a ser seguido por mim e por você, como foi por São Francisco, quando ele nos presenteia com a mãe dele, Nossa Senhora e Nossa Mãe. Dali, para o discípulo amado que estava aos pés da cruz, para a mãe que estava aos pés da cruz. Meu irmão, minha irmã, eu quero dizer para você um exemplo. Uma mãe que corrige o filho, não porque gosta de repreender, mas é porque ama, porque quer o melhor para ele. Quero dizer, perguntando para você, quando você corrige alguém, é por amor ou por irritação? Porque se você for por irritação, a pessoa não vai te ouvir. Mas se você, mesmo sendo injustiçado, você for com amor, ela vai te ouvir. Porque eu te digo, a correção só é verdadeira se nasce do amor. Então, ao você ir para a Santa Missa hoje, ou você ir amanhã, eu te digo, preste atenção nas leituras, nos salmos, que você vai ver que tudo que derrota, injustiças, ódio, mágoa, ressentimento, é o amor. Porque quando você perdoa, não é bom para aquele que está sendo perdoado, é bom para você. Você tira aquela carga do seu ombro. Quando você retira as mágoas, as ofensas, acredite, meu irmão, acredite, minha irmã, que nesta tarde
o Senhor possa ter falado com você.

você ter seu ouvido aberto para ouvir, que assim seja. Amém. E a nossa irmã Vanice disse: boa tarde, paz e bem. Boa tarde, Vanice, paz e bem. Uma música para você.

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Amados irmãos e ouvintes, estamos de volta, estamos aqui nos estúdios principal da Rádio Coração em Itaporã, Mato Grosso do Sul. Hoje eu estou sozinha, o Cleison precisou ir urgente para a faculdade, ele é um doutorando, né? Então tem experiências e ele teve que ir urgentemente para lá. Irmã Janete viajando, né, para o Rio Grande do Sul. Neuzeli em outra missão. O Frei também. E aqui está eu e o Daniel, para que nós possamos levar a palavra até você. E esse mês de setembro é o mês dedicado à Bíblia. E a irmã Janete deixou para que nós refletíssemos sobre esse mês. Estamos no mês de setembro, mês da Bíblia, e talvez seja uma boa oportunidade para fazermos uma pergunta muito simples. Olha a pergunta que a irmã nos deixa. É uma pergunta simples, mas muito importante, que eu quero que você responda aí no seu coração. Onde está a sua Bíblia? Está na sala? No quarto, em cima de uma estante, dentro de uma gaveta, está junto de outros livros, está aberta, está sendo lida, ou está tão bem guardada que parece até que ninguém pode tocá-la? Ela inicia fazendo essa pergunta. Onde está, meu irmão, a sua Bíblia? Talvez algumas pessoas tenham uma Bíblia em casa que está impecável, sem uma marca sequer, sem uma página dobrada, sem uma anotação, sem um sublinhado. Está linda, você pode pensar. Mas ela diz: mas existe um problema. Ela está bonita porque quase nunca foi usada. E aqui está uma provocação para este mês da Bíblia. Pense aí agora, você que está nos acompanhando. Onde está a sua Bíblia? Tem tarjas marcadas nela, páginas? Como está? A Bíblia não foi feita para ser um enfeite religioso. A Bíblia, ela foi feita para ser lida, para ser rezada, para ser meditada e acima de tudo, meu irmão, minha irmã, vivida. E a irmã ainda nos alerta. Uma Bíblia usada é uma Bíblia viva na experiência de uma família. Porque quando você pega, ali teve mãos que manusearam, que folhearam, e à medida que foi manuseada, foi porque foi usada, porque foi lida, refletida. Pode ter uma página um pouco mais gasta, uma página mais sublinhada, uma anotação na margem, uma lágrima que caiu sobre determinada página, uma oração escrita ao lado de um versículo. E ela diz para nós: isso não diminui a beleza da Bíblia. Pelo contrário, mostra que aquela palavra entrou na história de alguém. Mostra que aquela palavra

entrou na vida, na família de alguém. Hoje nós temos um costume de todo sábado, cada sábado na casa de um irmão, e agora começou também cada sábado na casa de um sobrinho que já são casados, né? Para rezarmos o Santo Terço e a proclamação da Santa Palavra. E hoje foi na casa do meu filho, da minha nora. E onde é aquela casa, aquela pessoa escolhe a leitura bíblica. Aí a minha nora disse: eu gosto, sogra, do versículo: eu sou o caminho, a verdade e a vida. E aí fizemos a reflexão sobre isso aí. Então, eu pergunto também, além da onde está a sua Bíblia, qual é o versículo que norteia a tua vida, os teus momentos de angústia, os teus momentos de tristeza, os teus momentos de tribulações? Eu digo que cristão não tem tribulação, mas cristão tem provas. Nos momentos das suas provas, qual é a palavra, qual é o versículo que te sustenta, que te aponta o caminho, meu irmão, minha irmã? E a nossa mãe igreja nos recorda que o mês da Bíblia é uma oportunidade para conhecer, ler e meditar a palavra de Deus, colocando-a no centro da vida cristã. É isso que a mãe igreja nos traz hoje. Mas você poderia estar perguntando, e a irmã fez essa pergunta, mas afinal, o que é a Bíblia? E ela mesma respondeu: a Bíblia não é simplesmente um livro, é uma biblioteca. Quer dizer, quando seguramos uma Bíblia nas mãos, estamos segurando uma coleção de livros escritos ao longo de diferentes épocas, por diferentes autores e em diferentes contextos, reunidos no testemunho da história da salvação. Olha que lindo! E esses homens, essas mulheres, esses profetas, todos inspirados pelo Espírito Santo de Deus. Na Bíblia, ela é dividida em duas grandes partes: Antigo Testamento e Novo Testamento, ou Primeiro Testamento e Segundo Testamento. O Antigo Testamento nos apresenta a história da aliança de Deus com o povo de Israel, suas promessas, sua caminhada, suas quedas, suas esperanças e, acima de tudo, nos preparando para a vinda de Jesus. Você parou para pensar sobre isso? E a nossa mãe igreja tem uma didática tão linda. Se você observar, nos tempos comuns, sempre vem a primeira leitura do Antigo Testamento, a segunda é a leitura do Novo Testamento, e o Evangelho sempre é a palavra de Jesus. E em alguns momentos do ano litúrgico, daí não tem as leituras do Antigo Testamento. E o Novo Testamento, o que tem lá, meu irmão, minha irmã? E no Novo Testamento nos apresenta o centro da nossa fé. Qual é o centro da nossa fé? Jesus Cristo, o Filho de Deus. Porque aí no Novo Testamento, meu irmão, minha irmã, nós encontramos os quatro evangelhos: Mateus, Marcos, Lucas e João, os Atos dos Apóstolos, as cartas paulina e o Apocalipse. É maravilhoso. E é importante compreender uma coisa: toda a Bíblia, do começo ao fim, nos conduz para Jesus Cristo. Por isso, São Jerônimo deixou uma frase muito importante. Escute: ignorar as Escrituras é ignorar o próprio Cristo. Então,
Você que está nos acompanhando agora, quando abrimos a Bíblia, não estamos simplesmente abrindo um livro antigo. Olha bem o que eu vou te dizer. Quando abrimos a Bíblia, não estamos abrindo apenas um livro antigo. Mas eu vou dizer para você, após os comerciais, o que vamos encontrar.

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2: 5h28.
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4: 5:31.
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Amados irmãos e ouvintes, estamos refletindo o que a irmã Janete nos deixou para que a gente possa saber sobre o mês da Bíblia. Eu encerrava dizendo assim: por isso São Jerônimo deixou uma frase muito importante: ignorar as escrituras é ignorar o Cristo. E quando abrimos a Bíblia, não encontramos simplesmente um livro antigo. Estamos encontrando o quê? Estamos entrando em contato com a história da salvação e sendo convidados a encontrar Cristo. Você tem uma Bíblia em casa? Talvez você esteja ouvindo o nosso programa agora e pense: claro que eu tenho uma Bíblia. Então eu faço outra pergunta: ela está sendo usada? Porque uma coisa é ter uma Bíblia, outra coisa é ter a intimidade com a palavra de Deus. Podemos ter uma Bíblia enorme, bonita, de capa especial, com letras douradas, guardada no lugar mais bonito da casa. Mas se ninguém a abre, ela continua sendo apenas um objeto. É como ter um celular caríssimo e nunca ligá-lo. É como ter uma geladeira cheia de alimentos e nunca comer. É como receber uma carta de alguém que amamos e nunca abri-la. Mas quero te dizer, quando abrimos a Sagrada Escritura, Deus fala conosco através da sua palavra, e nós precisamos abrir a Bíblia para escutar. O Papa Francisco fez uma pergunta muito concreta: onde está a Bíblia na nossa casa? E ele lembrou que podemos ter livros, jornais, televisão e celulares, mas precisamos perguntar se a palavra de Deus está realmente a nosso alcance. E o Papa Francisco fez outra provocação: já lemos pelo menos um dos quatro evangelhos inteiro? Eu pergunto para você, repito o que o Papa falou: você já leu um dos quatro evangelhos por inteiro? Pergunta forte, não é? Talvez conheçamos frases bonitas da Bíblia. Talvez sabemos alguns salmos. Talvez tenhamos uma passagem favorita. Mas será que já sentamos tranquilamente para ler um evangelho do começo ao fim? Amados irmãos, a Bíblia não é um objeto de decoração. Pense nisso. Há famílias que colocam a Bíblia num lugar especial da casa. Isso é muito bonito. Mas precisamos tomar cuidado para que ela não se transforme simplesmente em decoração. Me entende? A Bíblia não precisa ficar intocável para continuar bonita. Ela precisa ficar aberta para transformar nossa vida. Pode haver uma Bíblia na sala, sem problema. Mas seria ainda mais bonito se houvesse uma família reunida ao redor dela. Pode haver uma Bíblia no quarto. Mas seria ainda mais bonito se alguém a abrisse antes de dormir. Pode haver uma Bíblia na mesa, mas seria muito mais bonito se antes da refeição alguém proclamasse um pequeno trecho da palavra. Pode haver uma Bíblia no celular, mas seria ainda mais bonito se em algum momento do dia desligássemos as notificações para ouvir aquilo que Deus quer nos dizer. Porque o problema não é apenas a Bíblia estar fechada. Às vezes, nós é que estamos fechados para aquilo que Deus quer nos dizer. Ah, que bom seria
se a família voltasse a ler a Bíblia junto, não é verdade? Imagine uma cena aí na casa: o pai, a mãe, filhos, avós, talvez.

depois do jantar, a televisão desligada, os celulares deixados de lado por alguns minutos, alguém pega a Bíblia, abre o Evangelho e lê. Depois vem um pequeno silêncio. E aí alguém pergunta: o que Deus está dizendo para nós hoje? Meu irmão, minha irmã, vendo essa cena, não é necessário fazer uma grande reunião. Não precisa ser especialistas em Bíblia. Não precisa fazer uma longa reflexão. Pode começar com apenas 10 minutos por dia, uma passagem, uma pergunta, uma oração e pronto. Aí a palavra começa a entrar na casa, naquela casa, e as famílias começam a entender. Começa a mudar o modo de como enfrentamos os problemas. Porque a palavra pode nos ensinar a perdoar, a esperar, a recomeçar, a confiar, a servir e a amar. A pedir perdão, a não desistir. A reconhecer que Deus continua caminhando conosco em qualquer momento da nossa vida. Então, neste mês, nós do programa Coração Franciscano, através desta escrita da irmã Janete, te convidamos a fazer essa experiência. Que assim seja. Amém.

0: Amados irmãos, música linda. Olha as celebrações que você pode estar indo hoje às 19 horas na Matriz São José, às 19 horas também na São João Batista em Montese, e às 19 horas também em Carumbé. Então, no sábado, nós temos aqui na Matriz Montese e Carumbé. Amanhã, às 8 horas da manhã, na Matriz. Às 8 horas da manhã também, Santa Terezinha. Às 10 horas da manhã, na Matriz. Tem aqui às 10 horas da manhã, lá na comunidade Santa Clara da Coab. E também às 10 horas da manhã, na comunidade Santo Antônio. E à noite, às 19 horas, aqui na Matriz. E também às 19 horas, lá em Piraporã. Então, você tem aí a programação aqui da nossa paróquia. Que você possa. Nesse momento também, nós temos sempre uma pequena reflexão sobre o Evangelho. Irmãos, nós vamos ver, você quando for na Santa Missa, você vai ver em Mateus capítulo 18, versículo de 15 a 20, é uma correção fraterna. Jesus ali vai ensinar um caminho pedagógico. Jesus vai falar ali que tem momentos que precisa corrigir em particular. Se a pessoa não acreditar, não se emendar, não modificar, se não ouvir, levar testemunhas. E se mesmo ainda assim continuar e ainda resistir, então apresentar à comunidade. E o objetivo ali, quando o Senhor ensina e fala isso, não é excluir a pessoa, mas é reconciliar, é mostrar para a pessoa que ela está errada e que precisa modificar. Onde dois, aí lá vai dizer no Santo Evangelho, que onde dois ou três estiverem reunidos em meu nome, eu estou no meio deles. Assim diz Jesus. O que podemos aprender disso? Que a comunidade cristã é um lugar de cura, não de condenação. Quando você, meu irmão, minha irmã, nós vamos a uma confissão, o padre ali que representa, que nos ouve, não nos condena, nos orienta, nos absolve. Então, a comunidade cristã é um lugar de cura e não de condenação. Eu, como cristã, eu não posso ficar apontando o dedo para os outros. Mas se eu vir algo que meu olhar, que meu agir não seja de condenação, mas que o meu corrigir também não seja para uma condenação, mas para que seja uma correção fraterna para aquela pessoa mudar de vida. Jesus nos dá um método pedagógico. Primeiro, ele ensina que é em particular, depois com testemunha, depois com a comunidade. Ele quer nos mostrar que é um processo de reconciliação. Entende? Eu pergunto para você, você já foi corrigido em público e se sentiu humilhado? Ah, quem já não passou por essa experiência? Eu penso que aí no seu coração você pode pensar. Talvez um esposo diante de outros corrija a esposa com agressividade diante das outras pessoas, ou vice-versa. Ou um pai para com um filho, ou um filho mesmo vendo o pai errado. Agora eu te pergunto, se você já passou por isso, como seria diferente se aquela correção fosse em particular? seria diferente, não é verdade? Então eu quero dizer para você que a comunidade tem que ser um lugar de cura e não de condenação. Então, quando você for às Santas Missas, você vai ver que a Mãe Igreja traz para nós e nos vai nos alertar, nos ensinar que nós somos a ser chamados, que nós somos ser chamados a ser sentinelas que corrige com amor. O Salmo vai nos pedir abertura de coração. O apóstolo Paulo vai nos lembrar que o amor é a chave de tudo. E Jesus vai nos ensinar o método da correção fraterna. Oh, meu irmão, vamos imaginar. Imagine uma comunidade onde ninguém se importa com o erro do outro. Seria um lugar da indiferença. Mas se todos se corrigissem com amor, eu diria, é um lugar de vida. Eu pergunto para você e pergunto para mim também. Tenho sido sentinela que salva ou juiz que condena? Você tem coragem de ser sentinela na sua família, no seu trabalho, na sua comunidade? E acaso você fosse um sentinela, você seria uma sentinela que salva ou um juiz que condena? Pensa aí no seu coração. Mas o convite que a Mãe Igreja nos dá é para que eu e você sejamos sentinelas do amor que corrige e salva. Então eu quero, ao encerrar essa pequenina reflexão, que cada um de nós peçamos a graça de ouvir a voz do Senhor, viver o amor e praticar a correção fraterna com o coração aberto e nos dando coragem para corrigir e ser corrigidos com amor. Eu quero então dizer que o Senhor possa te abençoar, te iluminar, para que você possa ser um, para que você e eu possamos ser um sentinelas do amor que salva vidas. Que assim seja. Amém. E temos um recadinho aqui, Daniel. Paz e bem. Que reflexões maravilhosas, as quais fazem aumentar a nossa fé. Olha que lindo, Daniel. Quem manda esse recadinho aqui para nós é a Maria Inês, lá esposa do Dr. Zaloar. Um abraço para você, minha irmã. Um abraço para o doutor e um abraço para o Dezinho. Que Deus possa iluminar. E o Daniel já está me alertando que nós temos que ir embora, né, Daniel? Mas antes, eu quero dizer para você, eu me despeço, mas tem a bênção sacerdotal, desejando a você e a sua família uma boa tarde, paz e bem, aí junto. Vão para a Santa Missa, saboreie da palavra e também coloque em prática. E agora, para a bênção sacerdotal, abra suas mãos, abra o seu coração. Não sei qual situação você possa estar passando, mas nessa bênção sacerdotal, peça o seu milagre, a sua cura, a sua paz de espírito. Peça que o Senhor alivie as contendas no seu lar, a desarmonia entre irmãos, para que possa reinar a paz e seguir os ensinamentos do Senhor. Como diz lá no Salmo, não fechais os vossos corações, não endureçais o vosso coração.
1: Coloquemos a bênção de Deus para Itaporã e região, para toda a equipe que conduziu o programa Coração Franciscano. O Senhor esteja convosco.
2: Ele está no meio de nós.
1: A nossa proteção está no nome do Senhor,
2: que fez o céu e a terra.
1: Rogai por nós, São Francisco de Assis,
2: para que sejamos dignos das promessas de Cristo.
1: Deus os abençoe e vos guarde.
2: Amém.
1: Ele vos mostra a sua divina face e compadeça de vós.
2: Amém.
1: Ele vos mostra a sua divina face e vos dê a paz.
2: Amém.
1: Abençoe-vos, ó Deus Todo-Poderoso, Pai e Filho e Espírito Santo.
2: Amém. Amém.
1: Fiquemos em paz, que o Senhor sempre nos acompanhe.
2: Graças a Deus.
0: E a gente pode ser muito mais feliz seguindo o exemplo de São Francisco de Assis.

Ó Mestre, que eu procure mais consolar que ser consolado, compreender que ser compreendido, amar que ser amado, pois é dando que se recebe, é perdoando que se é perdoado, e é morrendo que se vive a vida eterna. 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

O anjo do Senhor anunciou a Maria e ela concebeu do Espírito Santo. Ave Maria, cheia de graça, o Senhor é convosco. Bendita sois vós entre as mulheres e bendito é o fruto do vosso ventre, Jesus. Santa Maria, Mãe de Deus, rogai por nós, pecadores, agora e na hora de nossa morte.

Ave Maria, cheia de graça, o Senhor é convosco. Bendita sois vós entre as mulheres, e bendito é o fruto do vosso ventre, Jesus. Santa Maria, Mãe de Deus,

Verbo divino se fez carne e habitou entre nós. Ave Maria, cheia de graça, o Senhor é convosco. Bendita sois vós entre as mulheres e bendito é o fruto do vosso ventre, Jesus. Santa Maria, Mãe de Deus, rogai por nós, pecadores, agora e na hora de nossa morte. Amém. Rogai por nós, Santa Mãe de Deus, para que sejamos dignos das promessas de Cristo.

0: infundi, Senhor, nós vos pedimos a vossa graça em nossas almas, para que nós, que pela anunciação do anjo conhecemos a encarnação do Cristo, vosso Filho, pela sua paixão e morte na cruz, sejamos conduzidos à glória da ressurreição. Pelo mesmo Cristo, Senhor nosso. Amém.
1: Receba agora a bênção do Papa Leão XIV.
2: Sit nomen Domini benedictum.
3: Ex hoc nunc et super saeculum.
2: Adiutorium nostrum in nomine Domini.
3: Qui fecit caelum et terra.
2: Benedicat vos omnipotens Deus,

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1: 6 e 6.

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Boa noite, meus irmãos e irmãs, ouvintes da Rádio Coração e onde quer que você esteja neste momento nas mídias digitais. Com alegria estamos aqui para dar início ao nosso programa Fontes da Palavra, que nos explicam a Palavra de Deus proclamada neste final de semana em nossas celebrações. Estamos no 23º domingo do tempo comum, ano A, e o evangelista é São Mateus. Temos nessa liturgia como tema Igreja, uma comunidade de conversão. Nas missas ouviremos as seguintes leituras. Na primeira leitura do livro do profeta Ezequiel, 33, versículos de 7 a 9, o qual o Senhor nos ensina: se você não falar ao ímpio, eu pedirei a você conta de sua morte. O Salmo responsorial é o 94, 95, que tem como responsório: não fecheis o coração, ouvi hoje a voz de Deus. A segunda leitura é da carta de São Paulo aos Romanos, capítulo 13, versículos de 8 a 10, no qual São Paulo nos diz: a plenitude da lei é o amor. Quanto ao Evangelho, é a de São Mateus, capítulo 18, versículos de 15 a 20, em que Jesus ensina: se ele lhe der ouvidos, você ganhou seu irmão. Vamos agora ao intervalo e voltaremos com a proclamação da palavra.

Iniciamos esse segundo bloco com as leituras. Leitura da profecia de Ezequiel. Assim diz o Senhor: quanto a ti, filho do homem, eu te estabeleci como vigia para a casa de Israel. Logo que ouvires alguma palavra de minha boca, tu os deves advertir em meu nome. Se eu disser ao ímpio que ele vai morrer, e tu não lhes falares, advertindo a respeito da sua conduta, o ímpio vai morrer por própria culpa. Mas eu te pedirei contas da sua morte, pois, se advertires o ímpio a respeito de sua conduta, para que se arrependa, e ele não se arrepender, o ímpio morrerá por própria culpa. Porém, tu salvarás tua vida. Palavra do Senhor. O Salmo responsorial. Não fecheis o coração, ouvi hoje a voz de Deus. Vinde, exultemos de alegria no Senhor, aclamemos o rochedo que nos salva. Ao seu encontro, caminhemos com louvores e com cantos de alegria os celebremos. Vinde, adoremos e prostemo-nos por terra e ajoelhemos ante o Deus que nos criou, porque Ele é nosso Deus, nosso pastor, e nós somos o seu povo e seu rebanho, as ovelhas que conduz com sua mão. Oxalá ouvisses hoje a sua voz. Não fecheis os corações como em Meriba, como em Massa no deserto aquele dia em que outrora vossos pais me provocaram, apesar de terem visto as minhas obras. A segunda leitura é da carta de São Paulo aos Romanos. Irmãos, não fiqueis devendo nada a ninguém, a não ser o amor mútuo, pois quem ama o próximo está cumprindo a lei. De fato, os mandamentos: não cometerás adultério, não matarás, não roubarás, não cobiçarás, e qualquer outro mandamento se resumem neste: amarás ao teu próximo como a ti mesmo. O amor não faz nenhum mal contra o próximo. Portanto, o amor é o cumprimento perfeito da lei. Palavra do Senhor. O Evangelho é segundo São Mateus. Naquele tempo, Jesus disse a seus discípulos: se o teu irmão pecar contra ti, vai corrigi-lo, mas em particular, a sós contigo. Se ele te ouvir, tu ganhaste o teu irmão. Se ele não te ouvir, toma contigo mais uma ou duas pessoas, para que toda a questão seja decidida sobre a palavra de duas ou três testemunhas. Se ele não vos der ouvido, dizei-o à igreja. Se nem mesmo a igreja lhe ouvir, seja tratado como se fosse um pagão ou um pecador público. Em verdade vos digo: tudo o que ligardes na terra será ligado no céu, e tudo o que desligardes na terra será desligado no céu. De novo, eu vos digo: se dois de vocês estiverem de acordo na terra sobre qualquer coisa que quiserem pedir, isso lhe será concedido por meu Pai que está nos céus. Pois onde dois ou três estiverem reunidos em meu nome, eu estou aí no meio deles. Palavra da salvação. Temos mais um intervalo e voltaremos em breve para refletirmos as leituras.

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Vamos agora mergulhar nas fontes da palavra que ouvimos. O evangelho de hoje contém duas partes em relação uma com a outra. A primeira trata da recuperação comunitária do pecador mediante a correção fraterna, versículos 15 a 18. E a segunda parte acentua a presença de Cristo na comunidade de conversão e oração, que é a igreja. O pecado na comunidade cristã é uma realidade, infelizmente, pois a igreja não é uma assembleia angelical de seres impecáveis, mas de homens e mulheres que, em meio às limitações e fraquezas humanas, caminham unidos como irmãos rumo a Deus. Por isso é necessário a correção fraterna como meio de conversão. Deus não quer a morte do pecador, mas que se converta e viva, lembra o profeta Ezequiel. São as palavras que vêm logo depois do texto da primeira leitura. A passagem pertence à terceira sessão de Ezequiel, já no tempo do exílio da Babilônia, depois da destruição de Jerusalém, no ano 586 a.C., na qual o profeta anima seus companheiros desterrados com esperança da repatriação. Deus lhe confiou, como uma sentinela em sua guarida, a responsabilidade de despertar o povo do pecado, dar alarme de conversão, pôr na prisão aquele que peca e se desvia do caminho da lei do Senhor. A essa finalidade de conversão estão orientadas as etapas da correção fraterna que o Evangelho especifica para a recuperação da ovelha perdida. Se seu irmão peca, primeiramente, corrija-o em particular. Se não lhe der ouvidos, não te atender, chame mais duas testemunhas. E se falharem esses dois primeiros passos, leve ao assunto a comunidade. Essa tem a finalidade e a faculdade de reconciliar o pecador bem disposto, ou, em última instância, de excluí-lo da comunhão daqueles que compartilham numa mesma fé e esperança, quando, por obstinação do culpado, falha a pedagogia do amor dialogante e misericordioso. Esse processo, com um final diferente, é o poder de atar e desatar, ligar e desligar, que a comunidade cristã tem, como veremos depois. A Assembleia reunida em nome de Cristo é que se refere à segunda parte do Evangelho de hoje. Um provérbio rabínico de então afirmava a presença gloriosa, o Shekinah de Deus, no meio daqueles que se reuniam para meditar a lei do Senhor. Jesus afirma também sua presença no meio daqueles que oram e do grupo que se reúne em seu nome. Mas o centro de interesse não será mais a lei mosaica, mas sua própria pessoa. Porque o fim da lei é Cristo, para a justificação de todo o que crê. A carta aos Romanos 10:4. Por isso, um princípio básico da celebração cultual cristã, no qual se realiza a obra da salvação efetuada por Cristo, é que Ele está sempre presente em sua igreja, sobretudo na ação litúrgica, conforme o documento da igreja, Sacrossanto Concílio, no capítulo 7. Presença que nossas assembleias e comunidades cristãs devem fazer transparente tanto a nível de igreja universal como local ou diocesana, de paróquias como de comunidades de base, de congregações religiosas como de grupos apostólicos de oração, estudo, ação, acompanhamento e convivência. O que mais exposto anteriormente não diminui a forte consciência eclesial que está subjacente no texto evangélico de hoje, patente nesses dados estruturais. Primeiro, a presença de Cristo. Onde dois ou mais estiverem reunidos em meu nome, aí estarei no meio deles. A comunidade de fé é comunhão com Cristo através da relação fraterna. Segundo, a comunidade é fraternidade que se expressa no interesse pela correção e melhora dos irmãos, pela conversão contínua de todos os seus membros,
pela união na oração, no amor e na fração do pão, como destacam os sumários dos Atos. A correção fraterna manifesta especialmente a sensibilidade diante da hipoteca eclesial e sociocomunitária que o pecado de um cristão supõe. Ponto importante que deve ser ressaltado em toda a celebração comunitária da penitência é a solidariedade na culpa, na conversão e no perdão. O terceiro ponto, o aval do céu às decisões comunitárias, confirma a vinculação da Igreja de Cristo com o Pai, porque a Igreja atua em nome de Cristo presente nela. A correção fraterna do irmão que peca tem um objetivo: sua recuperação comunitária mediante a conversão. E por sua vez, tem um fundamento e raiz, o amor fraterno. Este amor é a grande mediação, a alma de todos os setores da convivência. Por isso, entre os membros da comunidade cristã que rezam juntos o Pai Nosso, há uma responsabilidade mútua compartilhada, fruto do amor que deve uni-los. Essa corresponsabilidade ineludível à correção fraterna, mas torna para que esta alcance seu objetivo. Difícil pela relutância inata que todos nós temos, a correção deve ser feita com tato e respeito ao membro enfermo ou débil do corpo eclesial. Norma que vale para todos, mas especialmente para os pastores da comunidade, os superiores religiosos, os educadores e os pais de família. Contudo, omitir a correção para não molestar ou pôr um falso respeito ao modo de ser ou de opinar do extraviado não é caridade, não é amor, nem querer bem. Pior seria ainda se, além de nos omitirmos, murmurássemos nas costas do irmão, ou também se lançássemos em rosto seu pecado ou defeito em termos e tons ofensivos. Nesses casos, não só demonstramos não saber nem querer corrigir, mas também por nos termos transformado em juízes que condenam, perdemos o irmão para a conversão e a comunidade. Não foi esta a tática do bom pastor, como a ovelha perdida, recuperada à base de preocupação, carinho e compreensão. Infelizmente, o mais comum é omitir a correção fraterna.

0: refugiando-se no derrotismo cômodo e ainda mais no individualismo anticomunitário que se excusa com frases como esta: é caso perdido, pau que nasce torto, morre torto, salve-se quem puder, cada um por si e Deus por todos. Sou eu, por acaso, guarda de meu irmão? Para que criar mais um inimigo? Essas são desculpas que demos. Nos versículos que precedem a leitura apostólica de hoje, Romanos 13, 8-10, São Paulo afirma que o cristão deve obedecer às autoridades e poderes legitimamente constituídos, porque representa a ordenação de Deus para bem comum mediante as leis e os impostos sociais. E conclui com o princípio que encabeça a leitura de hoje: não tenho dívidas para com ninguém, a não ser a do amor mútuo, pois quem ama o próximo, como isso já cumpriu a lei, versículo 8. O amor é cumprir toda a lei, porque todos os mandamentos se resumem nessa frase: amarás o teu próximo como a ti mesmo. Afirmar que o amor ao próximo é cumprir toda a lei não é suplantar a lei de Deus pelo amor ao próximo, mas planificá-lo, pois o amor não é uma alternativa à lei cristã, nem entra em competição com a mesma, mas vem dar-lhe plenitude transbordante. Deste princípio evangélico, que nos recorda o apóstolo, brotam todos os deveres ou manifestações do amor, entre os quais se acentua hoje a correção fraterna. A correção fraterna é fácil quando existe o amor e muito difícil, para não dizer impossível, quando a comunidade fraterna está ausente. É um fato comprovado que num clima familiar, como o que existe entre marido e esposa, pais e filhos, irmãos entre si, educador e alunos, a correção torna-se natural e é aceita. Não molesta, não distancia. A mesma coisa acontece com grupos muito unidos, por amizade profunda ou por uma vida religiosa em comum. Por quê? Porque o irmão corrigido sente-se amado pessoalmente. Não é fácil aplicar o evangelho de hoje em nossas atuais macro comunidades diocesanas ou paroquiais, pois um ambiente massificado costuma ser frio, menos cordial e pouco propício a algumas relações primárias. Mas não é uma dificuldade insolúvel se conseguirmos criar em nossas assembleias cristãs, grupos e comunidades religiosas o sentido de comunhão aberta. Este é o objetivo que nos apontou Jesus. Ele faz discípulos, linha descendente, e quer que nós, unidos em seu nome pelo Espírito Santo, como conosco seu amor fraterno, linha horizontal, entremos por ele em comunhão com a comunidade, tanto com o Pai e o Espírito Santo, linha ascendente. Há um só corpo e um só Espírito, como também há uma só esperança no final da vocação a quem Deus chamou vocês. Há um só Senhor, uma só fé, um só batismo. Há um só Deus e Pai de todos, que está acima de todos, que age por todos e em todos está presente. Na carta aos Efésios 4:4-5. Uma boa notícia do evangelho de hoje é que, apesar de tudo, a fraternidade, a comunidade de conversão, a comunhão no amor, numa palavra, a igreja, são possíveis se colaborarmos como presente entre nós. Nossa convivência com os irmãos pode ser tudo isso, e não simples relações secundárias de cortesia, quando não há de hipocrisia, egoísmo, anonimato de massa, mercantilismo consumista, utilitarismo, rivalidade e competição. Criar comunidade deve ser objetivo onipresente para o curso que iniciamos através desses dados. Comecemos por criar entre todos nós uma comunidade de conversão. Oxalá ouvisses hoje a voz do Senhor, não endureçais vossos corações, como ouvimos no Salmo. Queridos irmãos e irmãs, chegamos assim no final do nosso programa Fontes da Palavra e retornaremos na próxima semana. Que vivamos de forma concreta nosso batismo, em nome do Pai e do Filho e do Espírito Santo. Amém.
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1: 6:56.
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8: 7 horas. 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
9: Alves de Santana, Cláudio Felipe Dibe, 4 meses. Osvaldo Pereira de Oliveira, 6 meses. João Custódio Filho, 3 anos. Milton Rodrigues Barbosa, 6 anos. Orlando Barbosa Júnior, William Manuel Coelho. Em ação de graças, a Nossa Senhora Desatadora dos Nós e São Francisco de Assis, Cláudio Ezequiel Dibe, por uma graça alcançada. Rezemos também pela saúde de João Miguel Gnutzmann Abrantes e Zaira Fátima. Hoje, 23º domingo do tempo comum, primeiro domingo do mês de setembro, um mês em que a Igreja nos convida a refletirmos mais de perto a palavra de Deus. É sempre bom estarmos juntos, unidos à palavra de Deus, mas nesse mês a Igreja do mundo celebra o mês da Bíblia. Então, nós somos convidados a olharmos ainda com mais amor, com mais carinho para a palavra de Deus. E nessa liturgia de hoje, nós somos chamados a olharmos com muito carinho para quando nós recebemos uma quando somos chamados a de verdade a estarmos presente com Deus, a estarmos unidos a esse Deus, a rezarmos unidos com Ele e a recebermos com carinho a toda a nossa uma educação santa, né? Que nós possamos de verdade receber com carinho o nosso celebrante, Padre Roger, e de pé vamos cantar com alegria, porque estamos numa festa, a festa do Senhor.

0: Santo.
1: Amém.
0: O Senhor que encaminha os nossos corações para o amor de Deus e a constância de Cristo, esteja sempre convosco.
1: Bendito seja Deus que nos reuniu no amor de Cristo.
0: Irmãos e irmãs, no início desta celebração eucarística, Jesus nos chama também a participar da mesa da palavra e da sua presença no altar, mas hoje nos pede que possamos usar de misericórdia uns com os outros. É no espírito do amor fraterno que nós construímos as amizades, nossas famílias e a igreja também, porque comungamos da mesma fé. Por isso vamos pedir perdão quando nós fomos duros de coração em negar o perdão ao próximo. Cantemos.

0: Deus, que é Pai, rico no amor e na misericórdia, tenha compaixão de nós, perdoe os nossos pecados e nos conduza à vida eterna.
1: Amém.
0: Com muita alegria, cantemos juntos o hino de louvor.

0: Temos, ó Deus, olhai com bondade os que redimistes e adotastes como filhos e filhas, e concedei aos que creem no Cristo a verdadeira liberdade e a herança eterna. Por nosso Senhor Jesus Cristo, vosso Filho, que é Deus e convosco vive e reina na unidade do Espírito Santo, por todos os séculos dos séculos.
1: Amém.
0: Podemos sentar, vamos ouvir a palavra de Deus.
2: Leitura da profecia de Ezequiel. Assim diz o Senhor: quanto a ti, filho do homem, eu te estabeleci como vigia para a casa de Israel. Logo que ouvires alguma palavra de minha boca, tu os deves advertir em meu nome. Se eu disser ao ímpio que ele vai morrer, e tu não lhe falares, advertindo a respeito de sua conduta, o ímpio vai morrer por própria culpa, mas eu te pedirei contas da sua morte. Mas se advertires o ímpio a respeito de sua conduta, para que se arrependa, e ele não se arrepender, o ímpio morrerá por própria culpa, porém tu salvarás tua vida. Palavra do Senhor.
1: Graças a Deus.

0: Leitura da carta de São Paulo aos Romanos. Irmãos, não fiqueis devendo nada a ninguém, a não ser o amor mútuo. Pois quem ama o próximo está cumprindo a lei. De fato, os mandamentos: não cometerás adultério, não matarás, não roubarás, não cobiçarás, e qualquer outro mandamento se resume neste: amarás a teu próximo como a si mesmo. O amor não faz nenhum mal contra o próximo. Portanto, o amor é o cumprimento perfeito da lei. Palavra do Senhor.
1: Graças a Deus.

0: O Senhor esteja convosco.
1: Ele está no meio de nós.
0: Proclamação do Evangelho de Jesus Cristo segundo São Mateus.
1: Glória a vós, Senhor.
0: Naquele tempo, Jesus disse a seus discípulos: se o teu irmão pecar contra ti, vai corrigi-lo, mas em particular contigo. Se ele não te ouvir, se ele te ouvir, tu ganhaste o teu irmão. Se ele não te ouvir, toma contigo mais uma ou duas pessoas, para que toda a questão seja decidida sob a palavra de duas ou três testemunhas. Se ele não vos der ouvido, dize-o à igreja. Se nem mesmo a igreja ele ouvir, seja tratado como se fosse um pagão ou um pecador público. Em verdade vos digo, tudo o que ligardes na terra será ligado no céu, e tudo o que desligardes na terra será desligado no céu. De novo eu vos digo, se dois de vós estiverem de acordo na terra sobre qualquer coisa que quiserem pedir, isto vos será concedido por meu Pai que está nos céus. Pois onde dois ou três estiverem reunidos em meu nome, eu estou ali no meio deles. Palavra da salvação.
1: Glória a vós, Senhor.
0: Podem sentar-se. Meus irmãos e minhas irmãs, a palavra de Deus que hoje nós celebramos neste primeiro domingo de setembro, dedicado à palavra de Deus justamente. Por isso que a Bíblia está aqui exposta, aberta, para nos lembrar da importância de não apenas ver, mas ler, meditar, refletir aquela que é alimento para a nossa alma. E a alma está em que nível? Da consciência. Então, a consciência que deve ser alimentada, em primeiro lugar, por esta verdade, por este Deus que nos ama, mas também nos ensina como devemos pensar, o modo de agir para agradá-lo, para servi-lo e viver em plena comunhão também uns com os outros. Então é na palavra de Deus que se edifica a vida de um ser humano. É na palavra de Deus que se constrói a unidade na família e também na igreja. No entanto, mesmo sendo todos nós cristãos que amamos a Ele e a Sua palavra, isso não ignora aquilo que nos é próprio, a condição humana. Pelo batismo, a mancha do pecado original nos foi apagada. Nem por isso nós não continuamos a carregar a inclinação para o pecado. Justamente por quê? Não porque o pecado ficou algo de pecado após o batismo em nós, mas o mundo ainda não está totalmente convertido. Então, na realidade humana e na realidade social, o homem e o cristão, ele convive, de um lado, por sua escolha em seguir Jesus, com a graça, mas em contrapartida ainda existe a mentalidade mundana, o mundanismo, e aí está presente a realidade do pecado. Então, essas duas realidades, elas acompanham a trajetória humana aqui na Terra. E, no entanto, nós cristãos, primeiramente, devemos saber disso, que entre nós cristãos, que somos irmãos, nós não devemos ver no outro um inimigo a ser vencido, mas aquilo que somos chamados a ser desde o batismo, irmãos. Então é neste espírito que o evangelho de hoje, em que Jesus ensina a correção fraterna, deve ser compreendido. Primeiro, não é simplesmente uma correção. Se acrescenta aí algo, um adjetivo, uma qualidade, fraternidade. Então, quando é este espírito que nos move, ao termos diferenças entre nós, seja no âmbito da família ou da comunidade, primeiramente saber que não é isso que nos afasta, mas pode ser até motivo de crescimento, amadurecimento humano e espiritual. E isso é para a vida inteira, porque o ser humano está em plena e constante transformação. Por mais que a pessoa tenha vivido na Terra a sua experiência cristã, perfeito, pleno, totalmente pleno, sem pecado, é Deus. O ser humano, ele caminha para a santidade. Agora, como é que ele caminha? Com Deus, mas também com os irmãos. E entre irmãos, nem sempre fazem juntos a vontade de Deus. A inimizade, quando ela acontece, uma incompreensão, uma animosidade, ela não acontece por acaso e não por causa de um, mas sempre acontece por dois. Se a pessoa está em paz, ela não se sente nem provocada e nem vai provocar. Então, se algo acontece no relacionamento humano, é porque isso desinstala a pessoa, as suas próprias seguranças. Então é preciso refletir sobre isso e não querer simplesmente eliminar o outro para que tenha uma falsa sensação de conformismo, de comodidade. Então é isso que Jesus quer ensinar hoje para nós. Primeiramente, a primeira leitura fala o quê? Quando nós sabemos que o irmão está em pecado,
2: se não estamos, devemos chamá-lo e indicar o caminho da verdade, a direção certa e ajudar a enxergar os erros. Porque se aquela pessoa estiver no erro, diz a palavra, e ela vier a se perder, perder a salvação, porque nós vendo, nos omitimos, a mesma condenação teremos nós. Isso é tão sério, não é? Às vezes a gente nem quer ver certas coisas, porque quando a gente vê o erro do outro, mais do que querer ser justiceiro, tem muita gente que é meio justiceiro, não é? Eu vejo o erro do outro, ou eu condeno, ou eu saio provocando, ou eu critico, ou eu ridicularizo. Agora, ver o erro do outro não é para isso. Se Deus me permite ver, é para quê? É para ajudar a pessoa a sair do erro. Porque somos irmãos. Nós não podemos querer que os irmãos se percam, mas com eles nos salvar. Então é isso que o texto sagrado diz: no erro, ajudar o outro a sair do erro, e não simplesmente se considerar assim, descomprometido com os outros. Por isso que a tarefa do diálogo, ela é bem exigente. É mais fácil, muitas vezes, isso acontece até na família,

vai contra a corrente do egoísmo. As pessoas que participam da nossa vida, nós temos compromisso sobre elas, não autoridade.

a igreja ela é santa e pecadora. Se nós quisermos somente santos, é melhor já estar no céu. Agora, na terra, a igreja, como lhe dizia muitas vezes o Papa Francisco, ela é para todos, para todos, para todos. Então, é assim que nós devemos compreender o Evangelho. O lugar da igreja, na igreja, é de comunhão, é de perdão, é de reconciliação. A lei maior que rege o cristianismo é a caridade. No entanto, não é em nome somente da acolhida que nós devemos, de um lado, cair no machismo, agora tudo pode, não tem regras, tudo é permitido, isso é a mentalidade do mundo. O cristianismo tem ensinamentos, tem leis, a igreja também tem suas normas. Nós precisamos o quê? É cumprir. Eu penso que para viver a lei, mais do que saber, é preciso compreender. Porque quando as leis nós compreendemos e que elas estão a serviço do nosso bem, aí a gente realiza tudo isso com determinação e principalmente com amor. Por isso que a correção fraterna, se teu irmão fizer algo contra ti, chame o particular, fale com ele. O que está dizendo o texto? Se o teu irmão tiver algo contra ti, não está falando você contra ele, deveria fazer o mesmo. Agora, se você sabe que teu irmão tem algo contra ti, chame. Não podemos cair no perigo que hoje muitos caem, da auto-vitimização. O que é aquela auto-vitimização? Que leva muita gente a ficar enferma, depressiva. Ninguém me ama, ninguém me quer, ninguém gosta de mim. Já ouviu isso? É mais fácil. Então não se pode ficar nessa realidade. Então é preciso despertar na pessoa a consciência de que ela tem que ser sujeito da sua vida. E por isso, quando a gente

é para que nós outros sejamos mais de Cristo, mais virtuosos, mais santos. Se ele não te ouvir, diz Jesus, chame duas ou três testemunhas. Que testemunhas são essas? É para colocar mais lenha na fogueira?

Então é preciso.

E pelos que tornam menos pesada a vida dos outros, oremos.